0: Muito bem, Rádio Toritama FM 104,9. 9 horas e 4 minutos, você curtiu Wesley Safadão e Zé Vaqueiro. 4 semanas de amor. Não me julgue, do meu jeito. Pablo cantou a cena e o Bico de Ouro aumentou o volume. O Lauro de Mila, lá no aprontamento Nossa Senhora Aparecida. Tá ali também o Melzinho, zum, zum, zum, eu tô voando. Uma participação aí especial do Chão de Avião. Simone Mendes, me ama ou me larga? Beleza. Já já eu tô de volta com o sucesso das antigas. Aqui no som mais puro da cidade, Rádio Toritama FM, 104,9. Fica com Kiko.
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que abraçar o Recife, é o conhecido Recife. Mandar um forte abraço a todos que estão ouvindo a Torre TV Filme lá no loteamento de Arlindo. Alô, Paulista, forte abraço ao Paulista. Todos aí da facção Pão com Ovo. Alô, Maurício, boa noite, Maurício. Toda a sua equipe aí na facção Pão com Ovo. Estão lá curtindo a Torre TV Filme. Vai aumentar o volume agora para curtir o sucesso das antigas. No mais puro som da cidade, Rádio Toritama FM 104,9.

0: do Zip, na Rua da Fábrica de Tubo, no bairro Independente. Neide Marmitas e toda a sua equipe.
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0: Alô, Bigode Del, lá na Rua Santa Maria, na Coab. Ô, Bigode, ô, Del, essa aí é pra vocês dançar juntinho. Forte abraço pra vocês e toda a sua família. Tum, tum, tum, que saudade, amado Batista.

Muito bem, você curtiu Carlos Alexandre, Timidei, e o Me Aumentou o Volume lá em Barra Mansa, no Rio de Janeiro. Meu irmão Dema, Nenê, Ivete, um forte abraço a todos aí em Barra Mansa. Você também matou saudade do Ovelha, Sem Você Não Viverei. O Bolinho aumentou o volume no centro da cidade. Val Cabeleireiro também, alô Val Cabeleireiro, um forte abraço. Josa na Lavanderia também aumentou o volume. Você curtiu Fafá de Belém com Zezé de Camargo e Luciano? Ou Zezé de Camargo e Luciano com Fafá de Belém?

0: Que saudade! Bigode e Del dançaram juntos essa linda música do Amado Batista. E o gordinho do Zip também aumentou o volume. Já já eu tô de volta com a segunda parte aqui do Sucesso das Antigas. Fica com o Kiko!
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Muito bem, Rádio Toritama FM. É 104,9, a Rádio 10 da cidade. Olha, vamos continuando nossa programação. Alô, Rinaldo, lá na Vila Canã. Tá lá trabalhando com o rádio ligado, curtindo a Toritama FM. Animando o próximo sucesso às antigas. Para seu tio Nenê. É o Everaldo, seu tio Everaldo, popular Nenê. No centro da cidade. E tá curtindo a Toritama FM. Sua mãe Ivonete lá no bairro Independente. Beleza. Manda pra seu amigo Bida, ao compadre Toninho, lá na Vila Canaã. Nós e Vando Churrasquinho. Manda pra Bico de Ouro também. E manda aquele copo de capa bem geladinho pra todos vocês. Vou tomar agora, eu também quero.

0: Canudo, dizendo fica com o Kiko. Fala, Bill do Canudo, manda um abraçar o Bill do Canudo, a Cassimira e o Azulão. Como é que é, Bill do Canudo? Fala pra esse povo aí.
1: Alô, ouvinte, tô ali da FM. Quem fala é Bill do Canudo. Eu sou sempre ligado nessa rádio maravilhosa. Forte abraço pra vocês, ouvinte, adiante. Por isso eu digo, fica com Kiko.
0: Valeu! Valeu, Bill do Canudo!
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0: E ele pediu Flávio José. Vamos ouvir essa aqui, ó, que nem vem, vem. Um dos primeiros sucessos aí, ó, do Flávio José. É de 1994. E o Minha em Barra Mansa também vai aumentar o volume, Rinaldo.

Venite, sucesso das antigas, hein? O Chiclete aumentou o volume lá na sua facção. Começou a dançar lambada lá. Tá certo. Quem aumentou o volume também? Foi o seu Linário, do bairro Independente. O Ninja lá no Príncipe da Paz. Alô, Ninja. Ninja aumentou o volume pra curtir o José Orlando. O Andarilho. Forte abraço, Ninja. Flávio José. Um dos primeiros sucessos aí do Flávio José. Que nem vem, vem. Valeu, Rinaldo, que pediu aí pra curtir uma das antigas aí do Flávio José. Já eu tô de volta pra gente fechar com chave de ouro. Programação de hoje.

0: fica com o Kiko. Mas antes de ir ao bloco aqui, deixa eu mandar um forte abraço à minha amiga Rosa lá do Oiti. Rosa do Oiti. E convido amigos aí, ó, que queiram ir pro Arraial do Oiti. Vai ter o trio Jeito Dengoso e o Badigão e Banda. Badigão e Banda. Lá no Oiti. Rosa Silva. Convida todo mundo pra marcar presença. Um cheiro Rosa do Oiti. Vai ser sábado, em dia 11. O que, Rosa? Vai ter bosta. No mesmo dia do Puxo Fone. Câmbio! Mas tá dado o recado, Rosa. Um beijão pra todos aí do Oiti. Obrigado pelo carinho da sintonia. 9h47, eu volto já já. Fica com o Kiko.
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0: Muito bem, opa, vamos embora. Já tô de volta aqui no som da Toritama FM, o som mais puro da cidade. Vamos fechar com chave de ouro, com Neno Magnífico, até às 10. Ele canta essa aqui, ó.
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0: O grande amor da minha vida.
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0: Com a participação da Luciene Melo. Canta, Neno, até às 10.

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1: Muito bem, a Valquíria Santos aí nessa música, ela cantou mais do que o Neno. Mas é o Neno magnífico, a Valquíria Santos.

participação também da Valquíria Santos e o grande amor da minha vida com a participação da Luciene Melo. Foi um mini especial hoje, fechando com chave de ouro, Neno Magníficos. Valeu, gente, eu vou ficando por aqui, agradecendo o carinho de todos vocês, prometendo voltar amanhã, se assim o Criador nos permitir. Uma boa noite para todo mundo. Vem o programa Este é o Tempo. Continue sintonizado na Toritama FM 104,9. Vamos decolar com Kiko. Vos convido cada um de vocês para entrar aqui dentro do meu peito, porque onde eu estiver, você estará aqui dentro do meu coração. Para você, campeão, forte aperto de mão, e para você, charmosa.

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Muito bem, boa noite. Como vocês estão? Tudo bem? Está começando mais um programa. Este é o Tempo, um programa da Igreja do Evangelho Quadrangular. Vamos começar a orar, a falar com nosso Pai. Senhor Deus e Pai, te agradeço, Senhor, por mais um momento na tua graça, na tua presença. Que o Senhor esteja na nossa frente, que nada seja feita da nossa própria vontade, mas sim da tua. Que o Senhor venha manifestar sobre nós, nos usar como o teu instrumento, através da minha voz, através das canções que serão cantadas, entoadas hoje. Que o Senhor continue, Senhor, estar em nosso meio. E hoje foi o nosso sexto dia do nosso elo Corredor dos Milagres, que está acontecendo, ainda está acontecendo, eu acho que ainda está rolando ainda. Só para vocês verem a imensidão da bênção que está lá. Mas graças a Deus, estou aqui para continuar com esse programa. Que Deus venha estar em nosso meio. Lembrando que está sendo o sexto elo. O último elo vai ser na próxima quarta-feira. E você continua sendo o nosso convidado. O nosso endereço, Rua José Heraldo da Silva, número 166. Venha você e a sua família estar conosco.

Quer pedir o seu louvor? Telefone 081 98979 8989. 081 98979 8989.

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1: E antes de eu soltar a próxima música, o próximo louvor, eu quero mandar um abraço para minha mãe, que está lá na cidade do Paulista, lá na região metropolitana da nossa capital. Também a Fabiano, a Rebeca, Dona Neta, Diego, que estão lá nos ouvindo. Obrigado pelo o privilégio de saber que tem vocês nos ouvindo tão longe, né? Fora o meu primo lá de São Paulo, é lá no outro estado, lá em São Paulo, Fernando também que está nos ouvindo. E eu ofereço o próximo louvor para vocês, de Isaías Sade, A Bondade de Deus.

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e sem demora. Vamos ouvir a palavra, né? Primeiramente, Senhor, continua a nos guiar, continua a estar na nossa frente. Que nada seja feita da minha vontade, mas sim da Tua. Os meus lábios, que o Senhor venha falar através dos meus lábios, Senhor. O texto da mensagem é um texto bem conhecido, que está lá em Lucas capítulo 9, versículo 23, que fala assim: então os meus lábios, que o Senhor venha falar através dos meus lábios, Senhor. O texto da mensagem é um texto bem conhecido,

quer ser o meu seguidor, negue a si mesmo. Tome diariamente a sua cruz e siga-me. Meus queridos irmãos e amigos ouvintes, que alegria poder entrar na sua casa, no seu carro, no seu local de trabalho, aonde quer que você esteja, para juntos meditarmos a poderosa palavra de Deus. Vivemos em dias em que muitas pessoas procuram um evangelho sem compromisso, uma fé sem renúncia, um cristianismo sem transformação. Muitos desejam os milagres que Jesus nos poucos querem andar caminho com ele propôs. No entanto, quando abrimos a Bíblia, encontramos um Cristo que nunca enganou ninguém. Ele nunca prometeu uma vida sem dificuldade. Pelo contrário, Jesus sempre deixou claro que segui-lo exige entrega, renúncia, perseverança. O texto de Lucas 9 acontece logo após de Pedro conhecer que Jesus é o Cristo, e logo após o Senhor anunciar sua morte e ressurreição. Em seguida, Jesus volta-se para a multidão e declara que todos os que desejam segui-lo precisam compreender o custo do discipulado. Perceba um detalhe importante. Jesus não obrigou ninguém. Ele começa dizendo: se alguém quer o discipulado, é um convite, mas também é uma decisão consciente. Hoje veremos três exigências do verdadeiro discipulado. O primeiro: negue a si mesmo. A expressão negue a si mesmo não significa deixar de cuidar deixa eu recapitular para vocês entenderem. A expressão negue a si mesmo não significa deixar de cuidar da sua própria vida ou perder a identidade. No texto grego, a ideia é renúncia ao direito de governar a própria existência. É permitir que Cristo assuma o controle absoluto. O maior inimigo do ser humano nem sempre é o diabo. Muitas vezes é o próprio

0: eu. Vivemos numa geração que diz: faça a sua vontade, siga o seu coração, você está em primeiro lugar. Mas Jesus apresenta exatamente o contrário. O discípulo coloca Cristo em primeiro lugar. Pedro precisou negar a sua autoconfiança. Paulo precisou negar o seu orgulho religioso. Moisés precisou negar sua insegurança. Abraão precisou negar os seus próprios planos. Sempre que Deus usa alguém, primeiro trabalha no coração dessa pessoa. Negar-se significa abrir mão do orgulho. É abandonar o pecado escondido. É perdoar quem nos feriu. Obedecer o mesmo quando não entendemos. Não existe discipulado sem renúncia. E em segundo, tome diariamente a sua cruz. Hoje, usamos a cruz como um símbolo de fé. Na época de Jesus, ela era um símbolo de vergonha, de sofrimento e de morte. Quem carregava uma cruz caminhava para entregar completamente a sua vida. Quando Jesus diz: tome diariamente a sua cruz, ele ensina que a vida cristã é uma decisão renovada todos os dias. Não basta seguir a Jesus apenas quando está tudo vai bem. Infelizmente, tem tantos que fazem isso, né? O verdadeiro discípulo permanece fiel na abundância, na escassez, na saúde, na enfermidade, na alegria e na dor. A cruz representa morrer para o pecado, para viver para Cristo. Carregar a cruz é permanecer honesto quando todos mentem. Permanecer santo quando o pecado é normalizado. Amar quando nós somos rejeitados. Continuar servindo mesmo sem reconhecimento. Confiar em Deus mesmo sem compreender os seus caminhos. E em terceiro, siga-me. Depois da renúncia e da cruz, Jesus diz: siga-me. O discípulo não segue uma religião, segue uma pessoa. Seguir Jesus significa copiar o seu caráter, é caminhar onde ele caminhou, é amar como ele amou, é servir como ele serviu e obedecer como ele obedeceu ao Pai. Seguir Jesus exige constância. é uma experiência de um dia, não é uma experiência de um dia, é um estilo de vida. Seguir Jesus transforma a família, o casamento, a maneira de trabalhar, a forma de falar, a maneira de tratar as pessoas, o coração. Quem anda com Cristo nunca permanece igual. Deixa eu trazer uma ilustração para a gente completar essa mensagem. Conta-se que um guia conduzia um grupo por uma alta montanha coberta por neblina, e um certo momento os viajantes já não conseguiam enxergar o caminho. Um deles perguntou: como vamos continuar se não conseguimos ver a trilha? E o guia respondeu: vocês não precisam enxergar toda a estrada, basta colocar os pés exatamente onde eu colocar os meus. É assim com Jesus. Nem sempre entendemos tudo o que Deus está fazendo, mas podemos confiar naquele que conhece o caminho do começo ao fim. Jesus nunca prometeu facilidade, prometeu presença, nunca prometeu ausência de lágrimas, mas prometeu consolo. Nunca prometeu um caminho sem cruz, prometeu uma coroa da vida aos que permanecem fiéis. Um discípulo verdadeiro nega a si mesmo, carrega diariamente a sua cruz, segue Jesus até o fim. Meus queridos ouvintes, talvez você tenha caminhado por muito tempo fazendo apenas a sua vontade. Hoje, Jesus continua dizendo: se alguém quer ser meu seguidor, esse convite continua aberto. Entregue a sua vida completamente ao Senhor. Renuncie àquilo que ocupa o primeiro lugar no seu coração. Peça forças para carregar a sua cruz todos os dias. E siga Jesus com fidelidade, porque vale a pena perder tudo neste mundo para ganhar uma vida eterna com Cristo. Que o Espírito Santo fortaleça a sua fé, renove o seu compromisso com o Senhor. Que Deus abençoe cada um de vocês.
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para Ele como uma criança. Nós estamos aqui no seu colo, Pai. Nós não entendemos muitas coisas, mas nós confiamos naquele que é poderoso para fazer infinitamente mais. A dor é grande, mas a confiança é maior do que a

E lembrando a vocês que na próxima quarta-feira será o último elo do Corredor dos Milagres, onde Deus operou muito e ainda vai operar mais e mais. Então você é o nosso convidado de estar conosco mais uma vez, junto conosco, que vai ser uma bênção, na rua José Heraldo da Silva, número 166. Fica mais ou menos na rotatória, né? Onde o pessoal chama de rotatória ali. Vai ser uma bênção de ver vocês lá junto conosco, adorando e glorificando ao nosso Senhor.

0: Muito bem, meus amados, infelizmente, já estamos encerrando o programa por motivos como nós já temos falado. Nós estamos em uma campanha Corredor dos Milagres e é bem puxado, então, mas está acabando, né? Na próxima quarta-feira que vem será o último e nós vamos voltar ao nosso horário, né, das 10 à meia-noite, em nome do Senhor Jesus. Mas lembrando a vocês que você é o nosso convidado. Rua José Heraldo da Silva, número 166, no centro de Toritama. Venha fazer uma visita a nós, né? Na próxima quarta, o último elo do Corredor dos Milagres. No domingo, na parte da manhã, nós temos dois cultos no domingo, de manhã às 10 horas e à noite às 19h30, um culto da família. E você é o nosso convidado. Na segunda-feira, culto de oração, que você está convidado também, às 19h30. Na terça, nós temos células espalhadas nos quatro cantos de Toritama. E, lembrando mais uma vez, na próxima quarta, o último era do Corredor dos Milagres. Desde já, agradeço a vocês, a presença de vocês. E agradecer por deixar entrar na sua casa, no seu trabalho, para ouvir um pouco da palavra do nosso Senhor. Senhor Deus e Pai, te agradeço, Senhor, por esse momento maravilhoso na tua presença. Que o Senhor venha abençoar a vida de cada ouvinte, cada um que nos ouviu, tirou um tempo para ouvir um pouco da tua palavra. Obrigado por tudo, Senhor. Que o Senhor continue abençoando essa rádio, a rádio Toritama FM. Que o Senhor continue derramando a tua graça neste lugar. Obrigado por tudo, Senhor. Até a próxima quarta-feira. Na próxima quarta-feira estaremos aqui mais uma vez no programa Este é o Tempo.
1: E assim concluímos mais um momento de inspiração e reflexão no programa Este é o Tempo.
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1: Me ajuda, vai batendo papo. Cantando comigo, hein?

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0: Muito obrigado.
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0: Agora já são 6:12, 6:12. Muito bom dia a você que está ouvindo aqui a nossa programação, a programação da Toritama FM 104,9. A partir de agora, as informações brancas que aconteceu em toda a região é destaque aqui do programa Rota 104. Hoje é quinta-feira, né? Hoje dia 9. É 9 aí, é, rapaz, de julho, né? De 2026. A todos vocês aí, um ótimo dia. Papai do céu, abençoe a todos. E até às 7 horas, muitas informações brancas que aconteceu em toda a região é destaque aqui na sua 104,9. Programa Rota 104, que tem a participação dos melhores repórter policial do interior do estado de Pernambuco, deixando você aí por dentro de tudo. Às 6:12, né, 6:12, vamos trazer aqui, né, os destaques do programa de hoje. Daqui a pouquinho o repórter policial Adielson Galvão chega trazendo informações aqui, casal morreu em um acidente na cidade de Caetés. Daqui a pouquinho todos os detalhes. Vamos trazer informações também aqui na sua 104,9, que idosa morreu atropelada em Lajedo. Daqui a pouco eu também todas as informações. Jovem foi assassinado por espancamento lá em Pesqueira. Daqui a pouquinho todas as informações também aqui na Toritama FM 104,9. Vamos trazer informações de aqui, motoqueiro embriagado morreu numa colisão de trânsito na cidade de Agrestina. Vamos trazer informações também aqui, vereadores, rapaz, da situação, vereadores, né, lá em Caruaru, sobre essa bronca, né, de proibição, né, pela justiça dos coioteiros, né, pelos loteiros, entrar lá na cidade de Caruaru. Daqui a pouquinho, Adielson Galvão chega trazendo informações ainda sobre essa bronca que está acontecendo lá na cidade de Caruaru. Daqui a pouquinho todas as informações, todos os detalhes. E na cidade de Araripina, aqui em Pernambuco, vai, vai, pense numa confusão, pense no moído. De tudo acontece na área policial. Uma mulher, ela apostava, todo jogo ela estava apostando aí, no jogo da seleção brasileira, ela disse que estava sempre apostando contra a seleção brasileira. E no último jogo agora, né? O último jogo é que o Brasil perdeu de 2-1, ela apostou contra a seleção brasileira. Mas olha a aposta. O segundo ela, né, foi para uma chácara lá dos amigos, das amigas, e quando chegou lá estava esse homem lá na chácara. Aí chamou ela para apostar. Ela gosta de aposta e tal. Olha a aposta. Ele, né, disse, ela chamou ele para apostar. Primeiramente ela chamou, ela queria apostar uma casinha que ela tinha, uma casinha pequena. Ela disse, eu não tenho nada. Eu posto a casa para ver se eu ganhar, eu consigo pelo menos ajeitar minha casinha. Ou então fique sem nada, perde tudo. Aí, se eu posto minha casinha aí na sua moto, aí disse, não, eu não quero casa não, que eu tenho demais. Vamos fazer outra aposta? Ela disse, bora. Olha a aposta, minha gente. Que aposta da gota, sério. Ela postou, né, ela postou o chibiu. Postou o chibiu na moto. Ela ganhou a aposta, né? E o cara não quer pagar. A confusão foi parar aí na delegacia, lá da cidade de Araripina. Mulher posta o chibiu numa moto. Ganhou a moto e o cara não quer pagar. Pense no moído danado. Branco, hein? Às 6:16, 6:16, você está ligado aqui na sua 104,9, programa Rota 104. Branco está ouvindo aqui rolando tudo que é redes sociais, essa aposta dessa mulher, mas este homem. E ele perdeu a aposta e não quer dar a moto a ela. E Branco, hein? E ela disse que tivesse perdido, ia pagar a aposta. Postou? Daqui a pouquinho mais informações, detalhes aí sobre essa aposta que aconteceu na cidade de Araripina. Bronca, hein? Às 6:16, vamos trazer aqui o repórter Adielson Galvão, trazendo informações aqui na sua 104,9, que casal morreu num acidente lá em Caetés. O repórter policial Adielson Galvão chega trazendo informações, trazendo detalhes aqui no Rota 104. Adelson, é com você. Traz detalhes aqui no Rota.
1: Um casal morreu no trágico acidente que aconteceu na madrugada desta quarta-feira. Foi na PE-223, área rural, lá da cidade de Saloá, bem próximo lá do distrito de Alto da Serra. As vítimas, a Vanessa Emídio da Silva, de 39 anos de idade, e o companheiro Eric Rocha da Silva, de 24 anos, morreram no local. Os corpos foram trazidos aqui para o IML de Caruaru, casal que inclusive estava voltando de uma festa e morava no sítio Lajinha, que fica na área rural de Paranatama. Estou aqui com o Inácio, que é padrasto do Eric, não é isso, Inácio? Rapaz, como foi que vocês souberam desse ocorrido, amigo?
2: Bom, segundo ligaram para a mãe dele e disseram que ele sofreu um acidente, só que não disseram que ele tinha morrido. Aí a gente se deslocou ao local lá. Quando a gente chega lá, ele estava morto.
1: Ô amigo, e esse local onde eles sofreram o acidente, lá próximo ao distrito de Alto da Serra, fica muito distante lá de onde moravam, lá no sítio Lajinha?
2: Fica um pouco distante.
1: É o quê, uns 20 quilômetros?
2: Não, dá uns 7 quilômetros.
1: É, não é tão longe. É uma distância que você pode, inclusive, percorrer a pé?
2: É, exato.
1: Quem estava dirigindo, quem estava guiando a motocicleta era o Eric.
2: Era o Eric.
1: E pelo que você viu lá no local, como foi o acidente? Foi ele que provocou o acidente? Foi o condutor do outro veículo?
2: Bom, segundo falaram a gente, que ele perdeu o controle. Perdeu o controle, passou para o lado do encostamento da guia, aí voltou de novo. Quando ele voltou, caiu. Aí o carro vinha muito ligeiro, passou por cima da cabeça dele.
1: Ei, meu irmão, e a tua nora, no caso a nora da tua esposa, né? É. Ela também foi atingida pelo veículo?
2: Também.
1: Caíram os dois na pista, né?
2: Ela foi arremessada a uns 20 metros de onde ele estava para onde ela estava.
1: E aí foi morte instantânea, os dois morreram no local?
2: Na hora ela morreu.
1: E viviam juntos havia quanto tempo?
2: 6 anos.
1: E tem filhos?
2: Não, tem não.
1: E foram apenas se divertir, né? Trabalhavam... De segunda a sexta, e aí, claro, foram se divertir, como a gente tem que fazer mesmo, né? É um direito nosso.
2: É, exato. Ele trabalha diariamente descarregando caminhão de telha. Aí ontem ele foi para a festa, mas ele foi com o intuito de voltar aqui hoje e ia descarregar um caminhão de telha. Aí só que não deu tempo ele descarregar esse caminhãozinho hoje dele.
1: Ô amigo, você disse que o caminhão, que o carro, na verdade, né, passou por cima da cabeça dele. Vai ter condição de fazer funeral devido ao estado em que o corpo dele ficou?
2: Pronto, a gente vai levar eles. Aí conforme o rapaz da funerária, a gente vai velar eles com o caixão fechado. Uhum. Aí amanhã, 9 horas, a gente enterra eles.
1: Pelo menos para que as pessoas possam se despedir, os amigos, familiares, né?
2: É, exato, exato.
1: Pois é, obrigado amigo pelas informações. O Edivaldo, né, que está por aqui conosco também, o Edivaldo, ele é irmão, não é isso? Irmão da Vanessa. O Edivaldo, que tragédia, rapaz, dois jovens aqui acabaram tendo esse fim trágico e aí, claro, acidente, né, acidentes podem ocorrer, mas infelizmente, né, acabaram sendo atingidos pelo veículo, teriam escapado, né, mas... Infelizmente, acabaram sendo atingidos em cheio pelo veículo que vinha em seguida, amigo.
3: Em seguida, viu? Por a informação que a gente teve lá, a gente recebeu a ligação sobre esse acidente, né? Uhum. Quando a gente chegou no local, a gente achou lá o emblemazinho do carro, e é da Fiat, né? A gente não sabe qual carro é.
1: Vocês não sabem que modelo, o modelo do veículo. Apenas sabem que a fabricante, né, é a Fiat.
3: É a Fiat. Aí chegamos lá, já tava os corpos todo jogado lá, morto, né?
1: A propósito, como ficou o corpo da tua irmã, meu irmão? O Inácio, né, falou de como ficou o corpo do enteado dele. E tua irmã, o corpo dela ficou muito estragado?
3: Ficou.
1: Também, né? Ficou. Pelo que ele falou, ela acabou sendo arremessada a uma distância ali de uns 20 metros.
3: O carro passou por cima, né?
1: Dela também?
3: Dela também. Aí o rapaz, ele passou por cima só da cabeça, né?
1: Também dela.
3: E a minha irmã saiu arrastando.
1: Tá. Ou seja, os dois corpos ficaram muito estragados.
3: Foi.
1: A pena, né, gente? Isso que aconteceu até agora, a polícia não identificou o condutor deste carro?
3: Não, até agora não tem informação, não.
1: É do teu conhecimento, se o Eric, ele era habilitado?
3: Era não.
1: Uhum. Era não. Até porque, morando na zona rural, não são todas as pessoas que têm a oportunidade de ir para uma autoescola, de poder tirar a carteira de habilitação, né?
3: É complicado. O cabo trabalha... de agricultura, né? Uma diária aqui acolá.
1: Pois é, e ele possuía essa moto há muito tempo?
3: Possuía, fazia tempo já.
1: Pois é, gente. Os corpos das vítimas é que moravam lá do sítio Lajinha, zona rural de Paranatama. O Eric Rocha da Silva, 24 anos de idade, e a esposa dele, a Vanessa Emílio da Silva, de 39, os corpos foram encaminhados aqui para o IML de Caruaru.
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0: Agora já são 6 horas mais 22 minutos, 6h22. Está ligado aqui na sua 104,9, programa Rota 104. Gente, ontem, ou seja, de segunda-feira para cá, a gente vinha falando, né, sobre o caso, a bronca, né, que aconteceu ali em Fazenda Velha, onde o amigo Ada, né, o príncipe Ada, foi para lá assistir o jogo e juntar aquelas latinhas, né, para vender, que ele juntava latinha para vender. E apareceu uma cebosa e levou a sua bicicleta. Né? E a gente falou na segunda, falou na terça. E quando foi na terça-feira mesmo, o nosso amigo Nego, Nego da Malhada, ele me ligou. Né? Ele disse, até a bicicleta de Ada apareceu. Eu disse, ô Nego, eu vou procurar saber direitinho aqui se apareceu ou não. Entrei em contato com um amigo meu lá no sítio São João, para ele, foi quem colocou o vídeo, né, nas redes sociais, né, que colocou o vídeo, o príncipe Ada falando, né, que a sua bicicleta tinha sido furtada ali em Fazenda Velha. E ele disse, até eu não sei não, mas eu vou procurar saber. Faz o seguinte, passa o número de Ada para mim, se tu tiver ou puder pegar, ou então de alguém da família dele, de um vizinho. Aí ele foi, conseguiu, de um vizinho. Ainda chega a ser da família de Ada, do vizinho lá da Oncinha. Aí o pessoal me informou, e também tem uma senhora lá da Oncinha também que me informou que ele não, a bicicleta não tinha aparecido. Aí o nego foi e falou para mim, apoie. Eu vou dar a bicicleta aí, viu? Eu vou comprar a bicicleta e vou dar a ele. E assim foi feito, né? O nosso amigo Nego, né? Eu estou divulgando assim porque eu quero, mas ele não pediu para divulgar, né? Assim, não me disse, tem que divulgar, tem que não, né? Mas eu estou divulgando porque eu achei um ato muito bom, né? O nosso amigo Nego, né, ele viu o vídeo e ficou, né, triste, né? O Ada só tinha a bicicleta, né, para trabalhar, fazer suas coisas, e levar a bicicleta dele. Aí foi, comprou a bicicleta, num ato muito bonito, né, do nosso amigo Nego da Malhada, e comprou a bicicleta. O Ada já agradeceu, né, já ao Nego, né, disse, olha, agradeço a papai do céu, ao Nego, certo, né, que comprou, né, a bicicleta, ele lhe deu, certo? Até eu disse a ele, né, mandei mensagem, aí você agora, quando for sair, compra um cadeado, né, pra estar na bicicleta e bota ela, engancha ela no poste, no pau, e tem ladrão que sabe esta feira por aí pra levar as bicicletas, porque eu penso numa cidade aqui, rouba a bicicleta que sua mulher chega dos cachorros, isso aí todo canto, né, mas aqui tá cagoso pra roubar a bicicleta, e levaram a bicicleta do próprio bichinho do Ada. Mas o nosso amigo Nego, nesse bom ato, do bom coração, parabéns ao amigo Nego aí, Nego da Malhada, que comprou uma bicicleta, né, e deu ao nosso amigo Príncipe Ada, certo? Comprou a bicicleta ontem. O Ada já está com a bicicleta. Ele mandou até a foto para mim da bicicleta, não? O amigo Ada mandou a foto para mim, o Príncipe Ada, lá da Oncinha, comprou a bicicleta. O Nego comprou a bicicleta para ele, ele mandou a foto. A bicicleta até bonita, rapaz, bonita a bicicleta, a bicicletinha boa. Rapaz, parabéns aí ao nosso amigo Nego pelo ato, né, de bondade que ele fez, né? Uma figura espetacular, uma pessoa do bom coração, nosso amigo Nego, e comprou a bicicleta e deu ao nosso amigo, é o Príncipe Ada, lá da Oncinha. Parabéns aí. São 6 horas mais 26 minutos, 6h26. Gente, quem está aniversariando hoje é o nosso amigo, né, nosso ouvinte aí, o Daniel Pedro. Quem me passou que está aniversariando hoje foi seu amigo, viu, Daniel? Daniel Pedro, nosso ouvinte. O amigo, né? Seu amigo. Ele disse: Té, fala aí na rádio que o nosso amigo Daniel Pedro está aniversariando hoje. O nosso amigo que está lhe parabenizando é o Rubens, da Rubetix. Portanto, recebemos parabéns aí, nosso amigo Daniel Pedro. Muitos anos de vida, parabéns, felicidade. E papai Deus abençoe você. Quem está lhe parabenizando é seu amigo, nosso amigo aí, o nosso amigo Rubens, da Rubetix, certo? Portanto, parabéns, felicidade, certo? Papai Deus abençoe você, muitos anos de vida, o nosso amigo Daniel Pedro, que está aniversariando hoje, certo? Papai Deus abençoe você. Agora 6:27, 6:27. 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
0: Agora já são 6:29, 6:29. Você está ligado aqui na sua 104,9 Toritama FM, ouvindo aí o programa Rota 104. Bom dia aqui, nosso amigo Silvânio de Antão está nos ouvindo, está ligado aqui na boa. Valeu, Silvânio, ligado aqui na melhor. Nosso amigo aí também está nos ouvindo, está ligado aqui na boa. É o Lourdes de Vila Laje, ligado aqui na boa, está ligado aqui na melhor. Valeu, Lourdes de Vila Laje. E também o Deca Laje, o Valdirinho, tá ligado aqui na nossa programação. 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Valeu, grande Léo, ligado aqui na nossa programação. Deixa eu ver mais por aqui, tá ligado aqui na nossa programação. Meu amigo Luiz do Bar, ali Fazenda Velha, tá lá na Vila Canã, tá nos ouvindo, tá ligado aqui na boa. 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Valeu, um abraço aqui também ao nosso amigo aí, Quito Branco, aí da Travete, ligado aqui na sua Toritama FM, ali Fazenda Velha. Um abraço a todo o pessoal que trabalha com Quito Branco, ligado aqui na nossa programação, a programação da Toritama FM. Vamos trazer mais uma matéria aqui com o repórter Adielson Galvão. É que idosa morreu atropelada, isso pode acontecer em Lajeiro. Adielson chega trazendo informações, trazendo detalhes. Adielson, é com você.
1: Por volta das 8 horas da manhã desta quarta-feira, uma idosa morreu atropelada, foi lá no sítio Lagoa do Meio, que fica na área rural de Lajedo. A vítima, dona Josefa Monteiro Silva Gomes, tinha 78 anos de idade. Ela residia lá mesmo, no sítio Lagoa do Meio, e morreu ao ser atropelada por uma motocicleta. O motoqueiro fugiu em seguida, sem prestar socorro à vítima. Familiares estão aqui no IML de Caruaru, aguardando a liberação do corpo da idosa. Estou aqui com a Angélica, que está revoltada, né, Angélica, com tudo isso que aconteceu. Esse cara não socorreu a tua avó, e isso é o que realmente deixou vocês todos da família revoltados?
6: Só fica revoltado, né, porque do jeito que aconteceu com a minha avó, pode acontecer com outra pessoa, e querendo ou não, não vai dar em nada. Por quê? Porque quem perdeu a vida foi a minha avó, tá entendendo? Aí amanhã ou depois de amanhã ele vai na delegacia, se apresenta, não dá em nada. Não vai dar em nada. E quem perdeu foi a gente. E eu quero justiça pela minha avó. Entendeu?
1: Angélica, eu soube que ela estava indo para a feira na companhia do esposo. E, por sorte, ele também não foi atingido, né? Ele, como estava andando um pouco mais à frente, escapou da morte, né? Mas ela foi atingida em cheio. Mas os dois poderiam ter sido atropelados.
6: Verdade. Ele não foi atropelado porque ele vinha na frente, que nem minha tia estava dizendo. Ele vinha na frente e minha avó vinha mais atrás. Aí vinha uma moto... Na mesma região que minha avó vinha. Aí o cara, para não bater na moto, preferiu bater na minha avó, como minha avó fosse o quê? Na mente dele. Porque é uma vida, é um ser humano. Na mesma hora minha avó morreu lá. É,
1: inclusive ela teve uma perna amputada, tamanha foi a porrada que ela tomou.
6: Foi. É, minha tia viu ali agora. Minha tia disse que a perna dela ficou bastante machucada. Isso aqui dela daqui para baixo também, o rosto dela. Aí eu quero que as autoridades não só prendam traficante nem ladrão, não. Prenda essas pessoas também, porque é um assassino. Porque se ele não quisesse fazer isso, ele tinha prestado socorro à minha avó.
1: E sem contar que tava correndo demais também, né?
6: Verdade. Muito, né? Pra ele chegar e bater e ela vinha a óbito.
1: Essa região lá é cortada pela BR, é?
6: É um sítio, é num sítio.
1: Mas é o BR-423, justamente a rodovia que corta lá a cidade de Lajedo, ou foi aquela rodovia que liga Lajedo a São Bento do Una?
6: Eu não sei explicar direito, não, moço.
1: Sabe que foi numa pista, né?
6: É, só sei que foi numa... Não foi na pista, minha tia disse que foi num sítio. É, mas... É, indo pra casa.
1: É, no estrada de terra?
6: É, no estradinha de terra. Aí minha tia, o marido dela que tava, disse que ele tinha como, né? Mas ia bater na moto. Então ele preferiu bater na minha avó do que bater na moto, porque a moto podia renovar e ficar tudo, né? Em dia. E a como é que se diz? Que eu fico até gaga, porque eu tô revoltada com a cara desse cara. Muito revoltada. E o que ele fez com a minha avó, ele vai pagar. A justiça da terra, ela pode ser falha, mas a de Deus não é, não.
1: Vai pagar.
6: E Deus vai cobrar dele.
1: Pois é, e vai pagar, vai ser punido, né?
6: Tem que ser, tem que ser. Não pode passar despercebido, não, que é uma vida.
1: Nosso sentimento de pesar toda a família, viu?
6: Tá bom.
1: Tá aí, né, gente?
6: Mas nós queremos justiça. Nós precisamos da justiça. Que a justiça seja feita. Não vai trazer mais a vida dela, tá certo? Não vai trazer, mas a gente quer ver ele pagar o que ele fez com a minha avó.
1: Pois é, a idosa, dona Josefa Monteiro Silva Gomes, 78 anos de idade, infelizmente, né, morreu ao ser atropelada por uma motocicleta no sítio Lagoa do Meio, área rural da cidade de Lajedo, corpo encaminhado aqui para o IML de Caruaru.
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0: Agora já são 6:35, 6:35. 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Agora 6:36, 6:36. Um abraço aqui ao nosso amigo Rubens da Rubetix. Vai estar ouvindo aqui a Tutem FM. 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Um Um abraço aí, o grande Rubens, tá nos ouvindo, tá ligado aqui na nossa programação, tá ligado aqui na melhor, na sua 104,9. Um abraço ao nosso amigo Renato da Água, também tá nos ouvindo, tá ligado aqui na boa. Valeu, Renato, sempre ligado aqui na nossa programação. Seu Duda aí do mercado, né, do mercado lá na vila, ali, ou seja, ali em Fazenda Velha, ali próximo ao UBS, tá bom? Um abraço ao seu Duda, sempre ligado aqui na nossa programação. Ele e sua esposa, dona Cira, ligado aqui na sua Toritama FM. Um abraço aí também nosso amigo Zenildo, aí da Adega, tá ligado aqui na nossa Toritama FM. 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Valeu, grande Zenildo, ligado aqui na nossa programação. Um abraço ao nosso amigo que tá aí do Mercadinho, o rapaz tá ligado aqui na nossa Toritama FM. No Mercadinho Santa Luzia, ali na Travessa Surubim, no Deus é Fiel. Um abraço ao grande daí dos Cocos, tá ligado aqui na nossa 104,9. Um abraço também aqui, tá nos ouvindo, tá ligado aqui na boa. Nosso amigo Rato, a Potência Rato, lá na Vila Canã, ligado aqui na nossa 104,9. Valeu, Rato, aí na Vila Canã. O Galego, a Potência Galego, também tá nos ouvindo, tá ligado aqui na boa. O nosso amigo, está ligado aqui na nossa programação. Deixa eu ver mais por aqui quem está nos ouvindo ali na Vila Canã. O Joab, né? Fez uma cirurgia. Graças a Deus tá bem, né? Tá em casa, tá no repouso e ouvindo aqui o programa Rota 104. Valeu, grande Joab, ligado aqui na melhor. Tá ligado aqui na Toritama FM. E mais de uma vez, parabéns aí ao nosso amigo Daniel Pedro. A Potência Daniel Pedro está aniversário hoje. Recebo os parabéns aí de todos aqui da sua 104,9. Aqui da Toritama FM e também do seu amigo, né, o Rubens, todos seus amigos, né, aí o Rubens da Rubetix, e que tá parabenizando aí o nosso amigo Daniel Pedro, tá aniversário hoje, papai do céu abençoe. 6h38, a gente vai um pequeno bloco de apoio cultural, na volta, muito mais informações aqui na sua Toritama FM, onde você fica aí bem informado. 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
2: Agora já são 6:43, 6:43. Muito bom dia, dona Neide. Tá ligada aqui na nossa programação lá no bairro de Fazenda Velha. Um abraço a ela, tá ligada aqui na boa. E também a dona Cleide. Dona Cleide, ali no Novo Cocral. Ligada aqui na Turma FM, a gente agradece a todos vocês aí que estão nos ouvindo, tá ligado aqui na Turma FM. Dona Maria, rapaz, Dona Maria, mãe do nosso amigo Léo, sempre nos ouvindo, sempre ligada aqui na sua Turma FM, lá no bairro Novo Alvorecer, ligada aqui na nossa Turma FM. Valeu, Dona Maria, tudo bom pra senhora, papai Deus abençoe. E também nosso amigo Léo, né, o filho dela, toda a família, gente boa, né, a família de nosso amigo, a família do nosso amigo Léo, né, a mãe do nosso amigo Léo. Um abraço para a senhora, tudo de bom, tá certo? Um abraço a todos vocês aí. Meu amigo Polegada, lá em Fazenda Velha, está nos ouvindo, né? O Polegada do Pastel, sempre ligado aqui na boca. Às vezes eu passo lá, quem está comendo um pastel lá é o nosso amigo Galego. O pastel bom, né, Galego? O Galego aí da Canã, pastel muito bom. O pastel aí do nosso amigo, feito aí, né, pelo nosso amigo Polegada, aí no bairro de Fazenda Velha. Um abraço aqui, o nosso amigo que está nos ouvindo, tá ligado aqui na Turma FM, é o Ribeiro. Potência Ribeiro, sempre ligado aqui na boa, em Fazenda Velha. Meu amigo Zezinho, Cabeça Branca, aí também do bairro Restaurante, ali em Fazenda Velha. Nosso amigo Krau também está nos ouvindo. O restaurante do Zezinho ali na Rua das Almas, né? Rapaz, restaurante, né? Bairro Restaurante. Um abraço, meu amigo Sauim. Hoje, quando eu vinha para a rádio, Sauim já ia trabalhar, pai. Foi logo que você ia trabalhar, né, Sauim? A Potência Sauim, ligado aqui na boa. Meu amigo Krau também está nos ouvindo. Meu amigo Big. Denis, né? O Denis aí está trabalhando, ligado aqui na boa. Meu amigo, o Ninhada, rapaz, Ninhada também fez uma cirurgia, tá se recuperando, mas tá ligado aqui na Turma FM, a gente agradece a audiência aí do nosso amigo, o Ninhada, sempre ligado aqui na boa, abraço ele e a família, sempre nos ouvindo. Deixa eu ver mais por aqui quem tá ligado aqui na nossa programação, mas eu vejo bom dia aí, o pessoal aí da padaria, aí em Fazenda Velha, o pessoal tão, né, trabalhando e ouvindo aqui a nossa programação, aí na nova padaria, em Fazenda Velha, vai lá comprar seu pão, tá certo? 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Abraço aí a dona Nena, aí na Vila Cana, tá nos ouvindo, tá ligado aqui na boa? O leite já chegou, né, dona Nena? O leite já chegou, portanto, pra comprar o leite lá no mercado Dona Nena, lá na Vila Cana, ali na Rua da Feira, tá certo? Abraço aí, dona Nena. Tem leite de manhã, leite à tarde, né? 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Abraço aí a todo o pessoal aí da Cana, ouvindo a Toritama FM, a gente só tem a agradecer. 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E abraço aqui ao nosso amigo Moacir também, ligado aqui na boa, né? 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Valeu, grande Moacir, ligado aqui na Turma FM. 6:46, daqui a pouquinho o Adielson Galvão volta aqui na Turma FM, trazendo mais informações aqui na sua 104,9. Ele vai trazer informações aqui, jovem foi assassinado, rapaz. Isso, jovem foi assassinado por espancamento em Pesqueira. Daqui a pouquinho, detalhes aqui na sua Toritama FM 104,9.
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4: Agora 6 horas mais 52 minutos, 6h52. Bom dia aí, nosso amigo Léo, aí da Casa do Bode, tá ouvindo aqui a nossa programação. Valeu, Léo. 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Nosso grande Léo tá ligado aqui na sua Turma FM, e bom dia também a sua família, só aí ouvindo a nossa programação, a mãe do Léo, a família aí, ouvindo aqui a Turma FM, a gente agradece. Valeu, Léo. Léo da Casa do Bode. São 6h53, 6 horas 53 minutos. Bom dia mais uma vez também, nosso amigo Quito, o Quito Branco, aí da Travete, ligado aqui na Turma FM, ali em Fazenda Velha, ligado aqui na nossa programação. Meu amigo aí, o Gerard, aí no Alto da Saudade, tá ligado aqui na boa. Meu amigo Nilson, aí do Lava Jato, também está nos ouvindo, tá ligado aqui na melhor, a potência Nilson, de grande profissional, ligado aqui na melhor. Meu amigo Gordo aí também, Fazenda Velha, tá ligado aqui na melhor. Valeu, Gordo, Gordo dos Fogos. Meu amigo Beto Pachanca, Babau, 10, audiência total aí no bairro de Fazenda Velha. Boca de Bota tá nos ouvindo aí no Novo Alvorecer. Um abraço a todos os amigos e amigas aí do Novo Alvorecer. Vamos trazer a matéria aqui com o repórter Adelson Galvão, gente, onde ele chega trazendo informações é que um jovem foi assassinado por espancamento lá em Pesqueira e pelos vestígios pode ter sido também estuprado. O Adelson Galvão traz informações, traz detalhes aqui no Rota 104. Adelson, é com você.
5: Um jovem foi assassinado por espancamento lá na cidade de Pesqueira. A vítima, o João Henrique Valdivino dos Santos, tinha apenas 19 anos de idade. Ele trabalhava como pedreiro, inclusive com a especialidade de fazer calçamentos. Estava lá próximo ao Teatro de Pesqueira, né, onde foi localizado, caído lá no meio do mato, foi levado para a UPA local e infelizmente não resistiu, acabou falecendo. Eu estou aqui com a Dejaíza, que é irmã da vítima. Dejaíza, sua mãe, ela veio para cá, para o IML de Caruaru, para fazer a liberação do corpo do seu irmão, não fez porque infelizmente passou mal, né, precisou inclusive ser socorrida pelo SAMU. Claro, não é fácil perder um filho, né?
6: Sim. Verdade. Aí, infelizmente, não deu, né, pra eu vir, porque eu tava trabalhando. Aí, quando eu fiquei sabendo, aí eu fui pra casa dela e, graças a Deus, ela tá melhor. E aí, minha cunhada tá cuidando dela lá e eu vim, né, pra fazer a liberação do óbito, né?
5: Ô, amiga, aí teu irmão, ele costumava ir pra esse local lá, onde foi encontrado caído, lá nas imediações do teatro lá de Pesqueira?
6: Eu não sei informar, porque como ele morava lá e eu aqui no Belo Jardim, aí eu não sei. A esposa dele não me informou até agora.
5: Você chegou a conversar com a sua mãe para ver se ela sabe de algo mais?
6: Não, falou que ele tinha recebido o dinheiro, né? Como o pai dele morreu, ele recebe a pensão. Aí disse que ele tinha saído com a esposa, fizeram umas compras, ela foi trabalhar, ele ficou com a parte do dinheiro. E aí ele disse que ia sair para comprar umas coisas. E aí, quando foi umas 2h30 da tarde, encontraram o corpo dele.
5: Encontraram ele caído, né? Mas estava vivo ainda.
6: Estava vivo.
5: Tava sem roupa. Pelado de tudo?
6: Sim, sem sandália, não tinha sandália. Disse que só estava com a cueca. E o dinheiro também, levaram tudo.
5: Será que teu irmão, ele foi encontrar alguma mulher e era uma mulher comprometida, de repente o marido flagrou e aí acabou o espancando? Porque o que explica as vestes dele não terem sido localizadas?
6: Não sei, né? Parece que ele foi abusado também, né? Falaram.
5: Então existe a probabilidade do teu irmão ter sido estuprado?
6: Sim, falou que sim. Ele estava com a mão amarrada, sem roupa e que tinha sangue, né? Sinais de sangue nas partes íntimas dele e na boca, e infelizmente foi isso.
5: Ô, amiga, e as mãos dele estavam amarradas em qual posição? Para frente ou para trás?
6: Para trás.
5: Então é possível que ele tenha sido amarrado, né, e estuprado. Agora também existe, você estava me falando que ele era usuário de drogas?
6: Sim, ele usava drogas, sim.
5: E que pode ter saído para usar drogas com outros usuários e ter sido atacado por eles? Existe essa probabilidade?
6: Sim, que ele tem uma semana atrás que ele falou lá em casa que tinha uma pessoa que tinha ameaçado ele. Aí eu falei para ele não voltar para a pesqueira e ele teimou e disse que ia, porque amarra a esposa dele, que ia voltar para ela. Eu falei, então cuidado. Mas ele já estava já ciente.
5: É, você ele disse...
6: Ele já estava sendo ameaçado já.
5: E você disse que ele recebeu um dinheiro do pai, ele recebeu uma pensão, é isso?
6: Isso, ele é aposentado, tem a pensão do pai dele.
5: E qual esse valor que ele recebia desse ordenado todo mês?
6: É o salário mínimo, só que aí, como ele tinha empréstimo, né, aí minha mãe manda para ele todo mês R$1.000. Aí, infelizmente, aconteceu isso. Não sei
5: dinheiro?
6: Se foi
5: cadê o dinheiro?
6: O dinheiro sumiu, né?
5: Então, existe essa probabilidade do teu irmão ter ido se drogar e os próprios usuários de drogas o amarraram, o estupraram e roubaram o dinheiro dele?
6: Sim, provavelmente.
5: O amarraram e o estupraram e também o espancaram brutalmente, né?
6: Espancaram ele bastante. Minha mãe falou que ele tá bem machucado mesmo.
5: E tanto é que morreu justamente devido ao espancamento. Foi assassinado de forma brutal.
6: Sim.
5: Só são você e ele de irmão? De irmãos ou tem outros também?
6: Não, ele na verdade é irmão adotivo.
5: Uhum.
6: Nós somos em 7, né? Aí ele é o 8º.
5: Que era o caçula.
6: É, adotivo.
5: Mas era o xodó da tua mãe.
6: Isso. Infelizmente, agora é aceitar, né?
5: Agora você disse que ele estava recebendo ameaças de morte. Você disse a ele que não voltasse para a pesqueira. Ele disse que ia voltar para voltar com a mulher e tal, tal. Mas essa pessoa estaria o ameaçando por quê, afinal?
6: Não sei informar. Não sei.
5: Será que era dívida de droga?
6: Eu posso ser droga, briga, né? Porque também ele não era... Gostava de arrumar problema, né? Infelizmente, a gente tem que falar a verdade. Então... Ele gostava de aprontar, né?
5: Deixou aí... filhos?
6: Não, ele não tem filho.
5: Pois é, a gente tá aí, a delegacia de Pesqueira, investigando esse caso, né? Que aconteceu nas imediações do teatro lá de Pesqueira. A vítima, João Henrique Valdivino dos Santos, rapaz de 19 anos de idade, que foi assassinado por espancamento. E existe também essa probabilidade dele ter sido estuprado, como também de ter sido... vítima de latrocínio, haja vista, o dinheiro dele desapareceu.
4: É, bronca, hein? Agora já são 6:58, 6:58, está ouvindo aqui o programa Rota 104, onde você fica aí por dentro do que acontece na área policial, em toda a região, tudo que acontece no mundo da polícia, você fica sabendo logo cedinho aqui na sua 104,9. Gente, o pessoal aqui vai colocar no ar até a matéria aí da aposta, né? Da mulher com o cara que postou aí a moto, né? O cara postou a moto na seleção brasileira, que a seleção brasileira ganhava um jogo, se o último jogo agora, e o Brasil perdeu 2-1, aposta, né? E a mulher apostava o Chibiu. Ô amigo, eu não vou colocar no ar não, porque ela fala muito italiano. Eu tô aqui a matéria, né? O vídeo aqui, certo? A matéria aqui, o vídeo. Esse fato ocorreu lá na cidade de Araripina, certo? Ela foi parar na delegacia, ela disse que ia prestar queixa, né? Fez essa reportagem, mas não vai dar pra mim colocar no ar não, viu? Porque o horário é, tá entendendo? Ela fala muita coisa e com certeza tem muito jovem ouvindo nesse momento. Mas o que ela fala não dá pra gente, né, colocar no ar aqui na rádio, certo? Pelo horário, questão do horário, né? Tem muita gente aí, crianças, né? Para ir para a sala de aula, eu estava ouvindo aqui a programação, é complicado a gente colocar no ar. Mas esse fato aconteceu lá na cidade de Araripina, né? Onde uma mulher apostou que o Brasil perdeu o jogo, né? O rapaz que postou uma ela, postou que o Brasil ganhava. E a Porsche era a moto, e Porsche a moto no Chibiu. Ou seja, ela puxou o Chibiu e o cara puxou a moto. Eu estou aqui com a matéria, estou com o vídeo, mas a gente não vai levar ao ar aqui, tá certo? Eu peço desculpa ao seu ouvinte, né, mas é questão de... questão do horário, pra ouvir o que ela fala. E o que, como foi a aposta, ela conta com detalhes, certo? Ok? Agora já são 7 horas, rapaz, 7 horas aí, na capital do jeans. Abraço aqui ao nosso ouvinte, a Neide, tá nos ouvindo, tá ligado aqui na nossa programação, valeu Neide. É, o meu e Joab, abraço a todos vocês que estão nos ouvindo, tá ligado aqui na Tortama FM, a gente só tem a agradecer a audiência de todos. 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
4: 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Até, você pode passar para mim esse vídeo, para eu ver essa matéria. Pronto, daqui a pouco eu tenho um tempinho para passar aí para você. Tem várias pessoas aqui pedindo essa reportagem, essa matéria da mulher aí, né? E apostou o chibi, o homem, né, a moto, lá na cidade de... Cadê aqui, rapaz? Cidade de Araripina. Pronto, eu tenho um tempinho, eu passo, viu? Eu passo aí pra vocês, tá ok? Um abraço ao nosso amigo Daniel, tá lá na feira, né? Hoje, quinta-feira, tem feira aí, feira do jeans. Tá ouvindo aqui a nossa programação. Valeu, Daniel. É o Daniel Publicidade, ligado aqui na Tortama FM. Ele manda um abraço aí pra seus tios, estão lá em São Paulo, ouvindo aqui a nossa programação, via internet. Um abraço aqui ao nosso amigo Big Dui, também está nos ouvindo, tá ligado aqui na boa, tá ligado aqui na 104,9, ouvindo a programação da Tortama FM via internet lá em Catende, valeu. Bom dia mais ouvindo nosso amigo Rato, tá ligado aqui na boa. A dona Graça também está nos ouvindo, tá ligado aqui na nossa programação, valeu dona Graça, tudo de bom para a senhora, valeu. Nosso amigo Galego, parabéns mais ouvindo nosso amigo Daniel Pedro, tá aniversário de hoje, parabéns, felicidade, papai Deus te abençoe, muitos anos de vida ao nosso amigo Daniel Pedro, tá aniversário de hoje. Deixa eu ver mais por aqui quem está nos ouvindo. Severino está nos ouvindo, tá ligado aqui na boa. Bom dia, Té. Aposta louca da peste. Essa aposta é de tudo tem, viu, amigo? De tudo existe. É, de tudo existe, viu? O nosso amigo aqui, Ailton, está nos ouvindo, tá ligado aqui na nossa programação. Ele mandou um áudio, eu vou escutar aqui fora do ar, viu? Deixa eu ver aqui, final 48 também mandou a mensagem aqui. Cadê aqui? Final 48. Bom dia pra você, tá bom? É, meu amigo Negão aí, rapaz, Negão do Bar, tá nos ouvindo, tá ligado aqui na Turma FM, a gente agradece a audiência aí, nosso amigo Negão do Bar, também a sua esposa, todo o pessoal aí da Coab que está nos ouvindo, muito obrigado por estar ligado aqui na nossa programação. Meu amigo aí, ligado aqui na boa, deixa eu ver mais por aqui, tem muitos áudios aqui, acho que eu agradeço o pessoal falando, alguns pedindo esse vídeo, né, essa matéria aí, da aposta, né, dessa mulher, mas esse homem, lá em Araripina, tá ok? Um abraço a todos vocês, tá ok? A nossa ouvinte Neide, tá nos ouvindo, tá ligado aqui na boa, valeu Neide, muito obrigado por estar ligado aqui na nossa Turma FM, a gente agradece. De coração tudo vocês. Sim, gente, lembrando mais uma vez que vem aí mais uma festa da equipe do Papa Légua de Fazenda Velha. São 24 anos de existência aí da equipe do Papa Légua de Fazenda Velha. E no dia 29 de agosto, muita festa aí da equipe do Papa Légua de Fazenda Velha. Abraço ao nosso amigo Leléu, tá nos ouvindo, tá ligado aqui na boa. Nosso amigo Zé Careca também tá nos ouvindo, tá ligado aqui na melhor. A gente agradece a todos vocês que tá ligado aqui na nossa programação. Valeu, gente. Um abraço a todos e até amanhã, se assim o Criador nos permitir.
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3: Centro e quatro PM.

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3: Pois bem, são 9h08 no estado de Pernambuco desta quinta-feira, nono dia do mês de Santana. Uma chuva fina, rápida, rasteira e no canto, que não dá nem para baixar a poeira, eu qualifico como a chuva da despedida. Apareceu logo quando o dia amanheceu. Movimento tranquilo, gente. Tranquilo, que já era esperado. A partir de agora, desacelera aqui na nossa região, já que o Brasil já voltou para casa, quer dizer, voltou não, né? Só quem voltou foi um. A partir de agora, há uma desaceleração. Já começa a campanha de rua e chega já o final do ano. Evandro Lins, 104.9, aqui, a bancada da notícia chegando primeiro.
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3: É, do estado pernambucano, feliz e abençoada quinta-feira, 9 do mês de Santana. A partir de agora, a gente chega para fazer história, prestar serviço e deixar você por dentro de tudo e de todos. Cantemos!

0: Pernambuco, 49, faltando para as 10 horas da manhã. Agora há pouco, nós conversamos com Ana Lúcia. Ela foi secretária de Educação na gestão de Edilson Tavares. Ela se desincompatibilizou como secretária de Junta de Educação no último sábado, dia 4, e é pré-candidata a deputada estadual pelo PSD, partido que é comandado pela governadora. Ela confirmou, enalteceu os grandes investimentos que a cidade de Toritama recebeu na sua educação, na gestão de Edilson Tavares. Demorou pouco, como líder do PT no Senado da República, senadora Tereza Leitão, que entrou na vaga do Jacques Wagner, deixou a liderança do governo no Senado. Camilo Santana, que foi ministro da Educação e que é senador e não é candidato à reeleição, ele assume o comando como novo líder do governo do Fidrindu no Senado da República. Movimento tranquilo, sem estresse, na BR-104. No comparado com o movimento da semana passada, evidentemente que na semana passada, até pelo fluxo de veículos transitando pela 104, é perceptível que a semana passada foi melhor. Atenção, hein? Você que transita pela BR-104 todos os dias, a partir da próxima segunda-feira, segunda-feira amanhã 10, 11, 12, segunda-feira 13, segunda-feira 13 do mês de Santana, as lombadas em frente ao Hospital Mestre Vitalino vão começar a funcionar. Também vão começar a botar as lombadas eletrônicas em frente ao terminal rodoviário. E hoje eu vi, colocaram também no primeiro viaduto sentido Toritama, depois que você passa a rodoviária por cima, também já tem lombada eletrônica. E essas lombadas serão ligadas a partir da próxima segunda-feira. Não sabemos quando as lombadas do distrito de Lages entrarão em ação. Hoje, fala Toritama, recebe mais um pré-candidato a deputado estadual, Anderson Luiz. Gosta muito de Sérgio Colim. Sonhava em fazer uma parceria com Edilson Tavares aqui em Toritama, só que Edilson já tem compromisso. Anderson Luiz, homem de confiança do prefeito Rodrigão, é pré-candidato a deputado estadual e passa por aqui pela última vez antes da convenção, que vai ser agora no final do mês, até o dia 5 do mês de agosto, às 9 horas e 16 em Pernambuco. Deixa eu trazer ele, que comanda esta bancada da informação diversificada.
1: Evandro Lins.
0: Bom, é tranquilo, parece até que não é dia de feira.
2: Eu acho até, Paulo, que não surpreende muita gente, exatamente porque passou o período junino, a gente retoma a um movimento normal, né?
0: Desacelera,
2: agora,
0: né?
2: Isso, dessa desacelerada, a gente vai ter uma retomada lá para meados de setembro, para outubro, quando a gente tem de novo...
0: Reaquece, né?
2: É, o segundo momento de alta temporada do ano, que é o final do ano, né? Mas esse mês de julho, agosto e boa parte de setembro também, não vai ser muito diferente do que a gente está vendo hoje.
0: Acredito.
2: Pois é. Abraço para você, abraço para a audiência aqui do Fala Toritama de hoje, quinta-feira, dia 9 de julho, 190 dias exatos e precisos.
0: De rombo.
2: Isso, faltam 175. Nós tivemos 7 homicídios nas últimas 24 horas. Uma mulher foi assassinada lá em Capoeiras com tiro de espingarda. De grosso calibre, provavelmente espingarda calibre 12. Uhum. Companheiro é o principal suspeito do crime.
0: Lógico.
2: Tá foragido, né?
0: Ô, mano, ontem você teve na.
2: Deus é fiel.
0: No Deus é fiel, né?
2: Isso. Rua Moreno.
0: Rua Moreno.
2: É. A rua não, a avenida.
0: É uma avenida,
2: né? É muito extensa. Aquelas ruas ali, tanto Deus é Fiel como Coqueiral, Novo Coqueiral, são bairros que tem ruas assim muito extensas.
0: Já liberada para o tráfego?
2: Já, mano, tranquilo. Já tá liberada, já tá.
0: Isso.
2: E hoje a gente vai para o bairro Novo Coqueiral, Rua Itália.
0: Eu lá sei
2: bairro
0: qual Novo é.
2: Coqueiral, que agora eu acho que com essa rua praticamente
0: 100%.
2: 100% de calçamento naquela comunidade. Assim como está terminando também o Deus é Fiel. Faltam poucas ruas para completar.
0: É feito o novo alvorecer aqui por trás do cemitério.
2: É, falta o novo alvorecer, parece que falta 4 ou 5
0: quatro
2: ruas,
0: cinco
2: que tem aquelas ruas de Mava, que a prefeitura estava lá quebrando umas pedras. Mas assim, que bom que o morador daquela comunidade, que já conviveu por tantos anos, tem gente lá que faz 15, 20, 25 anos que mora por ali, agora finalmente se libertou, né? É uma libertação, se livra da lama, da poeira, de todo o transtorno que é você morar em uma rua sem pavimento. Só quem mora lá sabe o que a gente está falando, né? Quando você mora em uma rua que tem pavimentação, tem saneamento, tem calçamento, é outra coisa. Além da comodidade, da trafegabilidade, você poder chegar e sair com o seu automóvel, com a sua motocicleta, para você caminhar, para você andar a pé, sem sujar a sua residência de lama, de barro, de terra. Ainda tem uma questão de saúde pública e uma questão...
0: E a valorização imobiliária.
2: A valorização do imóvel.
0: Sei.
2: Quase que duplica o valor do seu imóvel, seja residência ou terreno, quando você está morando em uma rua com pavimentação. É muito diferente. Ó, muito diferente.
0: É. Ô, Dudu, a doutora Arraia não tem como que ela não reconhecer, né? Agora, esses dois aqui, eu não tô. Estão ao lado do doutor Arraia aqui. Eu não tô reconhecendo, não. Ô, Dudu de Pão de Doce, me ajuda aí. Tu mandaste essa foto de Arraia, aí tem um moreno de um lado e tem um carequinha do outro, que eu não sei quem são esses dois. Doutor Arraia, não. Doutor Arraia, até meus netos e minhas netas identificam. Mas esse pessoal que está do lateral, na lateral, não deu para identificar. Então, nego, o rapaz está me perguntando aqui, é o Valdir, de Laje de Mimoso, lá de Surubim, se a situação dos loteiros já foi resolvida. Não. Ontem, na Câmara dos Vereadores, atenção, loteiros, aqui de Toritama e região, ontem houve uma grande mobilização na Câmara dos Vereadores, inclusive com a participação dos vereadores, a participação do pessoal que faz a lotação. E aí, nego velho, será enviado um projeto de lei em caráter de urgência urgentíssima para regulamentar. Inclusive, eles estavam de posse de alvarás de permissão para circular de 2017. 2017, portanto, quase 10 anos depois. Mas aí o movimento continua e é esperar, porque o Poder Legislativo está de recesso. Aqui está de recesso também, tá?
2: Eles estão em, acho que é Aracaju.
0: Congresso?
2: Congresso. Fazia tempo, né?
0: Sabia não.
2: Estão em congresso. Inclusive o evento de ontem, não teve nenhum vereador participando, obviamente. Até estranhei. Os vereadores estão em, parece que é Aracaju. É, em Aracaju, no congresso.
0: No congresso de vereador.
2: Exatamente.
0: Em Aracaju. Olha, não sei não.
2: Já viu um congresso de vereador de Altinho?
0: Não, aqui.
2: A Vila São Benedito.
0: Pega pé aqui de Surubim, ali de Frei Miguelinho, né? Seria bom o congresso de Santa Maria do Cambucá, né? Alcantil aqui na Paraíba, né? Sem comentários, né? Deixa quieto. Mas aí, em Caruaru, os vereadores estão todos em Caruaru. Eu desconheci até esse congresso. Está de recesso. Recesso, só voltando agora em agosto. Mas aí houve esta mobilização e, ao que tudo indica, a pressão é muito grande para cima do executivo. Leia-se, entenda-se, prefeito Rodrigo Pinheiro. Amigo, padre Bianco Xavier e pai de branco, é o padre Bianco Xavier. A Covid levou ele. Foi candidato a prefeito de Santa Cruz do Capibaribe, lembro, em 1996, ele perdeu a eleição para Hernando Silvestre. estava lá para fazer o registro, voltando para a nossa terrinha, mano, a continuar neste ritmo, você acredita que em 2028, daqui a dois anos, a essa época meminha, consistentemente ano eleitoral, a gente já começa a avistar, eu digo você porque você é quem está lá na ordem de serviço, é quem volta lá para entregar a obra concluída, julgar pelo ritmo, por esta pegada, em 2028, está logo ali a gente poder dizer, Toritama é a primeira cidade do estado de Pernambuco que é saneada e calçada. Procura-se um beco, procura-se uma viela, procura-se uma rua que esteja precisando de calçamento. Será que a gente chega a isso, a essa meta?
2: Ô Paulo, eu começo aí, mas quando o prefeito fez essa, colocou isso como meta do seu governo na campanha de 2024, parecia até uma coisa meio que exagerada, né? Uma coisa meio que inalcançável. Verdade é essa. E eu continuo assim, achando que é uma coisa difícil de ser concluída nesse período. Não que a prefeitura não queira. Não é nem uma questão de querer ou não querer. Mas é uma questão de tempo mesmo, sabe? Dá tempo para fazer tudo isso. As empresas têm potencial e gente para fazer tudo isso. A gente percebeu que em muitas ocasiões a prefeitura quer, a prefeitura tem um dinheiro em caixa, a prefeitura contrata, mas a empresa não consegue executar a obra. A gente teve vários exemplos disso. A própria Feira do Gado mesmo atrasou várias vezes por conta de empresa. A escola, em tempo integral, também por conta de empresa. E tantas outras obras que não destravaram ainda por questões burocráticas, não por questão que o governo não queria fazer ou não tinha o dinheiro para fazer. Então, dito isso, eu acho assim, é difícil, mas não é impossível. Porque a gente percebeu que o prefeito ele não disse isso por brincadeira. Ele tem colocado isso de fato como
0: prioridade.
2: Está na linha de frente.
0: Desafio, como desafio.
2: Exatamente. Está na linha de frente dos projetos que ele tem tocado até agora. E esse ano, sobretudo, o volume de ruas que foram licitadas para calçamento e que já receberam também o próprio calçamento, um número considerável. E ele está com essa meta, está com o pé no acelerador. Então, é a gente esperar para ver, mas que eu acho que é possível, sim. Dá para alcançar. Agora, que fácil não é, porque, repito, às vezes não depende só do prefeito.
0: Viaja aí no seu imaginário, de olhos fechados. Qual é o setor da cidade hoje, saindo da região central e indo para a periferia? Qual é o setor que tem mais ruas ainda por calçar? Será um que eu estou imaginando aqui ser? Esse que vai como daqui para... Como que a gente fosse para a vertente?
2: Era
0: o loteamento.
2: Isso, lado direito. Ali é o Campo Alegre.
0: Campo Alegre.
2: Ali não tem
0: que
2: calçamento.
0: Era loteamento.
2: Exatamente. Ali não tem. Que foi licitado ali e foi autorizada a construção de um UBS, que até hoje a prefeitura está sofrendo para quebrar as pedras para erguer a estrutura lá, né? Era um terreno muito bom que deram a prefeitura ali.
0: Acredito. Chamado de área verde.
2: Não tinha mais área verde, né? Mas aí o proprietário, depois diga a você quem é o dono
0: dela. Eu sei.
2: Já sabe, né?
0: Já sei, viajei no seu. Eu viajei no seu imaginário.
2: Exatamente.
0: Já sei quem é.
2: Então a gente tem aquele bairro ali que não tem calçamento, Campo Alegre. A gente tem.
0: Colorado.
2: O Colorado tem algumas ruas lá para baixo. As primeiras tem calçamento, né? As lá de baixo não tem calçamento.
0: Aham.
2: Aí a gente tem aquele outro bairro, que eu não sei como é que aquilo está do ponto de vista imobiliário, se está tudo certo. Mas após o Colorado, você viu que tem outro bairro, né? Acho que é Maurício e Nassau.
0: É esse? Pronto.
2: Aquele bairro ali também, já tem um monte de residência. É onde tem a sede lá do Dark Angel, pessoal dos motociclistas, que ele já fica lá quase na curva do antigo lixão.
0: Eu sei.
2: Pegado com a energia solar.
0: Exato.
2: A usina de energia solar. Então aquele bairro ali também não tem nenhuma rua. Acho que é o Maurício de Nassau. Aí tem algumas ruas de outros bairros, como é o caso aqui do Novo Alvorecer. Parece que Nova Betel, parece que tem algumas ruas por lá também. Então, tem algumas comunidades que ainda. Deus é fiel, falta terminar também. O Príncipe da Paz também tem um bocado de rua para fazer. Então você, quando for calculando aí, ainda tem um certo número significativo. De localidades que ainda não foram contempladas com essa proposta de pavimentação. Eu acho que a prefeitura está no caminho, está andando, a coisa está fluindo. se não tivesse fazendo, a gente ficaria de orelha em pé, né? Mas tá fazendo, tá indo, tá caminhando, é tanto que a gente... não parou. Tem ruas que foram autorizadas bem recentemente, já foi entregue. Ele tá fazendo e entregando. A Rua Itália hoje é um exemplo disso, que vai ser entregue também lá no Novo Coqueiral. A Rua Inglaterra está quase pronta. A Rua Alemanha autorizou a semana passada.
3: A Europa toda,
2: né? Então, o que a prefeitura está fazendo, tá. Agora, se vai dar tempo de chegar a final de 2028 com todas essas ruas calçadas e saneadas, isso aí a gente vai ter que esperar para ver, né? Esperar para ver. Porque, repito, às vezes tem o dinheiro em caixa, a prefeitura quer fazer, mas aí falta mão de obra, falta a empresa ter um pouco mais de competência para executar o serviço, e acaba atrasando, que é normal, o serviço público tem esse problema, né? Infelizmente, tem esse problema. Mas, vamos aguardar. Eu acho que pelo menos está no caminho certo, né?
3: Agora, vamos lá. Construção, a nova escola... Tem uma aqui, uma escola que começou?
2: Tem duas escolas em construção.
3: Duas escolas em construção.
2: Na verdade, tem três, né? Tem duas do município e do estado.
3: A do estado,
2: Nesse momento, a cidade está construindo três escolas.
3: Três escolas.
2: A José Matias, ali entre o loteamento de Antão e o Valentim, que é perto da creche. É de frente com a creche Gabriel e Natan.
3: Correto.
2: Que é na beira do canal ali.
3: Colorado, está quase pronto, né?
2: Essa, José Matias, era um prédio alugado.
3: Era um prédio alugado?
2: Aí está botando agora, faz no prédio próprio dela.
3: Então, pronto, está começando o alicerce.
2: Isso. Aí a gente tem a de tempo integral, que é lá no Colorado, também escola do município. Lá está pronto, na verdade, né? Lá é questão de acabamento e mobília, se eu não me engano. Ali está praticamente resolvida a parada. E temos também a escola do estado, escola que está sendo construída em parceria com o governo do estado, ali lá no
3: pé da serra.
2: No Deus é Fiel.
3: Certo.
2: É logo aqui, é perto do Corpo de Bombeiros, aqui no Deus é Fiel. Então, aquela ali é do governo do estado, que será a nova Estelita Timóteo. Quando concluir lá, aí muda toda a estrutura, o pessoal vai para lá. Então são três escolas sendo construídas ao mesmo tempo. Eu fui atrás ontem de uma informação que a gente estava comentando aqui, Paulo, sobre o pavimento asfáltico. Segunda-feira começa em pelo menos três ruas aqui.
3: Já começa segunda-feira.
2: A ordem de serviço foi feita lá atrás, com a presença da vice-governadora Priscila Krause, naquele evento no sábado à tarde.
3: Você estava lá?
2: Isso, que a gente entregou a primeira cozinha comunitária. E de lá para cá, a prefeitura estava esperando só por ninguém não, pela Compesa, para autorizar que a prefeitura fizesse, porque a prefeitura precisa que a Compesa faça primeiro o reparo na tubulação.
3: Sim.
2: Depois que você colocar, fica mais difícil, porque você tá quebrando tudo para consertar.
3: Peraí, pô.
2: Então vai funcionar assim. Agora, segunda-feira, vão ser contempladas três ruas, que já foram autorizadas
3: pela
2: Compesa. Essas três aqui pode passar que tá tudo
3: testado
2: certo.
3: Testado e aprovado, pode confiar.
2: Aí, de forma contínua, na medida em que a Compesa for concluindo o serviço e for liberando a rua, esse serviço é de conserto de estouramento. Consertou, tá tudo ok. A prefeitura
3: passa o asfalto.
2: Então, a princípio, atenção até o morador da rua Manuel Borba. É aquela rua bem larga que fica ali por trás do Largo da Paz, né? Ali na frente da escola Rui Barbosa, que é o antigo prédio da Vida Inverso.
3: Ah, sei.
2: Antigo comitê de Romildo. É aquela rua ali, pronto.
3: Certo.
2: Você que é morador aí.
3: Ali dá até uma praça de eventos.
2: Já teve vários eventos ali. Comício, tudo ali. É um largo, né? É um largo.
3: É enorme aquilo ali.
2: Morador aí da rua Manuel Borba, ali próximo à escola Rui Barbosa, a partir de segunda-feira, a prefeitura deve já chegar por aí com o início, né, dessa pavimentação asfáltica, que vai contemplar ao todo de 7 a 9 ruas, porque tem alguns beco, aquela coisa toda, então deve dar aproximadamente 8 a 9 ruas no total. Na segunda-feira eles devem fazer 3. Como é rápido, né?
3: É rápido.
2: Passou tal.
3: É prático demais.
2: E aí, na medida que a Compesa for liberando as demais, aí a prefeitura vai fazendo também. Então
3: é que
2: deve começar segunda-feira.
3: A água chegou e, consequentemente, quando a água chega, aí começam a aparecer os problemas. Estouramento, tubulação estourada. E tem, eu já vi uma equipe até de reforço por parte de uma empresa que está prestando serviço à Compesa na operação tapa-buracos. Portanto, uma notícia que nos deixa animado: recapeamento não, asfalto em algumas artérias da região central, que quando concluído nesta etapa praticamente o centro vai ficar quase 100% com ruas asfaltadas. O Gilberto Ivanildo está dizendo aqui, Evandro e Paulo, Luar de Toritama, onde fica isso? Sabe onde é? Luar de Toritama.
2: Parece que é aqui no caminho do São João. Eu acho que o Luar de Toritama é ali, pegado com Fazenda Velha. É por ali.
3: Isso era loteamento, né? Loteamento. Luar de Toritama, o rapaz está solicitando aqui a presença. Aí o Derival está nos mandando aqui. Estou em BH.
4: Está em BH.
3: Eu já sei. Ele está acompanhando o filho dele.
2: Sim, sim.
3: Acompanhando o garoto desde a semana passada. Graças a Deus, está tudo bem. Isto, Deri, aproveita o recesso do Poder Legislativo, esticou a perna e foi bater em Belo Horizonte, na Bela Belô, para acompanhar o desenvolto do seu filho. Cadê a água da Rua do Cras? Moradores vão colocar fogo na pista. Ainda não, Doria, tu chegou não, mas vai chegar em nome de Jesus. Aqui no Coqueiral, por trás da UBS, não tem calçamento não. É o nosso querido Lázaro identificando. Nivânio, eu acho que Toritama pavimentada, todas as ruas de Toritama primeiro, as da Canaã não termina. Tem calma, Nivânio, pior já teve, Nivânio. Nivânio, pior já teve, meu velho. Paciência é importante. Novo Coqueiral, água não chegou há mais de um ano, diz a abençoada. E esta nossa amiga aqui, bom dia a todos, Roncador, também falta calçamento. Tem alguém roncando aí? É um bairro populoso. Aqui no Roncador, as digitais de Sérgio Colli ainda não chegaram. 9h34, a gente. Daqui a pouco, às 10 horas, nós vamos receber, é a última passagem dele por aqui, o que é o seguinte, a partir das convenções, Ana Lúcia, por exemplo, ela foi secretária de Educação de Toritama, quando Edilson era o prefeito, e agora há pouco ela conversou com a gente. Ela é pré-candidata a deputada estadual. Ela era secretária adjunta da Educação em Pernambuco. No sábado, depois de amanhã, faz 8 dias, foi dia 4, ela se desincompatibilizou, se filiou ao partido da governadora e é pré-candidata a deputada estadual. Anderson Luiz, Ele foi secretário de articulações políticas da gestão de Rodrigo Pinheiro. Ele esteve aqui acompanhando a governadora quando ela passou por cá bem recentemente. Ele deixou a secretaria e passou, se filiou ao partido da governadora. E ontem à noite, conversando com a gente, vai dar uma passada por aqui para falar do seu projeto político. Quando começar a maratona das convenções, que começa agora a partir do dia 20 e vai até o dia 5 de agosto, depois deste período, aí não dá mais para conversar com esse povo, porque este povo deixa de ser pré-candidato e aí já está numa posição como candidato ou candidata. Às 9 horas e 36 em Pernambuco, as manchetes do nosso estado e do nosso país, Evandro Lins.
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2: O destaque de hoje do jornal Folha de Pernambuco.
3: Atenção, concurseiros e concurseiras de plantão. Estado anuncia concursos com mais de 5 mil vagas. Concurso na Secretaria de Educação, Saúde e Segurança Pública.
2: O Diário de Pernambuco.
3: Após reforma de 2 milhões, teto de uma escola do estado desabou. Ana Lúcia explicou. Esse espaço estava interditado, que a escola está passando por reforma. Para que perto esses alunos foram para lá? Que previamente esse espaço estava interditado. Aí algumas telhas do telhado desabaram.
2: E o destaque do Jornal do Comércio.
3: Donald Trump declara fim de acordo e retoma os ataques ao Irã.
2: Bahia à tarde, Salvador.
3: Reincidência acontece em 66,2% dos casos de violência doméstica.
2: O Diário do Nordeste, Fortaleza.
3: Violência doméstica. Instituto atende 19 mulheres por mês.
2: No sul do país, o Zero Hora, Porto Alegre.
3: Trump anuncia fim da trégua e retoma bombardeios ao Irã.
2: O Jornal Estado de Minas.
3: Alerta nas estradas no estado mineiro.
2: Na capital federal, o Correio Brasiliense.
3: Ibanez, ex-governador do Distrito Federal, ele está saindo da vida pública. Já cuidei de Brasília, eu agora preciso cuidar da minha vida.
2: No estado carioca, o Globo, Rio de Janeiro.
3: E Estados Unidos voltam a atacar Irã, petróleo dispara, entrega na guerra, fica ameaçada.
2: O estado de São Paulo.
3: Trata do mesmo assunto, Donald Trump encerra a trégua e ataca o Irã, tráfego no estreito de Hormuz acaba caindo.
2: E a Folha de São Paulo.
3: Trump retoma ataques ao Irã, põe acordo em dúvida e estremece mercados financeiros. 9 horas e 38 em Pernambuco, faltando 22 para as 10 horas da manhã.
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3: Começa hoje a maratona das quartas de final, correto?
2: Sim.
3: É Espanha e Marrocos. Hoje, 5 da tarde ou 4 da tarde? 5 da tarde. 5 da tarde, viu? 5 da tarde, começa hoje a maratona das quartas de final, aqui no Coqueiral. Cadê a água que não chega? José Adriano pedindo água, novo Coqueiral. Adriana Pereira também cobrando água. Carminha, a respeito das estradas de Santa Maria, Itapocas e Caldas. Ô, minha amiga, eu falei com o pessoal do segundo distrito que toma conta das estradas. Foi bom a senhora ter falado, viu, minha nobre Carminha? Eu falei com o pessoal em Caruaru. Eu disse que estava faltando uma máquina chegar em Santa Maria, Tabocas, Caldas, ali no segundo distrito, literalmente abandonado. E o pessoal disse: deixa o tempo segurar mais. Deixa o tempo segurar mais. Falei com o pessoal da Secretaria de Agricultura do Bloco C, ali perto do Forrozão. Estamos, dona Claudinha, precisa-se de um fechador que fecha, rebata e coloca cós. Fabrico fica no bairro Coab. Falar com Ivone, a proprietária, 7311-2616, 7311-2616, 2616, está dado o recado. Ô, meu caro Evandro Lins, aqui em Toritama, o pré-candidato é Dilson Tavares. Já está tudo acertado, ponto pacífico. Ele vai apresentar como seu companheiro o atual deputado e pré-candidato à reeleição, o pastor Adalto, é isso?
2: Isso, isso. É a dobradinha, né? A dobradinha que foi construída até pela a questão da ligação com a igreja. A Assembleia de Deus, todo mundo sabe que o ex-prefeito é membro, né? É presbítero da Assembleia de Deus, sempre votou em Adalto, inclusive.
3: Aliás, uma retificação: é França e Marrocos. Muito obrigado, Valdir. Eu disse Espanha, né?
2: Ah, você disse Espanha, foi. Né? França e Marrocos.
3: França e Marrocos. Muito obrigado. Com
2: arbitragem 100% Mbappé. Argentina.
3: É coincidentemente.
2: É meio esquisito, hein?
3: É Mbappé. Mbappé.
2: Mal assombrado.
3: Isso. Então, é o
2: evangelista Adalto Santos.
3: Adalto Santos.
2: Exatamente.
3: Adalto Santos. Isso.
2: É uma dobradinha que deve ser feita em todo o estado, inclusive, né?
3: Em todo o estado.
2: Vão dobrar em todo o estado.
3: O acerto foi isso.
2: É.
3: Dobrar em todo o estado.
2: Exatamente.
3: E aqui não poderia ser diferente. E aí tem o Abimael Santos, que é pré-candidato a deputado à reeleição. Todo Exato. Mundo sabe que ele conta aqui apenas com o apoio de Paulo Tavares.
2: Dos vereadores, sim.
3: Dos vereadores, né? existem vereadores aqui que foi, foi fatiado, foi loteado. É como se você pegasse um terreno e dissesse: Evandro, a tua parte é essa aqui, Paulo Dirita, a tua parte é essa, Mavi Ferreira, a tua parte é essa, e Givanildo Linolhar, a tua é essa. Então, mesmo assim, foi aqui com os vereadores. A maioria dos vereadores vão apoiar o Adalto, certo? Mas uma parte apoiou Idelberto Filho, que esteve aqui.
2: Heriberto Filho,
3: que esteve aqui. Tem doutor do São João e aquele outro menino da saúde,
2: e
3: o ex-presidente da Câmara. Eles três vão ficar, vão não,
2: já ex-prefeito de Santa Cruz.
3: Com o ex-prefeito de Santa Cruz do Caparibe. E Paulo Tavares: não, eu vou seguir com Abimael Santos. Está dividido o bolo. Já estou vendo a gasolina aumentar em Caruaru de novo. Trump atacando o Irã. Paulo César: a decoração do parque da avenida vai ficar pro ano que vem, hein? Alan:
2: estão retirando.
3: Já estão retirando, Alan. Já estão retirando minha bênção. Já estão retirando minha bênção. 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A FENEAR está acontecendo, começou ontem lá no centro de convenções, não é isso?
2: 23ª edição da FENEAR.
3: Eu não sei por que Toritama não apareceu por lá. Entra ano, sai ano, ano vai, ano vem. Por que Toritama não consegue entrar na FENEAR? Uma estande, porque é uma grande feira de negócios, cultura, arte, tradições. E eu vejo Toritama fica de fora. Cidade era para ter um stand lá na FENEAR para expor o que ela faz, para expor o que ela produz para o Brasil e para o mundo, vestindo todas as gerações. Era para ter, não sei se o ano que vem, a nossa querida City, que é uma entidade de classe representativa, uma entidade que carrega nas costas esta cidade. E é uma entidade de classe. Poderia pensar e amadurecer esta possibilidade de Toritama poder ter um stand na FENEAR, lá no centro de convenções, em Olinda. Pensem nisso. 9h45, Evandro Lins.
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3: a nossa querida City, que é uma entidade de classe representativa, uma entidade que carrega nas costas esta cidade, e é uma entidade de classe, poderia pensar e amadurecer esta possibilidade de Toritama poder ter um stand na FENEAR, lá no centro de convenção.

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1: 9 horas e 46, ó, a parada aqui, ó, são 14, faltando para as 10.
0: Sim.
1: Bom, tem, vamos arredondar, 10 horas. 10, 10, 18, perto das 6.
0: A menina fica só no monitoramento.
1: Só monitorando aqui. Aí ela me ensinou, isso é minha filha que está partindo agora. Vai ali, aqui bem pertinho, daqui a 8 minutos ela está por lá. Tá. Euclides da Cunha. Ela me ensinou, disse, o senhor vê localização em tempo real. É só apertar aqui que aparece e vai monitorando por onde eu vou passar. JC no comando. JC no comando sempre. Bom, você está aí na tela com... Hoje é quem? Hoje é França e...
0: França e Marrocos.
1: E Marrocos, né? 5 da tarde, correto, filho?
0: Exatamente.
1: Aí amanhã?
0: Aí amanhã... hoje é quinta, né, Paulo?
1: Hoje é quinta-feira, meu amado.
0: Quinta, amanhã, Espanha e Bélgica.
1: Espanha e Bélgica.
0: 4 da tarde.
1: 4 da tarde.
0: Aí no sábado, nós temos os dois últimos jogos.
1: É, um tarde da noite.
0: 6 da noite.
1: Sim.
0: Noruega e Inglaterra.
1: Certo.
0: Noruega que despachou
1: isso.
0: A CBF. E às 22 horas, Argentina e Suíça. O último jogo, Argentina e Suíça. Engraçado que a Argentina não pegou.
1: Tire 4 aí. Se tivesse mais gente aqui, a gente ia fazer um bolão de 2 mil reais.
0: Aqui, notoriamente, as quatro campeãs são as favoritas, né? As quatro campeãs. A gente tem 4 campeãs e 4 que nunca foi.
1: Que nunca foi. Você tira Argentina, França, Espanha e quem?
0: Inglaterra.
1: Inglaterra.
0: São 4 campeãs do mundo.
1: Entra na parada, Bavi.
0: A Espanha tem 1, a Inglaterra tem 1, a França tem 3 e a Argentina tem 3.
1: E o filho de Gilmar Mendes, ele é vice-presidente
0: da ele vai ser o presidente da CBF. Tu quer apostar comigo?
1: Não, não.
0: Aposta comigo aí?
1: Aposto não.
0: Eu digo, a tu que daqui pra dezembro. Não chega dezembro, o Sami
1: vai voar.
0: Vai voar. O Sami é laranja, tu sabe que o Sami é laranja.
1: Lógico,
0: né?
1: Lógico.
0: Ali ele não manda em nada.
1: Manda não, filho. O filho do ministro Gilmar Mendes, aquele rapazinho leso.
0: Ixi, Maria.
1: Olha a cara dele, gente. Não precisa nem dizer, né? Só em você olhar
0: pra parece ele. O João Plenário da Praça Nossa,
1: todo,
0: né? Escrito, né? Até
1: você foi
0: o traqueado, né? É igual dentro.
1: O deputado João Plenário da Praça Nossa, é a cara dele, velho. Aí o filho do ministro Gilmar Mendes, que é vice-presidente da Federação Mato-Grossense, ele pode não, vai assumir a CBF. E pra você que ficou aí na frente da televisão, se esbaldando, torcendo pela seleção da CBF, eu vi ontem, viu? Uma canoa que Neymar comprou, uma canoa.
0: Oi,
1: canoa.
0: Passou aqui no gabarito, veio ali, né?
1: Uma canoa, daquelas canoas de pescador, aquelas canoas aí.
0: Tu já andasse em. Qual é o nome daquele cordeiro de bananeira?
1: Sei.
0: O tronco da bananeira.
1: Tronco da bananeira, nossa gente.
0: Neymar passou numa daquela.
1: Foi uma daquela ali. Olha a canoazinha dele, 120 milhões somente.
0: Viu? Quanto?
1: Um iate. 120 milhões. Tem 6 suítes, 6. Até pista para pousar helicóptero tem. Deu para tu? Anota aí, Brasil. 120 milhões.
0: Enquanto isso, Paulo Dini tá muquecado no canto de parede chorando.
1: Sim, sim.
0: Que enchendo, a CBF perdeu
1: o jogo. Enchendo o rabo de cachaça, vestindo a camisa amarela, com o rosto pintado de verde e amarelo.

0: uma tip de uma fita amarrada na testa, vai te lascar, ó, tabacudo. Ó, que o rapaz mandou a fatura da conta d'água. O pré-candidato é o Davi Tavares. O pré-candidato ao governo JHC anda aparecendo nas redes sociais dizendo que, se for governador, se a água não chegar na sua casa, a fatura não chega. Entendeste? Se a água não chegar na tua casa, a fatura não chega. Ronaldo, corretor de imóveis, acompanhando a gente pelo aplicativo na cidade de Caruaru. Ronaldão, perguntando se Antônio Luiz já chegou. Deve estar a caminho. Bom dia, amigos. Além de não liberar água para Canaã, mais de 30 dias sem água, ainda tem a cara de pau de cobrar a fatura no valor integral, mesmo na fatura constando que não houve fornecimento d'água nos últimos 30 dias. É o Davi Tavares, 9 horas e 51, no estado pernambucano.
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4: Pois bem, são 9:57 no estado de Pernambuco, 9:57. O rapaz está dizendo o seguinte: antes de chegar no rapaz, eu vou falar sobre dona Joseilda. Ela está pedindo para a prefeitura retirar os enfeites ainda do São João e da Copa do Mundo, lá de Fazenda Velha. Um abraço, está feito aqui o registro. Pedro viu no dia do jogo da seleção qual foi o motivo de Vinícius não bater o pênalti.
5: A escolha do treinador.
4: Não, disse que quem patrocina estava pagando 2,33. Quem porra sabe essas máfias de bets, de aposta, é para se arrombar, entendeu? Aí o rapaz está dizendo o seguinte aqui, aí eu vou orientar ele. Faça um apelo, você, Evandro, por favor. Eu moro na rua Inglaterra. Estão terminando de fazer o saneamento aqui na rua. Porém, é para que coisa estranha. Porém, deixaram minha casa sem fazer. Já estou há mais de um mês esperando, sem poder usar o banheiro. Sou Valeriano. Valeriano, eu vi aqui seu nome. Ô Valeriano, meu filho, tem como, não tem não, você já deveria ter feito isso, conversar com o encarregado da obra, vá lá e converse com ele, meu amigo, olha, por gentileza, está terminando o saneamento aqui na rua Inglaterra e minha casa está ficando de fora, por quê? Questione ele com o encarregado da obra, toda obra tem um encarregado, entendeu, amigo? Acho que tem máfia na cópia, pagava 2,50 para fazer um gol, 1,49 para chutar no gol. Tem até isso, é. Vigi, nossa senhora. Amigo, ó, vou dizer uma coisa para você, viu, Raí? Meu amigo Raí Ferreira.
5: Descobri isso agora, foi que tem máfia no futebol.
4: Não, isso aí eu sempre, nunca tenho dúvidas. O problema é que aumentou com essa pandemia de betes. Entendeu? Sempre teve.
5: Ah, claro.
4: Goleiro se vendendo, juiz safado, ladrão se vendendo. Eu sempre, como diria a mãe, que eu me entendo de jeito que eu sempre tive essa certeza. Porém, com essa tempestade de bets, aí é que a safadeza aumentou. É por isso que eu não jogo. Eu não jogo. Eu não, aliás, eu não sei nem manusear pelo telefone. Não jogo. Graças a Deus. Graças a Deus. Eu sou vacinado com relação a isso. Entendeu? Aí vem aqui, ó, Matheus Carvalho estacionando. Ah, tá chegando aí. Ah, tô estacionando. Estacionando. Ok, Brasil. Pronto, 10 horas em Pernambuco.
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8: Alô Brasil, 10:05 no estado pernambucano. Atenção, o que é que diz aqui, ó? Aqui, ó, atenção, Paulo e Evandro Lins. É na rua Inglaterra. Ela, a senhora está mandando aqui, ó. É, onde está passando exatamente o saneamento. Várias casas daqui. Ele não vem aqui. Porque se não tem fazer saneamento sem nada, é questão do saneamento. O mesmo problema daquele cidadão que nos falou agora há pouco. Júnior Tavares, os resultados do futebol e convocações hoje em dia são podres. Quem dita as regras e os resultados são as betes e os patrocinadores. Sigo o voto do relator. Evandro e Paulo, peça para a prefeitura passar máquina na rua ao lado da creche. Está muito ruim para passar. A gente trabalha, faz serão e à noite para voltar para casa. Está muito complicado. O prefeito certamente vai passar por aqui. E amanhã a gente faz esta observação. 10 e 6, Evandro Lins, o pré-candidato Anderson Luiz já está por aqui, em companhia do seu assessor de comunicação, o nosso queridíssimo Matheus Carvalho. Evandro Lins, para a gente começar esse tendo de prosa com o pré-candidato Anderson Luiz.
0: 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Paulo, tem uma vaga de trabalho aqui.
8: Pois não, meu filho.
0: Para você que é técnico de refrigeração.
8: Excelente.
0: 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E o pessoal aqui da Rua do Comércio,
8: pois não,
0: Rua José Celestino, está reclamando de um ônibus que está estacionado em frente à Igreja Assembleia de Deus.
8: Eu vi você ao telefone falando sobre o ônibus.
0: Conversando com o morador.
8: De quê? De turismo?
0: E parece que é um ônibus de uma autoescola que tem ali na Rua do Comércio. Não, parece que é um ônibus de verdade. Ônibus. Não sei se é micro-ônibus, mas parece que é um. Pelo que o morador reclamou, é um ônibus. Você sabe que a igreja ali, o estacionamento da igreja é subterrâneo, né? O estacionamento da igreja Assembleia de Deus. Então você para ali e você acaba dificultando a entrada e a saída.
8: Lógico.
0: As pessoas que querem ter acesso ao templo. Então, pedir para o proprietário desse ônibus, que é o da empresa, para parar na frente da empresa dele, né? Para não prejudicar essa questão do estacionamento e da acessibilidade. Tem uma questão também de acessibilidade de cadeirante, de pedestre, de pessoas idosas, pessoas com comorbidades que frequentam o templo da igreja. Então o pessoal tá reclamando bastante desse ônibus que está estacionado lá, me parece ser de forma permanente, né? Você para e vai resolver alguma coisa ali por alguns minutos, não tem problema. Mas você deixar estacionado permanentemente ali na rua, em via pública, acaba prejudicando com certeza quem precisa ter acesso à igreja ali, que é o caso.
8: Quando vier a multa aí, quando começar a doer no bolso. Olha, são 10 horas e 10, eu estou recebendo aqui o pré-candidato Anderson Luiz. Anderson, ele foi secretário de Relações Públicas. Eu diria que ele é o ministro institucional da gestão de Rodrigo Pinheiro. Bem recentemente,
0: ele acompanhou. Acho que ele esteve aqui na Canaã esses dias.
8: Teve acompanhando a governadora. Foi, Anderson? Acompanhando a governadora. E o Anderson, ele foi um secretário de destaque. Ele foi qualificado como um homem de restrita confiança do prefeito Rodrigo Pinheiro. Pois bem, de repente o Anderson, em um evento grande, se filiou ao PSD e foi convocado pelo grupo político, inclusive pela governadora, que é a madrinha da pré-campanha e da campanha dele, viu? A governadora lhe garantiu ser a madrinha da campanha dele. E aí tem o prefeito Rodrigo Pinheiro, numa cidade com mais de 250 mil votos, e ainda por cima ele está batendo perna pela nossa região. Aí, esta é a última conversa da nossa pré-campanha, porque a convenção começa a partir do dia 20 até o dia 5, depois ele torna-se candidato oficialmente. Meu caro Anderson, em que momento da sua vida, vou começar esse dedo de prosa com você, ao lado do comandante Evandro Lins, lhe perguntando, o nascedouro disso, aonde foi, que momento foi que despertou dentro de você, você já assumindo uma pasta importante no executivo de Caruaru, em que momento você disse: a hora está chegando, o momento é agora? Satisfação recebê-lo, Anderson.
9: Bom dia, Paulo. Bom dia, Evandro. Bom dia aos amigos de Toritama. Em nome de Mateuzinho, Mateus Santana, né? Saúde a todos os
8: toritamenses. Isso,
9: rapaz. Que estão aqui nos dando o prazer da sua da audiência.
8: O casamento está selado já, né?
9: Está seladíssimo.
8: Isso.
9: Nos deu um prazer aqui de estar em Toritama mais uma vez e usufruindo aí dos microfones da Toritama FM, esse programa de tanta audiência aqui na nossa região, né?
8: Sim.
9: Com relação a convocação, vamos assim dizer, surgiu de maneira natural. Não teve aquele dia que você disse: hoje eu vou ser candidato, eu saí de casa para ser candidato. Não foi assim que funcionou, né? O nosso trabalho ao longo desses 10 anos, aí junto ao prefeito Rodrigo Pinheiro, desde 2016, quando ainda era candidato a vice-prefeito, eu já participei ali daquele processo eleitoral.
8: Exatamente.
9: E trabalhei aí esses últimos 10 anos dentro da política de Caruaru, fazendo o que eu mais gosto de fazer, que é política, é dialogar com as pessoas, política pública, né? Não é política eleitoral, não, porque política eleitoral acontece a cada 4 anos, né? A política pública é aquela do dia a dia, que a gente dialoga com as pessoas, tenta ser solução para as demandas das mais variadas situações que a população nos procura e a gente procura atender de uma maneira eficaz e rápida, né? Então, naturalmente, a gente foi fazendo esse trabalho aí de política pública e conseguindo avançar cada vez mais na questão da administração. A governadora Raquel Lira, quando saiu de Caruaru como prefeita, ela já deixou uma aprovação lá na casa dos 80%, e fazendo realmente um excelente trabalho. Tanto é que foi naturalmente convocada para ser candidata a governadora, e depois, quando o prefeito Rodrigo assume, aí eu assumi uma pasta mais, vamos assim dizer, direta com relação à política, que era a articulação política. No primeiro ano dele, ainda como assessor especial, porque ali não existia ainda a Secretaria de Articulação Política.
8: Sim.
9: Quando ele é reeleito, ele cria a parte de articulação política e me convoca para ser secretário. Eu, com muita satisfação, alegria e muito honrado pelo convite, assumo esse compromisso. E o trabalho que a gente vinha fazendo já na eleição dele, por exemplo, quando a gente organizou as chapas dos partidos que deram base ali na reeleição dele, né, a gente conseguiu organizar praticamente 4 grupos de candidatos a vereadores, com muito êxito. A gente elegeu 16 vereadores, eu especificamente participei da montagem, mas também presidi o Podemos, né, que era o partido que eu fazia parte.
8: Sim, sim.
9: Conseguimos
8: sim.
9: Ali eleger 4 vereadores, foi o segundo partido de maior bancada naquele momento, né? Tínhamos o PSDB com 6 vereadores eleitos, em segundo lugar foi o Podemos com 4. Então, automaticamente, quando você vai fazendo trabalho exitoso na parte política, as pessoas começam a lembrar seu nome, né? E também juntou ao fato de Caruaru realmente ter a necessidade hoje de ter uma representação na Alep, né? Que a gente ficou sem representante
8: sem
9: na última
8: ninguém,
9: eleição.
8: Sem ninguém.
9: E, repito, existe Rosa Amorim, que é deputada estadual, é de Caruaru, mas politicamente, exatamente, ela não teve uma identidade com Caruaru, tanto é que a maioria dos votos dela realmente veio de fora de Caruaru, né?
8: Isso,
9: hoje ela
8: isso,
9: tem um excelente
8: isso.
9: trabalho, hoje ela traz recursos para Caruaru, é uma deputada bem atuante, mas naquele momento ela não tinha ainda essa identificação toda com Caruaru.
8: Lógico.
9: Então a gente ficou praticamente sem ninguém na nossa representação de Caruaru na Assembleia Legislativa. Então automaticamente as pessoas foram falando meu nome, foram lembrando. Eu tenho uma relação de muita confiança, de extrema confiança com o prefeito Rodrigo Pinheiro, com o grupo da governadora Raquel Lira, obviamente, e isso fez com que ele me convidasse para mais essa missão, uma nova missão de sair pré-candidato, né, futuramente candidato a deputado estadual, para justamente fazer essa parceria que Caruaru tanto necessita atualmente.
8: Bom, e depois em seguida você em uma conversa comigo, sabe, eu preciso ouvir o que é que a governadora acha desse projeto. E ela deu o aval, tanto que você se filiou ao partido dela, o PSD. Não é assim?
9: Isso, isso.
8: Isso.
9: A gente começou o trabalho político partidário no Podemos, né? A gente,
8: certo.
9: Eu recebi o convite do meu amigo Ricardo Teobaldo para fazer o trabalho lá em Caruaru com o Podemos. Fui presidente do partido até 2024, na eleição de prefeito, e depois, quando surgiu essa situação de que eu seria pré-candidato a deputado estadual por Caruaru, então a governadora de imediato fez o convite pessoalmente. Ela foi no ato da filiação de Rodrigo ao PSD.
8: Foi.
9: Ela disse: agora a sua vez, você vai vir para o nosso partido, não adianta você caminhar em um time que não seja o nosso, né? Eu concordo plenamente com isso, não poderia negar um convite feito pela governadora e também não poderia estar no caso diferente que fosse do nosso prefeito e da nossa governadora, não tinha sentido estar sendo candidato do grupo e estar em um partido diferente, ficar desconexo, exatamente. Isso, então a gente tem que estar, antes de um objetivo, antes de qualquer meta pessoal, a gente tem que ter espírito de grupo, né? Então eu digo sempre que eu sou do grupo. Onde mandarem que eu caminhe, eu caminharei. Então, nesse momento foi pedido por ela e de imediato acatado pelo prefeito Rodrigo Pinheiro que eu fosse para o PSD e eu fui com muita tranquilidade também, com muita alegria no coração, porque estou realmente no partido que faz as coisas acontecer hoje no estado de Pernambuco.
8: Isso. Daqui a pouco o Evandro vai entrar nesse dedo de prosa aqui, o comandante Evandro Lins. Eu tenho um pedido a lhe fazer. A gente está acompanhando aqui o episódio da lotação.
9: Certo.
8: Você tem acompanhado. E você...
9: Isso.
8: Mesmo, você deixou o cargo por força da lei, mas você é um homem de confiança e você de acesso direto ao prefeito Rodrigo Pinheiro.
9: Isso.
8: O senhor sabe, o senhor conhece a cultura dessa nossa região, Santa Cruz, Jataúba, Brejo, Toritama, essa região toda aqui. Essa decisão da justiça, da segunda vara da fazenda, dessa questão do transporte alternativo, dos roteiros, mobilização de um canto, mobilização de outro. Eu conversei, viu, meu caro, essa semana, foi ontem, com o presidente Bruno Lambretta, do Poder Legislativo, e ele disse, e os demais vereadores que estão com este mobilização em defesa da categoria, que isso depende muito do executivo. Qual é a sua visão com relação a esta polêmica? Porque o senhor é um homem do interior, o senhor sabe da importância desse serviço do transporte alternativo. Qual é a sua visão, Anderson, em torno dessa polêmica, meu querido?
9: Muito, muito interessante e muito importante a sua pergunta, Paulo. Porque a pauta que vem tomando conta lá de Caruaru, né, a questão dos loteiros,
8: isso,
9: de quem faz o transporte alternativo de Caruaru. Em primeiro lugar, minha posição é totalmente favorável a eles. Eu tenho uma relação realmente muito boa com esse pessoal do transporte alternativo. Queria inclusive mandar um abraço aqui para Edielson, que é um dos representantes da categoria lá em Caruaru, né? E a gente tem dialogado com ele, não de agora, mas desde praticamente quando assumi a parte da articulação política, eu tenho dialogado com essa categoria, Paulo. E é importante que a gente consiga esclarecer, consiga dizer a verdade dos fatos, né? Em primeiro lugar, ontem eu estive reunido com alguns deles, gravando um vídeo, né? Convido até as pessoas a assistirem na minha rede social, andersonluiz.oficial, para que lá eu tenha uma explicação bem detalhada sobre a real situação dos loteiros de Caruaru. Com relação a Bruno Lambretta, a fala que ele teve, um abraço aqui a Bruno Lambretta, presidente da Câmara, ele foi muito claro que não é de vamos assim dizer, de quem pode resolver não é a Câmara de Vereadores, tá? E também, nesse caso específico, não é nem o Poder Executivo.
8: Não.
9: Não. O Poder Executivo, a gente vai tentar solucionar, tá? De uma maneira eficaz, que a gente vai ter que alterar a lei. Porque o que é que foi feito lá, Paulo? Em 2015, na gestão do ex-prefeito José Queiroz, foi feita uma licitação do transporte público em Caruaru e não foi feito o convite aos transportes alternativos para participar da licitação. O que era para ser feito? Era para ter sido feito em dois lotes, um da zona rural e um da zona urbana, porque a gente sabe da importância do trabalho do loteiro. Caruaru se desenvolveu e a nossa região se desenvolveu devido ao trabalho desse pessoal.
8: Sim.
9: Esse pessoal que vai buscar a feira de quem mora na determinada localidade, o pessoal que vai buscar uma mercadoria, uma geladeira, um fogão, vai fazer uma mudança, eles são importantíssimos para o desenvolvimento da nossa região, principalmente Caruaru, que tem uma zona rural gigante, né? Então assim, a gente não pode trabalhar com mentira nem com fake news. Esse pessoal que você comentou que faz o transporte Toritama, Brejo, Santa Cruz, não foi afetado. A decisão da justiça é somente para quem faz o transporte em Caruaru.
8: Atenção, gente.
9: Dentro de Caruaru.
8: Deixa bem claro aqui, tá?
9: Quem faz transporte de Brejo da Madideira, Santa Cruz, Toritama, São Caetano, Riacho das Almas, continua do mesmo jeito. A decisão não atinge eles. A decisão foi para quem faz o transporte dentro da cidade de Caruaru, de bairro para bairro, por exemplo, da Vila de Pelados para Caruaru, para o centro da cidade. Então, lá não existe uma linha de ônibus, existe. Então, lá ele não pode trabalhar. Onde existe a linha de ônibus municipal de Caruaru, o transporte alternativo não pode participar por força da lei.
8: Então, estava faltando esse esclarecimento aqui.
9: Exatamente, porque querem misturar as coisas, porque é no eleitoral, Paulo. Querem fazer politicagem, querem usar as pessoas como massa de manobra para poder dizer que o problema é culpa do prefeito, é culpa da governadora, onde não é. Foi uma decisão judicial. Então, é a justiça que determinou. Eu não conheço nem o prefeito, nem o governador, nem o vereador que é acima da lei. Se você conhece, me diga.
10: Não.
9: Eles não são acima da lei. Então, foi um processo de 2015 que resultou agora, a decisão saiu agora, mas foi porque em 2015 ficou determinado, a gente, nesse meu vídeo, eu explico, tem até vídeo mostrando na época uma reportagem da televisão, dizendo que a partir daquele dia, em 2015, o Toyoteiro não poderia mais fazer, atuar em linhas onde o ônibus do município de Caruaru atendesse.
8: No território de Caruaru.
9: Por exemplo, a gente tem uma linha Caruaru, centro-município, estou dando um exemplo, centro-estado-município. Então, certo. Nesse trecho, o transporte alternativo não pode atuar porque já existe autorização legal para que a empresa de ônibus atue. E isso foi uma decisão de 2015, porque na licitação foi feita de maneira errada, colocou somente as empresas de ônibus para participar. Era para ter chamado os toyoteiros, para participar da licitação e dividir em dois lotes.
8: Sim,
9: porque a gente sabe que a zona rural é gigante e os ônibus não vão conseguir atender.
8: É verdade.
9: Entendeu? Então era para ter feito dois lotes e naquele momento os toyoteiros participariam. Quem faz transporte alternativo participaria do lote da zona rural, mas não. O prefeito fez de uma forma realmente totalmente equivocada, dando o direito de trabalho somente às empresas de ônibus. Então a gente está tentando ver juridicamente o que, é que pode ser feito para que essa correção seja realizada, mas foi uma decisão de 2015, repito, e a gente está somente cumprindo a decisão. Inclusive a prefeitura está sendo penalizada. Se ela não fiscalizar, sim, ela vai pagar R$10 mil por dia
8: de multa. De multa, é verdade.
9: Entendeu? Então assim, ela também foi penalizada.
8: Uhum. Esclarecedor, rapaz, estava faltando isso, estava gerando uma confusão. O Evandro sabe disso, que mora aqui na cidade. Estava faltando exatamente isso, esse esclarecimento. 10h23, está tudo agora devidamente esclarecido. Evandro Lins, entre na roda, meu querido.
0: 10h23, Paulo. Gabriel está acompanhando a gente, direto de Recife. Estou ouvindo vocês pelo aplicativo. Um abraço para o deputado Anderson Luiz. Estamos juntos. Bom dia a todos. Gostaria de mandar um abraço para o futuro deputado Anderson Luiz. Rapaz, é competente, serviço prestado, atuante aqui em Caruaru. Uhum. É o André Pedigalo. Está mandando um abraço.
8: Você quem é, André?
0: Anderson, a governadora ela tem feito convites a lideranças políticas aqui da região, como foi o seu caso também. Você também é muito, assim como é próximo do prefeito Rodrigo, também é muito próximo da governadora Raquel. Então aqui, por exemplo, Vertentes, o ex-prefeito Romero, em Santa Cruz, o ex-prefeito Fábio Aragão, a ex-secretária de Educação de Toritama, que trabalhou também na gestão de Raquel.
8: Ana Lúcia.
0: Você falou com ela, Ana Lúcia. Então ela está tentando trazer também novas pessoas, tanto quem já esteve envolvido diretamente no executivo, como o caso do ex-prefeito, como pessoas que se destacaram na gestão pública à frente de secretarias de pastas, como é o seu caso. Eu lhe pergunto, como é que vocês administram isso? Porque, por exemplo, todo mundo, lógico, é importante ter o apoio da governadora, né? A gente sabe, pela avaliação que ela tem e pelo volume de obras que ela tá entregando, isso também conta para quem é pré-candidato estar junto e também poder participar. Mas com tantos pré-candidatos a convite dela, como é que vocês alinham isso? Tem algum tipo de estratégia? Tem algum tipo de ciúme? Porque fulano é candidato também está... são muitos candidatos em vários municípios e, claro, todo mundo quer puxar para si também um pouco. E isso faz parte da política, né? Tá junto ali com a governadora Raquel Lira. Como é que você está administrando isso nesse momento? Bom dia.
9: Bom dia, meu querido Evandro. Administro com muita alegria, né? Sinal que o time está bem. Quando você tem... Vamos falar agora de Copa do Mundo, né? Já que a gente está na Copa do Mundo. Sim, né? Quando o treinador tem aquela dificuldade de convocação, porque ele tem muitos craques, isso é positivo. É diferente do...
8: Agora também tem que saber escolher.
9: Né? Colocar na posição certa.
8: Correta.
9: É diferente.
8: O nosso convocou mal, escalou mal e substituiu mal.
9: E não tinha nem opção, né? Vamos dizer assim, dos 23 não teve nenhum debate. Que eu me lembro, Paulo, antigamente você tinha um debate de quem ficou de fora. Mas, rapaz, como é que não convocou fulano?
8: Isso.
9: Hoje a gente tem dificuldade de achar os 23, né? Então é lógico que a gente faz uma analogia com o futebol, mas eu fico feliz porque o time da governadora é sinal que tem trabalho prestado, tem resultado para mostrar à população e cada pessoa que se destacou e quer partir para a oportunidade de disputar a política eleitoral, a gente vê com bons olhos, né? É um país democrático, é um Estado democrático, é uma gestão democrática da nossa governadora e acho que quem tem essa missão, essa sensibilidade de concorrer a um cargo público, eu vejo com bons olhos. Eu acho que tem condições de a gente montar um bom time, fortalecer a governadora, que é muito importante, porque a gente viu agora, por exemplo, no primeiro mandato dela, a dificuldade que ela teve em algumas situações, porque não tinha a Alep ali ao seu lado, sim, né? A gente viu que foi um embate aí praticamente os 4 anos entre ela, entre o Poder Executivo e o Legislativo.
0: Então, isso acabou penalizando o Estado, inclusive. Não é Estado, nem a gestão de Raquel, né? O Estado.
9: As entregas delas eram para ter acontecido de maneira até muito antes do que aconteceu, porque muita coisa ficou travada devido a uma briga política que quem terminou pagando o preço foi a população, né? É. Mas graças a Deus ela conseguiu destravar muita coisa.
8: O caso
9: conseguiu.
8: De Paulo Câmara em Caruaru.
9: Isso, isso. Em Caruaru a gente não via nenhum resultado político dele. Penalizada. Por uma briga política. Isso, isso. Então a gente vê como é ruim para a população quando existe esse tipo de embate, né? Então quando você hoje tem a oportunidade de montar uma chapa de pré-candidatos a deputado estadual no partido da governadora, onde as pessoas que estão se colocando aí com o nome à disposição são pessoas que mostraram resultado e que têm realmente oferecer às populações, a gente fica feliz. Né? Não pode existir ciúme, não pode existir birra. Tem que saber que fortalecendo o partido está fortalecendo a governadora. Quanto mais pessoas competentes, capacitadas e com voto vão para o partido, é melhor, porque elege, consegue eleger mais pessoas. Então, assim, tudo soma para o lado positivo. Né? Quem pensa em inveja em ciúme é quem pensa de uma maneira pequena na política. E hoje em dia não cabe mais esse tipo de pensamento.
8: Pois bem, vamos agora falar da Canaã. O senhor estava lá no governo, homem forte, homem de confiança, estava lá fazendo parte, mesmo o Rodrigo na na condição de vice-prefeito. Daqui a pouco quis o destino, Rodrigo assume a prefeitura, foi reeleito, uma votação histórica que ninguém esperava, que ele fosse reeleito no segundo turno, no primeiro turno, ele comeu a parada. Aí a gente olha para Canaã. Canaã, Anderson, tem quase 10 mil habitantes, ou mais. E ela foi prefeita de Caruaru. E eu comecei a pensar, bem recentemente, eu digo, agora, ela foi prefeita, ela não fez o que está fazendo como governadora. Faltou o que ali, Anderson Luiz, para vocês terem feito alguma coisa a mais pela nossa Canaã? Hoje Canaã está irreconhecível.
9: Faltava justamente isso, uma parceria do governo do estado com o município. Porque Canaã, Paulo, é uma. Não sei se as pessoas aqui vão recordar, 2017, quando ela assume, 1º de janeiro de 2017, o primeiro ato político dela foi em Canaã.
8: Foi na Canaã.
9: Exatamente. Então ela anunciou já ali algumas melhorias, algumas benfeitorias, que quando a gente partiu para a prática mesmo, para colocar em orçamento, era algo que o município, infelizmente, né, não poderia arcar sozinho. Tinha que buscar recursos do governo estadual, do governo federal, e que a gente, que eu sou testemunho, como você bem falou, que ela tentou, e muito, quando prefeita, buscar recursos para fazer, era um desejo pessoal dela, atender essa comunidade aqui tão importante para o desenvolvimento de Caruaru, entre duas cidades ali praticamente que comandam ali a questão do polo têxtil, né? E ficava aquela vila ali no meio que esquecida, né? Pelo poder público. Mas ela tinha esse desejo no coração de poder realizar essa benfeitoria que ela está realizando hoje em Canaã. Então ela precisou se transformar governadora para poder conseguir esse recurso e vir para cá. Sim. O prefeito Rodrigo Pinheiro, inclusive, na fala dele, lá no dia que a gente teve lá em Canaã, ele disse isso. Ele disse que a prefeitura não conseguiria fazer sozinho o que a governadora está fazendo agora. Tinha que vir uma parceria do governo do estado com o município. Daí a importância de você ter uma governadora que é parceira do interior, que é parceira dos municípios, onde ela sabe, ela atende as necessidades das pessoas, ela percorreu o estado inteiro, atendeu de canto a canto. Onde você chega em Pernambuco hoje, tem obras, todos os municípios praticamente com uma intervenção direta do governo do estado, entendeu? Então, assim, precisava dessa parceria. Foi simples sair. Vontade política, em primeiro lugar, e em segundo lugar, a parceria. Porque sem recurso não consegue fazer. Então, o recurso que ela investiu lá, confesso, e todo mundo sabe, não é segredo para ninguém, que se fosse depender só de Caruaru, jamais conseguiria.
8: Conseguiria não. Evandro, ontem eu fiz questão, eu parei o carro. Eu digo, oxe, que porra é isso aqui? Estão construindo uma caixa d'água do lado direito, aqui para lá. Meu amigo, ela é proporcional.
0: Canaã.
8: Da Canaã. A estação de tratamento da do Petrópolis, que você
9: certo,
8: conhece.
9: Certo, certo.
8: Enorme. Aí eu fui lá na obra, tirei o carro da rodovia e saí por dentro do mato. Fui lá na obra, disse, não, a previsão é para entregar daqui no final do ano. Porque essa ETA, estação de tratamento, é quem vai resolver
9: o problema da água.
8: O problema da água. Que o nosso maior problema aqui, Anderson, ainda continua sendo a água, amigo.
9: Paulo, quando a gente chega numa comunidade como a nossa amada Canaã, a gente... que as pessoas às vezes, né, não tem que, a gente sempre tem que olhar os dois lados da moeda, né? Tanto se colocar, lógico, no lugar do político, sim, como se colocar no lado da população, do cidadão. que necessita utilizar os serviços públicos, né? E eu chegava ali em Canaã, confessava a você que eu me sentia mal, porque eu ficava com aquela vontade no coração de poder fazer algo e a gente não pode, é muito ruim.
8: E Rodrigo dizia o quê?
9: Né? A mesma coisa. A mesma maneira, dizia, eu queria fazer muito para o Canaã, mas não tinha condições, porque não adianta você ter uma necessidade de calçar dezenas de ruas, por exemplo, como é o caso de lá, e você chegar com um calçamento em uma rua só. É, eu sei que é importante, mas termina aqui causa até uma frustração nas demais. Só calçou aquela rua, não calçou as outras, né? E você via aquele pessoal viver ali numa condição realmente subhumana. A verdade é essa. Era criação de porco ali no meio da rua, esgoto a céu aberto. E quando você chega hoje, meu amigo, você vê, por exemplo, essas ruas que ela entregou agora, a primeira etapa ali, foram 9 ruas, intertravadas, uma dignidade. Meu amigo, eu saí lá com alegria no coração, que ninguém sabe. Imagine para quem mora lá. Não é porque a gente vai lá e vê feliz, fica feliz com o resultado que foi entregue. Imagine quem mora lá, que viveu ali na lama, no esgoto, naquela fedentina, com os animais soltos no meio da rua ali. Era uma coisa realmente...
8: Era bagaceira.
9: Bagaceira, né? E hoje você vê a dignidade que está ali hoje. Você chega, eu senti um prazer quando eu estive lá com a governadora. Realmente uma coisa do coração, que a gente fica muito feliz quando a gente vê o resultado acontecer, né? E você imaginar que passou tantos e tantos anos numa situação daquela e precisou sair Raquel Lira de Caruaru para virar governadora, para poder ter a parceria do prefeito Rodrigo Pinheiro. Porque também é aquela história, viu? Se não fosse parceiro do prefeito também, aí ficava aquela briga que aconteceu com ela e Paulo Câmara. Aí não traz nada para Pernambuco, né? Mas ela fez uma política realmente nesses 4 anos que não via cor partidária, não via se o prefeito era aliado, se era contra. Mas é óbvio que o prefeito sendo parceiro, cobrando, Rodrigo sempre que ia para Recife com as pautas, tratar as pautas com Raquel, sempre esteve, fui testemunha que sempre esteve Canaã como principal centro dos debates dele lá. Então, assim, é uma alegria tremenda. Eu tenho certeza que a minha alegria ainda é pequena diante da alegria do pessoal que mora ali, que utiliza Canaã, seja para um atendimento na saúde, seja para um atendimento naquela escola, seja para uma atividade profissional, que a gente sabe que ali tem muita gente que trabalha com confecção, então muitas pessoas saem de Toritama, de Caruaru, para ir buscar confecção ali. Exato. E hoje encontram um lugar realmente maravilhoso e ainda não está nem na metade, vamos assim dizer. É, né? Verdade, quando ficar pronto mesmo é que vai ficar uma coisa linda de se ver. E aquilo ali tem muito a crescer, aquela região ali, porque quando tiver do jeito que vai ficar, as pessoas vão ter prazer de comprar terreno ali, para ir morar ali, entendeu? Porque é um lugar realmente espetacular. Valorização imobiliária, exatamente. É. Então, foi um ganho realmente histórico para a Vila de Canaã.
8: Evandro Lins.
0: Edinaldo está mandando um abraço aqui pro pré-candidato, falando a respeito da estrada do Jacaré aqui pela Vila São Benedito. Não sei se você estava lá nesse final de semana, Anderson. Teve um evento lá, acho que
8: teve
0: a mesa.
8: Você foi lá?
9: A mesa junina foi. Um abraço ao Galego de Laje. Sempre, sempre muito organizado os eventos que o Galego organiza, viu? A gente teve lá muita gente. É uma festa realmente que as pessoas precisam conhecer. Porque quando fala, às vezes, em São João da Roça, ou comida gigante na zona rural, as pessoas pensam que é aquela festa pequenininha, né? Não. Realmente uma festa digna, uma festa linda. O palco estava lindo, as atrações realmente perfeitas. A mesa junina, aquela delícia, né? Aquelas comidas tradicionais aqui do nosso Nordeste. Muito bonita. Parabéns ao Galego do Laje pela organização. E eu estive lá, sim.
8: Olha, os 4 distritos de Caruaru, as suas digitais, quando você estava fazendo parte da linha de frente, da equipe na frente do governo de Rodrigo Pinheiro, as suas digitais passaram nos 4 distritos de Caruaru?
9: Com toda certeza.
8: As minhas... Você sabe que nós estamos aqui no segundo, que é o maior.
9: É o maior.
8: Pois
9: não. As minhas digitais não estão na zona rural do Caruaru somente nesse período, viu? Eu tenho uma tradição já de vida, que todo final de semana, todo domingo especificamente, eu almoço na zona rural do Caruaru há muitos anos já. Meu filho mais velho já tem 14 anos, o Arthur vai fazer 15. E me lembro que quando ele era recém-nascido, a gente já ia almoçar lá na zona rural do Caruaru, porque é um lugar que eu me identifico muito, eu gosto muito. É um povo muito acolhedor, são pessoas realmente de um coração gigante. É um pessoal sinceras, da zona rural, puras, sinceras, puras, exatamente. Puras, você encontra uma paz na zona rural que você não encontra na cidade, lógico, né? Lógico. Então eu tenho uma paixão pela zona rural e uma identificação muito grande com a zona rural de Caruaru. E onde a gente passou esses anos aí na gestão do prefeito Rodrigo, praticamente nos 4 distritos, eu tenho uma excelente relação, porque a gente procurava atender e procura atender de uma maneira muito... muito eficiente esse pessoal da zona rural, que a gente sabe da dificuldade, né? Se na cidade já é difícil, imagine para quem mora na zona rural, que é tudo mais distante, é tudo mais difícil. É óbvio que a gente passa por situações que não dependem só da gente, né? A gente tem que entender que a gente existe uma justiça acima da gente, que é o caso agora dos tioteiros.
10: Lógico.
9: A gente sabe que existe, os serviços que são prestados lá necessitam de uma parte burocrática, uma licitação, que é uma, aquela coisa toda que a gente sabe do poder público, né? Que às vezes o serviço não chega numa rapidez como deveria chegar. Mas quando está tudo redondinho, meu amigo, a zona rural de Caruaru é muito bem atendida. A gente tem números históricos, por exemplo, na agricultura familiar. O prefeito Rodrigo Pinheiro anunciou nesse último ano agora, só como exemplo, 3 milhões de reais são investidos na agricultura familiar de Caruaru, ou seja, 3 milhões circulam na zona rural de Caruaru. A prefeitura adquire os produtos que são produzidos lá na zona rural de Caruaru, que vão para a mesa dos nossos estudantes. São 50 mil alunos na rede municipal de Caruaru. Só na parte do município, né, na rede.
10: Você se 50 refere mil. No caso da merenda, não é isso?
9: Exatamente, que se alimentam da merenda do que é produzido em Caruaru. Uhum. Então a gente tem realmente um trabalho histórico que serve de modelo para o Brasil inteiro. A gente é convidado no país inteiro para dar palestra sobre a agricultura familiar, porque você sabe que a lei era 30% para ser investido na agricultura familiar, né? Foi agora para 45%. Mas a gente já está na casa dos 90%. A gente investe quase que o dobro do que a lei exige. Então ele não investe porque é obrigação do gestor de investir, ele investe porque ele sabe da importância que é o trabalho do homem do campo. Quando a gente chegou na prefeitura, Paulo, lá em 2017, a zona rural era um deserto, não tinha produção, não tinha produtividade, porque ninguém lá, os produtos da nossa agricultura familiar não eram comprados. Hoje a gente tem a Feira da Agricultura Familiar, a gente tem o programa da agricultura familiar que alimenta nossos estudantes, né? A gente tem as escolas da zona rural, repito, com padrão de primeiro mundo, com ar-condicionado, escola de tempo integral na zona rural, escola com laboratório, quadra coberta, piscina. A gente tem hoje um show na zona rural de Caruaru, que eu convido todo mundo que tiver a oportunidade de ir na zona rural e conhecer o que eu estou falando. É importante, porque a gente às vezes nem acredita quando a gente fala, mas quando a gente vai lá na prática, eu quero que acontecia em 2016. Por exemplo, a gente fez uma visita nas escolas da zona rural, tinha escola dando choque na parede, você tocar na parede dava choque. Tinha escola que não tinha, que o telhado ficava caindo, aqueles sujeira, inseto, a criança sentava escrevendo no caderno, caiu uma lagartixa em cima. A gente tem relatos realmente de muita tristeza, como era a educação de Caruaru. Era um caso de você dizer, vamos reformar a escola do centro da cidade. Eu reformava e os móveis que não prestavam para a cidade jogavam para a zona rural. Hoje o que você encontra na cidade é o mesmo material que você encontra na zona urbana.
10: Padrão.
9: Inclusive tem algumas escolas, Paulo, que eu visitei, que tem equipamentos lá que a gente não encontra nem nas escolas particulares de Caruaru. Então, assim, eu me orgulho muito de falar do investimento que foi feito na zona rural de Caruaru, nos quatro distritos.
10: Evandro Lins, 10h40 em Pernambuco.
0: Estou recebendo aqui, Paulo, o balanço da feira, hoje, o movimento.
10: Da feira da moda. Boa, feira da moda. Aqui é a feira dos índios.
9: Isso.
10: A nossa lá é a feira da moda, né?
9: Isso.
10: Então,
9: isso.
10: Vamos lá.
0: 14 caminhões, 7 micro-ônibus, 44 vans e 66 ônibus, 131 excursões. Estão passando hoje aqui na Feira do Jeans, praticamente o mesmo quantitativo da semana passada. Um pouco mais, aliás.
10: Foi a feira. Porque a partir de agora, antes, você conhece, você sabe muito bem, que um dos grandes desafios de Rodrigo é a nossa Feira da Moda, né?
9: Isso.
10: Feira
9: isso,
10: da Moda. Há uma desaceleração.
9: Isso
10: é natural.
9: Natural.
10: Porque a gente vem de um ciclo junino,
9: isso,
10: certo? É um ano atípico, Copa do Mundo, queira ou não queira, o Brasil é eliminado precocemente, acaba influenciando.
9: Isso.
10: Aí daqui a pouco começa a campanha política, há uma desaceleração,
9: isso,
10: entendeu?
9: Isso.
10: Ô meu querido, eu vou levantar isso aqui, aquele terreno que fica ali às margens, que foi desapropriado pelo então governador Eduardo Campos, o que é que vocês pensam em fazer? Qual é o futuro daquilo ali, Anderson?
9: Ali já existe um projeto em andamento que vai ser, a gente vai concentrar ali fábricas na área da confecção, né? Seja fábrica de confecção em si, como também lavanderias. O que é que a gente percebeu, Paulo? A gente percebeu que, por exemplo, tá? O bairro do Salgado existe muitas empresas localizadas lá hoje, inclusive fábrica já de médio para grande porte, lavanderias. Isso é muito complicado para a questão da mobilidade, né? Você vai no rua daquela que tem uma lavanderia, o caminhão chega ali, encosta, acabou sair a rua, fica todo mundo interditado, fica aquela confusão, aquela agonia. Então o prefeito teve essa ideia de colocar ali um condomínio de fábricas de confecção e também de lavanderia, né? Todo segmento voltado para a confecção,
10: um distrito
9: somente exclusivo para a confecção.
10: Sei, sei.
9: Então seria facilidade de quem vem comprar porque ali bem na beira da pista, né, praticamente na beira da BR-104, seria facilidade para quem trabalha, seria um conforto maior, porque você sabe que ali você vai fazendo, se você fabricar vai aumentando, você vai fazendo um puxadinho aqui, outro ali, a logística não fica nem bacana para a própria empresa, né? Então, assim, é um projeto realmente revolucionário, muito interessante. Eu estive olhando o projeto ainda quando era secretário, é algo que vai dar um boom muito grande e vai, com certeza, desafogar mais a nossa cidade. Eu falo em centro da cidade, em bairro populoso como o Salgado, que são ruas historicamente apertadas, que você, às vezes, amigo, tem dificuldade até do comprador ir lá.
10: Asfixia.
9: Exatamente. Você vai entregar um tecido, o caminhão chega lá, tem dificuldade de chegar no local, entendeu? Então, assim, é uma revolução que vai dar um ponto muito positivo, tanto para a confecção, como também para a questão da mobilidade nos bairros de Caruaru, especificamente falando ali do Salgado, onde se concentra o maior número de fabricos e fábricas de confecções lá da nossa cidade.
8: Evandro Lins.
0: Anderson, além de Caruaru, Caruaru tem essa uma diversificação na feira, né? A feira da moda é diferente da nossa aqui, porque tem um mix de produto diferente. A gente aqui é jeans, quase que 100%, e Santa Cruz é uma questão mais de malharia. Mas você, por exemplo, como deputado estadual, você na Assembleia Legislativa, o que é que você pensa para essa categoria especificamente, que é uma categoria importante, que é um dos maiores polos de confecção do Brasil, está localizado aqui, e nós acabamos assim acomodando, né, e gerando emprego. Muitas cidades acabam dependendo ou se beneficiando diretamente de Caruaru, Santa Cruz e Toritama, né? Isso. Você tem, quando a gente fala em polo de confecções, todo mundo fala a mesma coisa: Caruaru, Toritama e Santa Cruz. Isso. Porém, por trás dessas três cidades, a gente tem aí, acho que mais de 30 municípios que estão envolvidos diretamente, né? Costurando, isso, confeccionando. É o caso de Riacho, Taquaritinga, Vertente,
9: Agrestina, Cupira.
0: Surubim está muito forte, Surubim, agora, a confecção. Riacho. Você, como deputado estadual, o que é que você pensa para essa categoria, principalmente para o pequeno produtor, confeccionista e sulanqueiro?
9: Essa pauta é uma pauta muito complexa, né? E muito importante para a nossa região.
10: Você sabe do intercâmbio que tem essa cidade.
9: Isso. Esse polo nosso, ele precisa sempre estar se atualizando, sabe? O que é que eu percebo hoje? Que você precisa incluir, em primeiro lugar, uma garantia financeira, né? Ainda nós trabalhamos, nós que eu falo, o polo aqui, de maneira meio que informal. Ainda existe muita dificuldade financeira, ainda existe muita dificuldade de segurança, que eu falo, segurança financeira, tá? Na comercialização. É um mercado que mudou muito da pandemia para cá. Por exemplo, quando a gente fala em movimento de feira, né? Que você, isso, citou agora há pouco, são determinada quantidade de vans, de ônibus, caiu muito, naturalmente. Por quê? Porque na época da pandemia, praticamente fortaleceu muito o mercado virtual, digital, né? Então, hoje em dia, as pessoas terminam que se manteve. Esse costume, né? Você hoje posta lá na rede social, mostra, o cliente já sabe o seu produto, ele já só olhar na internet, já vai, já manda o Pix.
0: Ele não tem tanta necessidade de vir para cá.
9: Exatamente. Então, naturalmente, aconteceu. A presença física diminui muito, né? O centro da cidade de Caruaru, por exemplo, era um centro da cidade que era muito movimentado em 10 anos atrás, vamos dizer assim, era aquela multidão no centro da cidade de segunda a sábado. Hoje, o que foi que mudou? Por exemplo, os bancos. Banco, ninguém vai mais agência bancária. Eu me lembro que quando você passava no centro da cidade, era aquela fila no banco, nos bancos, né? Então, aquelas, isso, pessoas, naturalmente, quando saem do banco, iam no comércio, ia almoçar na rua, ia girar a economia do centro da cidade. Hoje, ninguém vai mais em banco. Você faz tudo de casa, do aplicativo. Hoje, ninguém vai mais na Sulanca, na Feira da Moda, porque está com o costume já de comprar virtualmente, né? Então, já conhece o produto, já faz o pedido, já manda o Pix, a pessoa já manda a mercadoria. Então, isso, naturalmente, vai diminuindo muito a quantidade de pessoas circulando na rua. Outro dia fui comprar uma televisão posso falar o nome daquela casa? Nossa, as Casas, pode, Bahia.
8: Sim.
9: Cheguei lá, escolhi minha televisão, aí a menina disse: não, agora o senhor melhor pedir pela internet. Vai, peça pela internet ela, e ela chega. Veja, então ela mesma.
0: Dentro da loja.
9: Dentro da loja. Ou seja, ela mesma. Hoje ninguém vai mais em banco. Você faz tudo de casa, do aplicativo. Hoje ninguém vai mais na Sulanca, na Feira da Moda, porque está com o costume já de comprar virtualmente, né? Então já conhece o produto, já faz o pedido, já manda o Pix, a pessoa já manda a mercadoria. Então isso, naturalmente, vai diminuindo muito a quantidade de pessoas circulando na rua. Outro dia fui comprar uma televisão na

0: Eu até perguntei ela por que essa explicação. Ela disse que é porque quando compete na internet, gera a nota fiscal de um estado que paga menos imposto, a empresa fica nessa questão tributária, entendi, tentando ter um lucro maior, né? Então, eu realmente fiz o pedido, então agora já não vou mais lá. Se eu precisar comprar alguma coisa, já sei, vou na internet e compro, né? Eu gosto muito do contato, né? Gosto de estar na loja com o seu vendedor, gosto, sim, de ver o que eu estou comprando, sim, mas a gente sabe que a gente vem agora para uma geração que a tecnologia tomou conta, né?
1: Então, comportamento assim,
0: precisa,
1: mudou.
0: Por exemplo, o que é que eu escuto muito também, voltando à questão das feiras. Muita gente reclamando do produto chinês que está invadindo o Brasil, né? Mas o chinês, meu amigo, ele trabalha 24 horas ali produzindo. Então, obviamente, o produto dele vai chegar numa condição de preço melhor do que o nosso. Então, o que é que a gente pode fazer para concorrer com esse mercado? O que é que a gente pode fazer para evitar que esse produto venha para cá e termine engolindo o nosso? A gente tem que ter soluções, e aí eu convido as pessoas que estão aqui me escutando a realmente ter essa reflexão de a gente colocar onde é que a gente pode incluir a tecnologia no nosso mercado, onde é que a gente pode incluir realmente essa logística aqui para que nossa região continue sendo forte como ela sempre foi. Né? Aqui, se não salvo engano, é a segunda maior produtora de jeans do Brasil. É, né? Então, assim, a gente não pode perder esse mercado para quem vem de fora. Mas a gente também não pode se acomodar.
2: Não.
0: A gente tem que acompanhar o mercado, acompanhar o que é que o mercado pede hoje em dia, exige hoje em dia, para que a gente consiga acompanhar esse crescimento aí e de uma maneira realmente organizada, né? A gente precisa ter mais essa união, porque às vezes existe muito competição com Caruaru, Toritama e Santa Cruz. E a competição não é Caruaru, Toritama e Santa Cruz. A competição é com o mercado que vem de fora para cá.
2: Sim, sim, sim.
0: A gente tem que se unir, as três cidades, nossa, principalmente, tem que se unir para que fortaleça cada vez um. Exatamente. E o polo sendo fortalecido, feito você bem citou, Evandro, as cidades aqui por perto também são fortalecidas. Eu costumo dizer isso, quando Caruaru vai bem, as cidades ao redor vão bem. Imagina o polo de confecção indo bem, vai ampliar. Mais cidades vão querer aderir aí ao mercado da confecção. Então, assim, é importante essa união, é importante que tenha realmente um direcionamento, né? Fica aquela competição. A feira de Caruaru foi. A de Santa Cruz foi melhor. Primeiro lugar, é uma competição até desleal.
2: Coisa miúda, né?
0: Coisa miúda, coisa mentalidade pequena. E é uma competição desleal. Por quê? Por exemplo, Santa Cruz é uma iniciativa privada. O polo lá é privado. O nosso é público.
2: É público.
0: Então, você não pode comparar um público com um privado.
1: O Toritama é um pouco dos dois.
0: Exatamente, o Toritama é um pouco dos dois. Porque quando é privado, você tem o poder da caneta, você faz como você quer, você bota o que você quer, hora que você quer, você faz a modificação que você quer.
1: A Santa Cruz não tem esse negócio de horário, de estacionamento, de vendedor ambulante, não tem barra, tem nada. Porque ali o cara passou a chave e pronto.
0: A feira da moda em Caruaru, ela tem aquele complexo Parque 18, mas não é só confecção com feito, você me falou, né? A própria confecção já é diversificada.
1: É um mix, Caruaru.
0: E lá temos o quê? Temos a feira do Paraguai, temos a feira de artesanato, temos a feira do troca, temos a feira do alumínio. A feira das flores, a feira da verdura, a feira da carne, são mais de 18 feiras ali naquele complexo. Então, assim, são debates diferentes. Né? A gente não pode ter essa concorrência entre as cidades, a gente tem que ter uma união. Porque imagina.
1: Na verdade, elas mais se completam.
0: Exatamente. Do que imagina essas três forças aqui juntas, a gente deixa de ser segundo lugar no Brasil para ser primeiro, sem sombra de dúvidas.
2: Olha, tem um assunto aqui que eu gostei, viu? Venâncio. Venâncio mora ali naquela rua, ali perto do convento, que fica.
0: Certo.
2: Como é o nome daquela
0: Antônio Menino, não.
2: Não. Aquela avenida. A avenida que fica Alex da...
0: A Joaquim Nabuco.
2: Joaquim Nabuco, ele mora ali. E Venâncio está aqui todo dia, viu? Todo dia. Venâncio representa a Etical, o senhor conhece a empresa lá no Distrito Industrial.
0: Demais, um abraço para o amigo João Bezerra.
2: É, e o Venâncio está aqui somente há mais de 30 anos.
1: Está a 500 metros da gente aqui ali.
2: Aproximadamente, aqui na avenida. Aí ele mandou aqui, ó. Mandou ele cutucar aqui, disse. Pergunta a ele sobre a cajeta, amigo. O que é que, bem pertinho do Bar do Grudo, sabe onde é o Bar do Grudo?
0: Sei demais.
2: Pronto, pronto. Ele mora ali.
0: Melhor almoço de Caruaru, viu? Fazer a propaganda aqui, Bar do Grudo.
2: Pode fazer, tá autorizado. E Venâncio disse: olha, admiro bastante o Anderson Luiz e a nossa cajeta. Por que não se resolveu nada ali da cajeta?
0: A cajeta, um abraço ao meu amigo Venâncio, é realmente muito um dos quadros mais tradicionais, não vou dizer antigo não, viu? Tradicionais de Etical. Eu me lembro de. Eu já prestei serviço na Etical também.
2: Você?
0: E foi. Meu pai trabalhava na época com Central Telefônica.
2: Sei.
0: Comunicação. E aquele sistema lá da Etical foi a gente que instalou na época, então eu tinha prestação de serviço lá. Ainda passei 3 meses como representante de etiqueta.
2: Oxe!
0: Foi na época que houve aquela aquele novo momento ético onde os sócios era Amaramance e João Bezerra. Amaramance saiu, né? Então eu fiquei ainda 3 meses como representante, mas não. Não era muito minha praia, né? Mas assim, eu tenho uma boa relação com aquele pessoal da Etical desde então. Isso aí eu estou falando aqui de 25 anos atrás, acho que era ano 2000, 2001.
2: É.
0: E eu me lembro do Venâncio, sim, quando ele estava ainda iniciando praticamente ali na empresa, né? Questão da KG.

0: É uma ferramenta do governo do estado, né? Então, assim, a gente não tem o poder como município de ter...
1: Por que o estado não passou para a prefeitura?
0: É, já existe o projeto, viu? Eu não sei em que pé anda, mas assim, ali vai ser um equipamento que vai ser para educação. Salvo engano, não sei se é uma escola, é um centro de treinamento. É alguma coisa que eu já ouvi falar, Vanessa. Vou ficar devendo essa resposta mais específica, porque eu sei que o equipamento é do estado e sei que existe um projeto para lá. Mas como teve um momento que poderia ser um residencial, e depois, esse residencial do governo, né, da Minha Vida,
1: sei.
0: Mas depois eu soube que esse é um projeto de educação e ficou aquela dúvida realmente, de fato, eu não posso lhe dizer, porque eu não gosto de dizer uma coisa que eu não tenho certeza, mas eu vou procurar saber e passar a resposta para você, Paulo,
1: um favelão,
0: você
1: diz,
0: mas vai, essas famílias, inclusive, lá já estão cadastradas, vão receber imóveis dessas entregas que vai ter agora do lá em Caruaru, dos residenciais.
1: Sei.
0: As famílias lá foram contempladas já para sair dali da Cagé, porque realmente dentro em breve, eu acredito que esse ano com certeza vai começar lá a obra do novo empreendimento lá do governo do estado, que, se eu não me engano, é uma escola de tempo, ou é uma escola, é um centro de treinamento, é alguma coisa voltada para a educação.
1: Olha, o ex-prefeito Zé de Caminha queria fazer um terminal de passageiros.
0: Isso.
1: Entendeu?
2: Ele fez o terminal oeste, né?
1: Oeste, que pegava essa região da gente aqui.
0: Isso.
1: Pegava essa região da gente aqui.
0: Isso.
1: Que fica aquilo ali, tem um valor imobiliário espetacular, extraordinário.
0: E é um terreno muito grande, né? Muito grande, enorme, bem localizado.
1: Enorme, é. Geograficamente muito bem localizado, no centro de Caruaru, praticamente.
0: Isso.
1: Ô Anderson, você sabe o quanto Caruaru está sendo penalizado e, por conseguinte, a nossa região? Eu vou fechar os olhos e vou adiantar o relógio do tempo, e chegou janeiro de 2027. As urnas se abriram no final da tarde do dia 4 de outubro e Anderson Luiz, debutando na vida pública, nunca tinha disputado nenhum cargo, nem para cargo de conselheiro tutelar, mas se elegeu deputado estadual. Saiu de Caruaru com a votação expressiva, robusta, e a região acabou lhe contemplando como deputado estadual. Como será Anderson Luiz eleito pelos pernambucanos e pernambucanas?
0: Uma característica que eu tenho e não quero perdê-la é aquela característica de dialogar, de estar no meio do povo, de ver as pessoas, de ver a necessidade das pessoas, né? Um deputado estadual, ele tem como missão ser a voz do povo na Alep. A gente sabe que a função principal de um deputado, Paulo, é trazer, buscar recursos, projetos que beneficiem a população, né? Então, por essa ligação minha com Caruaru, é óbvio que eu tenho mais representação em Caruaru, mas eu quero ser um deputado que seja a voz do Agreste, né? A gente precisa realmente ter pessoas que se importem com o Agreste de Pernambuco, porque aqui a gente tem uma força que talvez nem a gente mesmo saiba o tamanho da força que a gente tem. É uma cadeia produtiva gigante, como a gente me falou aqui. É um ponto estratégico, geograficamente falando, porque Recife, por exemplo, já não tem mais como crescer, né? Recife já está enforcada ali, é uma cidade que, territorialmente falando, ela não tem mais para onde crescer.
1: É,
0: então, obviamente, que o desenvolvimento agora vai começar a vir para o interior do nosso estado, e a região do Agreste é a região central, é uma região, geograficamente falando, que é a mais importante do estado de Pernambuco, porque você vai ficar aqui bem no meio do caminho, né? Abrindo aspas, logicamente, entre o sertão e a capital. Então a gente é cortado por duas BRs aqui, é uma região rica que tem muito a crescer, tem um potencial gigante. Então eu espero ser essa pessoa que continue com essa sensibilidade de ouvir as pessoas, ouvir a necessidade de cada região, de cada cidade, para que eu possa buscar recursos, buscar soluções, buscar projetos que consigam melhorar a vida das pessoas, né? Eu costumo dizer que a gente, quando vai para uma missão, a gente tem que entregá-la melhor do que recebeu. É sinal que a missão deu certo, né? A criação, lógico, que eu recebi dos meus pais, eu tenho que dar melhor aos meus filhos.
1: Evidente,
0: né? O que eu recebi de Caruaru, a gente vai entregar melhor do que a gente recebeu. Tudo na vida a gente tem que procurar progredir e avançar. Então essa é a minha visão de fazer uma política diferenciada, uma política realmente que esteja mais presente no dia a dia da população, que acabe com aquele estigma de que o político só aparece 4 em 4 anos.
1: Acabar com,
0: né?
1: Isso.
0: Acabar com isso. Acabar com o político isso. É um cidadão comum, um cidadão, sim, normal, que está no meio do povo, sim. E que o povo colocou ele lá com o direito de lutar. Lógico. Pelos ideais, pelos projetos, pelos anseios da população, né? Então eu tenho essa característica, tenho esse jeito, passei 10 anos fazendo isso, repito, desde que entrei na prefeitura de Caruaru, diuturnamente atendendo as pessoas, sempre fui porta aberta, sempre estive ali ouvindo as necessidades, e isso fez com que eu chegasse até aqui com muito
1: cara
0: orgulho.
1: Cara de fácil acesso você não tem aquela barreira para chegar até antes, você tem que passar por fulano, beltrano,
0: é,
1: você é um cara de fácil acesso.
0: Obrigado. Sempre. E é isso que eu gosto, entendeu? Quem não gosta de gente, quem não gosta de ouvir, quem não gosta de estar no meio do povo, não entra na política.
1: Lógico.
0: É um direito que você tem, você não é obrigado a nada. Mas agora, eu particularmente gosto muito disso e vou procurar continuar sendo essa pessoa que tem realmente essa ligação, essa identificação com o povo aqui da nossa região.
1: Você vai partir do terceiro maior colégio eleitoral do interior de Pernambuco, que é Caruaru. Vamos sair de Caruaru, vamos fazer uma viagem para a gente concluir. Aqui em Toritama você tem o Matheus, Mateuzinho.
0: Isso, isso.
1: E o todo o grupo político dele.
0: Isso.
1: E parece que você já chegou em Sairé.
0: Não foi? Sairé.
1: Vamos lá, vamos viajando.
0: Vamos lá.
1: Viajando.
0: É, Serra Talhada, Sairé, Belo Jardim.
1: Você já foi parado no Setone?
0: Já.
1: Ih, tá vendo, mano?
2: É São Paulinho.
0: Alô, é porque, mas veja, o caso de Serra Talhada é um caso de amizade pessoal.
1: Sim.
0: De, como é importante a gente ter amigos, né? E lá, essa pessoa que é uma amiga pessoal minha, ela tem um grupo político lá, e ela se colocou à disposição de me ajudar lá, né? Com um quantitativo de votos que é Riacho das Almas, a gente tem também.
1: Riacho das Almas.
0: Um grupo de suplentes, Bezerros, Gravatá, Paulista. Grande Recife, né? Que eu tenho também algumas pessoas lá que estão.
1: Ah, velho, então você,
0: é. Eu tenho andado, Paulo.
1: Você é diocesano, não é paroquiano, mas não. Você sabe que há de
0: Garanhuns, teu grupo. Palmares.
1: Catara Mata Sul também.
0: Já também. Joaquim Nabuco, Chechel. Aquela região ali,
1: O Venâncio disse: olha, diga ele que fique de olho nas urnas da Malhada, são onde é a Malhada, né?
0: A família dele é
1: de lá, pô. De lá, tem aquele açude, né?
0: Isso.
1: Fique de olho quando as urnas da Malhada abrir, para ele saber quantos votos a gente vai arrumar para ele lá, viu?
0: Vamos embora.
1: Então, Anderson, graças a Deus você...
0: Andei bastante.
1: Já bateu perna por todo canto,
0: já,
1: rapaz.
0: Já.
1: Isso, rapaz.
0: Andei, os que eu não fui pessoalmente, mas estou fazendo contato, tenho recebido aqui. Outra coisa que tem me chamado a atenção de maneira muito positiva é isso. As pessoas têm procurado na rede social, no telefone, pedindo para vir em Caruaru conversar comigo. E eu tenho recebido pessoas já de várias cidades. Jurema. Uma pessoa veio de Jurema aqui falar comigo, um vereador de lá, Cupira, Quipapá. As pessoas vêm até Caruaru falar comigo, dizer que querem entrar no projeto, querem me ajudar, querem me apoiar. Então eu fico muito feliz por isso, né? Porque é sinal que as pessoas estão realmente vendo em mim com bons olhos. Quando um pré-candidato sai de casa e tem uma agenda lotada, que não tem espaço muitas vezes para atender todo mundo, é bom sinal, né? Ruim é quando você é pré-candidato e não tem o que fazer.
1: Sai,
0: mas para eu falar com quem? Hoje não tem para onde ir. Mas é sinal que o trabalho que a gente fez foi um trabalho sério, um trabalho de responsabilidade, um trabalho realmente voltado para a população, para o povo. É óbvio, digo e repito sempre isso, Paulo, que ninguém vai conseguir solucionar o problema de todo mundo 100%. Você vai resolver uma coisa, vai aparecer outra amanhã.
1: Sempre.
0: Mas a nossa missão é essa, estar sempre ajudando e ouvindo a população.
1: Me diga uma coisa, meu querido, quando é que vai ser a convenção do partido? Já definiram?
0: O período é de 15 de julho a 5 de agosto, né? 20 de julho, né? 20 de julho a 5 de agosto, não é isso?
1: Isso.
0: Então eu acredito que a do PSD vai ser um dos últimos ali, né? No dia 5 de agosto por ali.
2: Se eu não me engano, o Raquel marcou dia 3 ou foi 4.
0: Eu ainda não recebi oficialmente, né? Mas já disseram que três datas já disseram a mim: 3 de agosto, 5 de agosto, dia 23 de julho. Mas,
2: parece que vai ser no mesmo dia, inclusive.
0: Mas ela
2: Raquel
0: ela,
2: como João.
0: Ela parece que quer fazer também atos. Não só em Recife.
2: Regionais.
0: Regionais. Quer fazer um no sertão, então um no Agreste e um em Recife. Um no sertão, no Agreste e um na capital.
1: Descentralização das convenções.
2: Anderson, para você, rasteiro no canto, quem é o segundo senador? Se for, dependendo de você escolher, Miguel ou Eduardo Afonso.
0: Aí você quer me comprometer,
1: não,
0: né, rapaz?
1: Eu me dou bem
0: com todos. O Túlio Gadelha, né?
2: Túlio, ela já disse que tá, né?
0: Ela praticamente já bateu o martelo que seja ele, né? E os outros dois que estão ainda praticamente na disputa, mas tinha o próprio Mendonça, que agora também já soube que está meio que.
2: Tem Fernando, que é o senador do mandato.
0: Então, assim, Fernando Eire, que é senador do mandato, né? Então eu vou. Nessa, eu vou me omitir, porque eu tenho uma relação boa com todos e vou deixar a governadora escolher, e como bom soldado, o que ela escolher, a gente está também aí apoiando.
1: Anderson Luiz, pré-candidato a deputado estadual. Ele se apresenta aos pernambucanos e pernambucanas como pré-candidato do sentimento da governadora, do prefeito Rodrigo Pinheiro. Paz e bem para você, Anderson. Boa caminhada, viu?
0: Um abraço, Paulo. Um abraço aos amigos da Toritama FM. Um abraço ao Evandro. A todos que estão nos acompanhando. E dizer que estou muito feliz de estar aqui mais uma vez. Que essa cidade aqui é uma extensão de Caruaru, né? O Agreste praticamente é uma força só. E a gente está aqui para ser essa pessoa que as pessoas podem contar, né? Então, toda vez que as pessoas me procurarem, sabem onde achar. Um abraço mais uma vez aqui ao Mateuzinho, ao meu amigo Ramon da Aposta Ganha também.

0: Hein?
1: Sei,
0: É um
1: sei,
0: cara
1: sei.
0: muito do bem, trabalha de maneira muito séria e também traz muito emprego e renda para o estado de Pernambuco e para a nossa região do Agreste. Então aqui fico muito feliz de estar falando com você sobre política, você que sempre foi um cara muito antenado e um cara muito respeitado aqui na rádio do Agreste, né? Você de manhã está em Caruaru, de tarde está em Toritama.
1: Isso.
0: E sempre foi esse cara muito realmente responsável no compromisso com a verdade, com o jornalismo da verdade. Então um abraço a todos, que Deus continue nos abençoando e até a próxima oportunidade.
2: 11 horas em Pernambuco. Ô Gilson, manda teu recado aí, abençoado. Partiu, Brasil.
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4: Alô, bom dia, Evandro. É um prazer estar com essa dupla aqui que traz sempre as melhores notícias, né? As melhores informações para toda a Toritamense região. Eu sou o terapeuta Gilson Santos e trazendo aqui informações aí nessa programação tão maravilhosa, né? Hoje nós vamos falar, Paulo, sobre a famosa fibromialgia. Olha que nome bonito. Eu, pessoalmente, acho bonito este nome, embora seja uma doença já comprovada, né, pela Organização Mundial de Saúde. Antes não era, mas agora é, tá? Ela é classificada como uma síndrome crônica, caracterizada por dores, ou dores generalizada, né? Ou dor generalizada. Pare um pouco e reflita. Isso aonde? No corpo, nas articulações, causando assim fadiga, por isso que fala que é no corpo. Fadiga, distúrbios do sono e alterações cognitivas. A medicina entende, Paulo, que se trata de uma alteração no sistema nervoso, aonde afeta o cérebro, a medula, que amplifica, olha só, que amplifica a forma como o corpo processa os sinais de dores ou de dor. Dor no corpo, não é só que vai doer a junta do dedo, do pé, do joelho, enfim. Não, não vai doer só a coluna lombar, não, nem a cervical. É o corpo todo. Paulo, eu atendo clientes todos os dias com este mal, que eu digo que é o mal do século XXI, tá? Que elas dizem que até passar a mão no cabelo sente as dores no couro cabeludo. 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
6: Muito boa tarde, bem-vindos, bem-vindas, meninos e meninas, garotos e garotas ligados na Rádio Toritama FM 104,9. Meio-dia, mais 5 minutos. Uma boa tarde para todo mundo. A partir de agora, damos as boas-vindas à tarde desse dia maravilhoso, dessa nossa quinta-feira. Hoje é dia 9 de julho de 2026. Parabéns a você que está de idade nova. Felicidades, muitos anos de vida. Já foram decorridos 190 dias do ano, faltando 175 dias para o término deste mesmo ano. Faz da lua minguante. Estamos na segunda semana do mês, porém a 28ª semana do ano. Estação do ano é o inverno. Hoje é dia da Beata Paulina do Coração. Dia do sonhador. Você sonha demais, hoje é o seu dia, tá? Parabéns mais uma vez a você que está soprando velhinhas. Dedicamos o nosso programão inteiro a vocês. Abraços do Wagner Alex até as 14h, até as 14 horas. Estaremos juntos em você com o nosso programa Cardápio Toritama FM. Você pode aproveitar e participar, participando conosco na nossa programação através do nosso fone WhatsApp 989-798989. O que é que você acha? Fica à vontade. A hora do seu almoço vai ficar muito mais interessante, com certeza. Abrimos o nosso programão.
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6: Com Bonnie Taylor. Total Eclipse of the Heart. Infelizmente, a Bonnie Taylor nos deixou ontem, morreu ontem. Né? E aí vai deixar aí realmente essa obra pra gente sempre estar tocando e lembrando dessa bela voz.

0: sua Toritama FM 104,9, agora é meio-dia, mais 16 minutos, uma tarde maravilhosa para todos vocês.
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0: toda então FM 104,9, saudades do James Taylor, Hard Man. Tivemos ainda a Adriana Calcanhoto, metade, tema da novela 4x4, tema aí da incrível e eterna personagem Babalu, quem não lembra, hein? Que saudade dela que nos deixou, Bonnie Tyler, Total Eclipse of the Heart. Sou Toritama FM 104,9. Agora, meio-dia, mais 20 minutinhos. Intervalo, voltamos já.
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1: Então, vou cantar para vocês nada mais, nada menos do que Perfídia.

0: Toritama FM 104,9 aí pra gente, o grande Alceu Valença, Perfídia. Antes tivemos ainda muito mais músicas na nossa programação, a pedidos aí do meu querido Dinho Carlos. Tivemos aí o grande Raimundo Fagner pra gente também, né? Outra super música clássica da nossa MPB, da nossa música popular brasileira, com Fanatismo. Tivemos também a primeira desse set com Alanis Morissette, That Our World Be Good. Lança o seguinte, na sua Toritama FM 104,9. Agora, meio-dia, mais 41 minutos. Intervalo, voltamos já com mais cardápio para você.
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3: Tô de volta junto com você com o nosso cardápio Toritama FM 104,9. Ótima tarde, agora faltando 15 minutos para uma da tarde. Vamos seguindo o nosso programão. Ah, tem mais gente aqui, chegando mais gente. Deixa eu mandar o meu beijo à minha querida Dani Clécia aqui em Toritama. Beijos para você, Dani. Já aproveitar aqui também, vou mandar o meu beijo carinhoso à minha querida Laís Maria, lá em Caruaru, no centro de Caruaru. Beijos pra você. Também comigo vou agora a Maceió, Alagoas, minha querida Bruninha. Beijos, Bruna. Deixa eu mandar um beijão à querida Érica Lucielma. Alô, Érica. Beijão pra você. Ótima tarde aí em Caruaru.

0: cidade de Arco Verde, onde está ela, Dionete. Alô, Dionete, beijos para você, querida, tudo de bom? Ótima tarde a todo mundo ligado na nossa programação. Em Caruaru, ligada comigo da minha querida Weidia Alves, no bairro Petrópolis. Beijos, Weidia. Tarde feliz para você também, querida. Beijão pra ela, simpatia em forma de gente, Dona Gláucia Araújo. Alô, Dona Gláucia, beijão pra senhora, tudo de bom. Sempre tem mais gente chegando por aqui, com certeza. Deixa eu aproveitar aqui também, mandar mais beijos e abraços. Vou agora à cidade de Arapiraca, em Alagoas, minha querida Nilda. Alô, Nilda, beijos pra você, querida, tudo de bom. Comigo também na nossa programação por aqui também, dando aí o seu ar de sua graça. Deixa eu aproveitar aqui e mandar aí beijos e abraços também para essa galera massa conosco aqui. Tá ela, minha querida Andréa, em João Pessoa, na Paraíba. Beijos para você, querida Andréa, tudo de bom? Muita paz. Alô, minha querida Nelly, em Paulista, beijos para você, boa tarde. Vamos dar um grande abraço, um grande beijo no coração do meu querido primo Emerson Paixão, na capital pernambucana. Aquele abraço, meu querido. Na cidade de Bezerros tem ela, minha querida Aislan. Alô, Aislan, beijos pra você. Em Caruaru, mando meu beijo pra minha querida Ângela Santiago. Alô, Ângela, beijos pra você. Vou agora lá pra capital pernambucana, minha querida Suzy Hoppenbrauer. Beijos, beijos, beijos pra você, querida, tudo de bom. Manda um beijão pra minha querida Kate, aqui em Toritama, boa tarde. Grande abraço ao meu querido Jailson, sempre ligado conosco na cidade de Agrestina. Pra você e sua família, meu amigo, tudo de bom.
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0: Muito obrigado, meu querido. Vale o carinho da sua audiência sempre, com certeza, viu? Meu amigo Jailson, uma figura e tanto. Mandando um grande abraço ao meu querido Valdo, da Colinha Express, outra nossa parceira aqui no nosso programa Cardápio. Valeu, Valdo, e a toda a equipe da Colinha Express. Aquele abraço, boa tarde para vocês. Beijão também para minha querida Nete, aqui em Toritama. Boa tarde, Nete. Alô, minha amiga Neide Silva, em Caruaru. Boa tarde, bom apetite pra você. Sempre ligado conosco. Vou mandar um meu beijo, beijo carinhoso à minha querida Ivônia Rocha Silva, aqui em Toritama. Beijão pra você, querida. Tudo de bom. Então vamos em música.
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0: Jim Diamond, Remember I Love You. 1h49. Boa tarde, cidade. A toda a turma do almoço, um bom apetite.

0: Torre Tão FM 104,9. Que saudade aí. Simplesmente Real Speed Wagon com Can't Fight This Feeling. E essa foi tema da novela Bebê a Bordo. Quem não lembra, hein? Indicação da minha querida Edjane em Riacho das Almas. Beijão, obrigado pelo carinho da sua audiência, minha querida, tudo de bom. Falou pra gente ainda Erasmo Carlos, mesmo que seja eu ao vivo. Alô, meu amigo Carlos, sempre com muito bom gosto. E Jim Diamond, Remember I Love You, na sua Toritão FM 104,9. Agora 1:02, vamos a mais um intervalo. Em instantes eu tô de volta com o seu cardápio e muito mais músicas pra você. A sua melhor companhia na hora do almoço e pós-almoço também, tá?
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0: Toritama FM 104,9, 1:00 PM, mais 5 minutos. 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
0: Toritama FM 104,9, 1 e 8, agora o tempo não para. 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
0: Wagner Ané. Eu tô de volta. E esse é o nosso programa Cardápio na sua Toritama FM 104,9. 1h10. Vamos seguindo o nosso programão. Tem mais gente para mandar beijos e abraços aqui, com certeza. Vamos nessa. Deixa eu aproveitar e mandar o meu beijo. Beijo carinhoso à minha querida Lucivânia Chagas, aqui em Toritama. Boa tarde, querida. Tudo de bom? Tem mais gente aqui, com certeza. Aqui na cidade de Toritama, ligadinho na nossa programação. Alô, alô, meu amigo Denis, fala meu amigo Wagner, Alex, estou ouvindo o programa, aqui é Denis, vigilante patrimonial, meu amigo Denis, aquele abraço para você, meu querido, tudo de bom, saúde para você, para toda a família, querido, e seja sempre bem-vindo aqui ao nosso programão. Alô, alô, Dona Maria Aparecida, ligada conosco na nossa programação, boa tarde, Dona Maria, abração, abração aqui em Toritama. Abraçando também meu querido Gilvan, tá sempre conosco. Boa tarde, Gilvan, aquele abraço, meu querido. Quero mandar o meu grande abraço ao meu querido Valdinho do Bragantino, ligado na nossa programação também. E vamos seguindo o nosso programão, claro, porque tem mais pedidos musicais aqui através do nosso WhatsApp. Pessoal louco para participar. Boa tarde, Wagner, toca essa, por favor, fica com Deus. Saudades aí do programa, andei 625, estava no sítio, a internet lá não pegava muito bem, mas já estou de volta. Quem está com certeza pedindo é o meu amigo Flávio, da Toritama Prótese. Grande abraço, meu irmãozinho, tudo de bom. É outro cara, outra figura que tem um bom gosto e tanto musical. Quando pede músicas, é daquela de arrebentar a boca do balão, como essa daqui.
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0: Eita, que faz tempo que a gente toca essa. Julian Julian, come and done. 1:12 agora na sua Toritama FM. Boa tarde, cidade. Aumenta o som e curte aí, vai.

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0: Toritama FM 104,9, um bloco de música, um set maravilhoso com as melhores pra você. Berlim, Take My Brand Away. E antes tivemos aí dos Engenheiros, Havaí, volume 13, ao vivo e acústico com o refrão de um bolero. Também tivemos ainda simplesmente a indicação do meu amigo Flávio lá da Toritama Prótese com Duran Duran Come and Done. Que musicaço, hein? Na sua Toritama FM 104,9. Agora 1h24, intervalo, daqui a pouco tem mais, muito mais.
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3: Toritama FM 104,9, uma tarde maravilhosa para todo mundo ligado na nossa programação. Agora, 1:29, tô de volta junto com você.
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3: Até as 2 da tarde com o nosso programa Cardápio, mandando beijos e abraços aqui para um montão de gente bacana. Alô, alô, minha querida Valquíria, lá na capital pernambucana, beijos para você, ótima tarde. Ligadinha conosco na nossa programação também. Vou agora à cidade de Caruaru, minha querida Helena França, beijos para você, Helena. Deixa eu mandar o meu beijo mais uma vez, é para aqui da Josiane. Alô, Josiane, lá na cidade de Garanhuns, está virado ouvindo a gente hoje. Obrigado pelo carinho da audiência de vocês. Valeu, Josi. Vamos agora à cidade de Paranatama, pertinho ali de Garanhuns. É minha querida Ivanda, tá ligada comigo. Beijos pra você, Ivanda. Indo agora pra cidade de Arco Verde, tem a minha querida Jariélia Moraes. Beijos pra você, boa tarde. Mandar um beijão pra minha querida cantora Ira Caldeira, na capital pernambucana. Beijão pra você, Ira, tudo de bom. Alô, minha querida Rosa Silva em Caruaru, boa tarde pra você. Quero mandar o meu beijo, o meu carinho, a minha querida Alba Valéria, lá em Bezerros. Beijos pra você, muita força, minha querida. Tudo de bom, viu? Tudo de ruim passa, tá certo? Tem mais gente conosco, mandando meu beijo à minha querida Zélia Silva no bairro de Antão. Alô, Zélia, boa tarde. Meu amigo Zé Batá, tá ligadinho conosco na nossa programação. Aquele abraço pra você, meu irmão. Alô, minha amiga Maria da Batata, também ligada conosco. Boa tarde pra você. Meu beijo carinhoso à minha querida Nininha, a minha querida Elisângela Araújo, na capital pernambucana. Beijão pra você, filha de Dona Gláucia Araújo. Alô, minha querida Claudinha, lá em Caruaru, sua irmã Cleide, toda a família, abraços pra vocês. Quero mandar o meu beijo carinhoso à minha querida Jéssica Patrícia, também em Garanhuns. Beijos, Garanhuns. Beijo, Patrícia. Aliás, Jéssica. Né, chamo ela por Jéssica. Tanto faz também chamar por Patrícia, mas por, principalmente por Jéssica. Beijão pra você, querida. Obrigado pelo carinho da sua audiência. Quem mais está comigo por aqui? Deixa eu ver. Beijão pra minha querida Ilma Nunes, sempre conosco. Beijão, Ilma. Mandar um beijão, minha querida ouvinte, a Nelly em Paulista. Sempre pede a música da sequência, então o próximo vai pra você também, minha querida. Tudo de bom. Bom almoço, bom apetite pra você. Vamos seguindo o nosso programão.
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3: Eita, que hoje tá demais. Tem a rapaziada do YouTube, Bono Vox e Companhia Limitada com Sunday Bloody Sunday. Aumenta o som e vamos curtir.
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0: Venturi, também FM 104,9, Flávio Venturini, Noites com Sol. Também tivemos YouTube com Sunday Blurry Sunday, na sua Tori, também FM 104,9. Agora faltando 19 minutos, das 14h, vamos chegando aí já já, depois do intervalo com a última parte do seu cardápio de hoje.
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3: Muito bem, Toritama FM, 104,9 agora, 1h45. Boa tarde a vocês, estamos de volta junto contigo. Te faço companhia aí até as 2 da tarde com o nosso cardápio. E vamos de música com muito mais seleção especial feitas a dedo pra você.
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3: Alô, minha querida Ilma Nunes, beijos pra você. Tem Madonna, Spend Chies.

0: Boa tarde, Zagaleque. Bota uma de Vitléo. Preciso uma boa tarde pra você. Eu escuto você todos os dias. Eu ligo meu rádio de 5 da manhã às 5 da tarde. Todo dia também escuto você, viu?
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0: Toritama FM 104,9. Aí pra gente o grande Phil Collins e o Be My Heart, Você em Meu Coração, ao vivo, seu que aconteceu em Paris, e apresentado pela minha querida Michelle Tainan Santos em Caruaru. Antes rolou muito mais pra gente, tivemos ainda Vitor e Léo, Viva Por Mim, na indicação da minha querida ouvinte Maria Lucemir Miau. Alô, minha querida Miau, obrigado pelo carinho da sua audiência, sempre por estar sempre sintonizada na Toritama FM. Vai o meu carinho pra você, tá bom, minha querida? Beijos! Rolou pra gente ainda Madonna and Spanish Eyes, que apresentasse pra minha querida Ilma Nunes, Ilma que sempre tá ligada conosco, que adora a música da Madonna. Beijos pra você, querida! Vou aproveitar e mandar um grande abraço aqui também, agradecer o carinho da audiência do meu querido cantor e compositor Biguá. Ótima tarde pra você, meu querido, aquele abraço pra você, pra minha querida Ira Caldeira. Daqui a pouco tem a fogueira pra gente recordar aí, tá bom? Vou mandar o meu beijão pra minha querida Aldeci Gonçalves em Caruaru, beijos pra você, querida. Quero mandar o meu beijo também para minha querida Érica em Jaboatão dos Guararapes. Beijos para você. Minha querida Karina tá comigo em Caruaru, no bairro Petrópolis. Beijos. Em Recife, capital pernambucana, também tem ela ligada conosco na nossa programação. Obrigado pelo carinho da audiência, Mônica Queiroz. Quanta gente bacana. Meu beijo aí a minha querida Ira Caldeira também, agradecendo aqui. Valeu, gente! O lance é o seguinte, vamos ao intervalo, daqui a pouco eu tô de volta com mais músicas pra você. O nosso programa vai ficando por aqui, o cardápio. Volta amanhã, edição da nossa sexta-feira, junto com você a partir do meio-dia, e eu volto em instantes pra te fazer companhia com o Conexão 104, recheado de sucessos com a sua participação, tá bom? Combinado? Amanhã tem mais!
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7: Muito boa tarde, boa tarde, boa tarde, boa tarde, boa tarde. Bem-vindos, bem-vindas, meninos e meninas, garotos e garotas ligados, conectados, plugados, antenados, ampliando cada vez mais o som da nossa.

0: 19 de julho de 2026. Parabéns a todos que estão aniversariando, soprando velhinhas hoje. Felicitações em nome do Wagner Alex e de toda a família da Toritama FM. Já foram decorridos 190 dias do ano, faltando 175 dias para o término desse ano maravilhoso, cheio de emoções. Faz da Lua é Faz da Lua Minguante. Estamos na segunda semana do mês, porém a 28ª semana do ano. Estação do ano é o inverno. Uma dica interessante aí para quem está com tosse, hein? Chocolate. Olha aí, acalma a tosse, sabia disso? Uma pesquisa recente feita aí na Inglaterra mostrou que teobromina é uma substância presente no chocolate. É 36% mais eficaz no combate da tosse do que os xaropes vendidos nas farmácias. Da próxima vez que tiver uma tossezinha, já sabe, portanto, experimente um pedaço, um copo de leite quente, quem sabe aí, vai fazer um chocolate, vai facilitar bastante aí, tá? Nas históricas de hoje, teve início a chamada Revolução Constitucionalista. No dia 32, aliás, em 1982, Guerras Paulistas. As revoluções da história da vida. Hoje é dia de São Beata Paulino do Coração, dia também do sonhador, para dia de você para aproveitar. Manda ver aí na sua sugestão, peça sua música, mande de presente para quem você quiser. Chega de papo, tá no ar o nosso Conexão. Espero você participar.
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0: Seguindo desse jeito com a sua participação,
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0: Vamos abrindo o nosso programa com eles. Raça Negra, cheia de mania, ao vivo pra gente, 2h15, boa tarde.

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0: 104,9. Vem pra gente o grande Elson. Jeito atrevido. A melhor programação do seu rádio. Antes tivemos ainda também Biguá, Fogueira, a participação da minha querida Ira Caldeira. E Raça Negra cheia de manias ao vivo, com as primeiras do nosso programa. Alô, minha querida Ediane Riacho das Almas, beijos pra você, meu querido Biguá. Minha querida Ira Caldeira, beijos pra vocês. Sua Tony Tama FM 104,9. Na ótima tarde pra todo mundo. Agora 2h26. Fazer o seguinte, gente boa, vamos ao intervalo e volto já com muito mais músicas na melhor programação do seu rádio.
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0: Muito bem, todos estamos aqui, emissão 104,9. Uma tarde maravilhosa para todos nós, agora 2h33. Vamos seguindo o nosso programa Conexão e você participando via 104,9 é muito mais importante e muito mais interessante pra gente.
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0: Então vamos nessa que tá na hora de começarmos as participações escolhidas pelos nossos queridos ouvintes aqui da Toyotama FM 104,9. Vamos lá, que já tem a primeira de hoje. Quem tá mandando a primeira mensagem de hoje pedindo música? Boa tarde, Wagner. Gostaria de ouvir a música de Pablo Acena e oferecer aí a todos a facção Romano. É onde pra gente.
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0: Então vamos nessa que tá na hora de começarmos as participações escolhidas pelos nossos queridos ouvintes aqui da Toyotama FM 104,9.

0: aquele abraço mesmo de verdade. Você pediu e você curtiu.
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0: Vou oferecer essa pra querida também Zélia. Alô, Zélia Silva do bairro de Antão, que adora as músicas do Pablo. Beijão pra você, minha querida. Ótima tarde. 2h34. Boa tarde, cidade.

0: Toritama FM 104,9, a super banda cheia de amor nos vocais da belíssima Aline Rosa. Pensa em mim.
1: Participação especialíssima no bandolim, Armandinho Macedo.
0: Claro que a participação do grande Armandinho Macedo no bandolim deu todo esse brilhantismo, essa linda canção, não é verdade? Também tivemos ainda Ana Castela, Olha Onde Eu Tô. Tema de abertura da novela Coração Acelerado. E ainda Pablo Assena, indicação aí do meu querido ouvinte que está sempre ligado conosco na nossa programação. A gente manda um grande abraço a você, meu amigo Neto, aí da Facção Romana, e a todo o pessoal da Facção Romana, aquele abraço. Voltamos já!
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3: Eu tô de volta.
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3: Junto com você, na melhor programação do seu Rádio FM, Rádio Toritama FM. Abraços a todo mundo ligado aqui conosco. Vamos seguindo o seu programão com muito mais participação.
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3: Então vamos nessa que tem mais participação. Boa tarde, Wagner. Tudo bem? Gostaria de ouvir a música com o Henry Freitas. Água com açúcar, quem pede é o Vinícius do bairro de Fazenda Velha, ligadinho na nossa programação. Valeu, meu caro. Obrigado pela sua participação, filho. Você sempre está ligado conosco. Vale o carinho da sua audiência sempre. Então você pediu e você vai conferir agora.
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3: Henry Freitas.

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0: Tony, Tamo FM 104,9. E aí pra gente, a Ian Carey, Keep on Rising, de 2008, no nosso flashback. Antes tivemos muito mais músicas na nossa programação. Também rolou pra gente simplesmente Calcinha Preta Tortura. Essa foi indicação da minha querida Michelle Tainan Santos, lá em Caruaru. Beijos pra você, minha querida. Ótima tarde. Tudo de bom pra ti, tá bom? E muito mais músicas também. Rolou pra gente o Henry Freitas, Água com Açúcar. Indicação aí do nosso querido Vinícius, lá do bairro de Fazenda Velha. Valeu, Vinícius. Abração, meu irmão. Na sua Toritama FM 104,9. Agora, 3:02. Voltamos já com mais conexão, recheado de sucessos pra você.
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6: Muito bem, Toritama FM 104,9, agora 3 da tarde, mais 9 minutos na Praça Toritama FM. Já estamos de volta e, lógico, contando com a sua participação muito melhor.
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6: Então vamos que vamos, porque tem mais participação. Boa tarde, gostaria de escutar a música de Marília Mendonça, Você Nunca Me Amou, e oferecer a todos a facção romana que está ligada conosco, a minha querida Lizaine Xavier. Mais uma vez ao pessoal da facção romana, muito obrigado pelo carinho da sua audiência.

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0: Toritama FM 104,9, Rádio Táxi pra gente com Eva. Também tivemos ainda Chitãozinho Chororó, Seu Amor é Minha Enxada. Indicação da Aline no centro da cidade, que pediu a música com Chitão e Chororó, tema da novela Coração Acelerado. Valeu, Aline, beijos pra você, obrigado pela sua participação. Também tivemos Marília Mendonça, Você Nunca Me Amou. Indicação da Lizaine Xavier, da facção romana, beijos pra você também, querida, e a todo o pessoal da facção, na sua Toritama FM 104,9. Agora 3h22, voltamos já!
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3: Com certeza já estamos de volta aqui com o seu programão para animar a sua tarde, deixando a sua tarde melhor, mais empolgante, com certeza. Com aquele saborzinho especial de músicas de qualidade que só toca aqui na sua Toyotama FM.
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3: 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O resto não passa de uma caixinha de abelha fazendo zum zum zum e com fone furado, viu? Eita nós!
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3: Ultraje a rigor, terceiro. Essa vai pra galera que gosta de fazer uma corrida, correr bastante e com certeza competir. Ótima tarde, 3h28 agora. Vamos que vamos! Aumenta o som!

0: Na sua Tony Tamo FM, agora 3h36.
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0: Toritama FM 104,9. Que saudade, hein? Martinho da Vila e Nelson Gonçalves, lembranças de 1981. Mas essa também foi música, tema da novela Tititi do ano de 1985. Que mais, hein? Música das antigas, né? Tem uma letra e um sentimento fortíssimo. Também faz parte da nossa programação, claro, não é só coisa atual. Antes tivemos ainda Zé Felipe e Ana Castela, Sua Boca Mente. You're Still the One. É, versão da música, né? Também tivemos ainda Vanessa da Mata e Ben Harper, Boa Sorte. Rolou pra gente um Traje a Rigor terceiro. Na sua Toritama FM 104,9. 3h40 e 3 agora. Chegamos aí no último comercial. Vamos vir com a reta final do nosso Conexão de hoje, que tá assim de música boa ainda. Dá tempo, vamos embora, vamos curtir.
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0: da audiência, devemos tudo isso, evidentemente, a cada um de vocês. Valeu! E música boa que não falta na nossa programação, porque chegou o melhor do Conexão 104.
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0: Toritama FM 104,9. Scorpions, Steel Avenue, Ainda Amo Você, tema da novela Corpo a Corpo de 1984. A última do nosso programa de hoje. Também tivemos ainda Os Paralamas de Sucesso, Onde Quer Que Eu Vá, e Roberto Carlos, Recordações e Mais Nada. Mas nada mesmo, ficou por aqui, o nosso programa encerrou, acabou, finish por hoje. Mas o lance é o seguinte: amanhã, a partir das 2 às 14 horas, das 14 às 16, né, das 2 às 4 da tarde, você vai ter mais uma edição do seu programa Conexão. Eu volto amanhã a partir do meio-dia com o nosso cardápio Toritama FM. A todos, uma excelente tarde, saúde, paz e bem para todo mundo. Seja aí uma tarde maravilhosa de muita positividade no coração, com a presença de Deus sempre. Continue conosco, continue na melhor, continue na Rádio Toritama FM 104,9. A todos, beijos no coração, saúde, paz e bem. Tchau, fui!
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10: Boa tarde, Toritama. Paz do Senhor, está no programa Voz da Assembleia de Deus. Pela Rádio Toritama FM 104,9, hoje, quinta-feira, dia 9 de julho, mais uma tarde. Queremos agradecer ao nosso Deus e também a cada um de vocês, a você, meu amigo, a você, minha amiga, a você, meu irmão, minha irmã. Daqui a pouco o WhatsApp liberado para você participar. Vamos a Deus pela sua vida. Ao nosso Deus seja dado toda honra, toda glória, pois Ele merece. Vamos falar com Deus.
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10: Eterno e maravilhoso Deus, Pai, neste momento, queremos te agradecer, Senhor, por tudo, por mais uma tarde. Queremos te agradecer pelos teus filhos, pelas tuas filhas, por este programa, onde nós sentimos a tua presença e também, hein? Também ouvimos a tua voz através dos hinos, através da tua palavra, ó Deus. Nessa tarde queremos também te apresentar o caderno de oração, os pedidos que os teus filhos fazem, são vários, alguns nós mencionamos aqui perante o teu povo através deste programa, como enfermidade, famílias enlutadas, pessoas desempregadas, precisando de uma porta de emprego, outros atravessando momentos em sua vida espiritual, material, famílias, que tu és o Deus que contempla tudo e vê e tem a solução nessa tarde. Nós cremos no teu agir, ó Jesus Cristo, no teu poder, e nessa tarde visita o teu povo. Te apresentamos também os nossos pastores, pastor local Severino Júnior, a sua família, pastor presidente Ailton José Alves, toda a diretoria da igreja, a convenção. Ó Pai, estenda nas tuas mãos, ajuda os teus ungidos, teus filhos, que têm esta grande responsabilidade. Nosso pastor, que tem sempre nos dado um apoio, uma orientação. Este programa tem sido uma bênção para os teus filhos. Fala conosco e que nessa tarde, mais uma vez, através dessa edição do programa, a voz da Assembleia de Deus, possamos se alegrar em ti. Através de cada canção, de cada louvor, fala conosco. É no teu nome, Jesus Cristo, que nós te pedimos. Amém.

Glória seja dada ao nome do Senhor. 4:17. Vamos ouvir com Shirley. Vendavais. E nossa irmã Maria oferece para todos os ouvintes, para sua esposa e todos da Vila Canaã. Também nosso amigo Samuel, lá da Vila Canaã, oferece para sua esposa, Janerina.

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5: 4:25, estamos de volta. Vamos ouvir com Daniel e Samuel Marques de Batalha. Quem pediu foi o nosso irmão Sandro, que oferece para todos que estão na sintonia. Nosso amigo Dinho, que está trabalhando. Nosso próximo louvor para todos os ouvintes. Assembleia de Deus, vem comigo. Nosso amigo Terna Lanchonete de Boni, está na sintonia. Juntamente com Tom Glibson. Para a Patrícia, que está lá na sintonia. Filho Tamires, é toda aí da Lanchonete de Boni. Nosso amigo Naldo, sempre na escuta. 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Melodone oferece para todos o hino da sequência. Aí vamos ouvir com a nossa irmã Rivete Marques. Que amor é esse? O nosso irmão Júnior, que oferece para todos os ouvintes. Juciano, lá na Vila Canaã, conhecido por Chapolin. Toda a sua família também, o nosso irmão Aldirã. Para sua família, para sua esposa. Nosso irmão Flávio está sintonizado. Parece para sua esposa. Daniel e Samuel, Marcas de Batalhas. Também o nosso irmão Felipe da ILS Etiquetas, está na sintonia. Também o nosso amigo Ézio. Também o presbítero Genildo Brasil, para sua esposa Bruna Brasil. Ele que é coordenador dos adolescentes da Uniadet. Oferece para todos os adolescentes, todos os dirigentes, vice-secretários que apoiam, os conselheiros, todos que fazem parte da União de Adolescentes.

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0: Estamos de volta, 4 horas e 45 minutos.
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0: Hoje, quinta-feira, temos culto em algumas congregações. Queremos aqui informar. Hoje temos culto de doutrina nas congregações Boa Esperança, no Sítio Caldas, na Cana 3, Fazenda Velha 2 e na congregação em Mangas 2 temos Santa Ceia do Senhor. Hoje, naquela congregação que fica ali próximo de Mangas, a gente chamamos a congregação de Mangas 2, que fica já no Cerro dali, na Serra, e queremos convidar todos para estar lá logo mais às 19 horas. E também em Palmatória 1 temos culto de pregação. Essa é a nossa agenda de culto para hoje, quinta-feira, a partir das 19 horas. Vamos ouvir com Estela Laura, Alívio. Esse louvor quem pediu foi a nossa irmã Rosângela. Ela que oferece para o seu esposo, para os seus filhos, e também para a irmã Aldéria e para o pastor Severino Júnior.

Às 4 horas e 55 minutos, ao som de Diante do Trono, estamos ficando por aqui. Mais uma edição do programa Voz da Assembleia de Deus. Vem aí o programa do PROAT, na apresentação de Carlos Henrique, que já chegou por aqui. Amanhã tem mais uma edição do programa Voz da Assembleia de Deus. Uma ótima tarde para cada um de vocês. Fique na sintonia. Fiquem todos com Deus. E a paz de Deus.

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Louvado seja o nome do Senhor Jesus, e a gente agradece pela sua participação aqui na Mais Ouvida 104,9 Toritama FM e o programa aqui Sintonia Proate. Muito obrigado então pelo carinho da sua sintonia, da sua audiência, e a gente vai louvar e vai engrandecer ao nome santo do Senhor Jesus às 5 horas mais 5 minutos, 17 horas mais 5 minutos, para você que está na boa companhia da 104,9, aos irmãos do Proate, de todas as congregações aqui da Igreja Assembleia de Deus, a você, meu amigo ouvinte, que está sempre sintonizado na Mais Ouvida, essa é a nossa Rádio Toritama FM. E já vem a nossa primeirona por aqui, olha, Afonso Augusto, Filho Pródigo.

É muito louvor e adoração no programa Sintonia Proarte. Um abração aos amigos e ouvintes que estão sempre de bem com a vida, aos irmãos da terceira idade ou da melhor idade, aos irmãos que estão sempre atentos, orando, buscando, e a você também que está na boa companhia da Sintonia da 104,9.

Canta Luiz de Carvalho, então, a cada passo. Vamos então recordar também mais uma vez agora com a nossa amiga e irmã, a Cassiane, então, Igreja Pequena.

A paz do Senhor aos nossos amigos ouvintes, meu irmão Aelson, meu irmão Jonatas, a irmã Karina, a irmã Roberta também, a todos os amigos dirigentes do PROAT aqui da cidade de Toritama. A gente avisa que no próximo domingo, será o segundo domingo de julho, teremos então culto do PROAT em Malhada, Adalgisa Moura, Fazenda Velha 2 e Tatu.

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louvor e adoração no programa Sintonia Proarte 104,9. Agora, pontualmente, são 17 horas e 25 minutos, 5:25. Para você que está na melhor companhia, muito obrigado então pelo carinho da sua audiência. Já vem indicação mais por aqui, né? Irmão José Cícero, mandando esse lindo louvor de adoração com Matos Nascimento. E manda também para todos os amigos e ouvintes que estão sempre ligados na melhor, a melhor programação da cidade. Programa Sintonia Proarte, a gente manda um abração especial para todos os irmãos aí. Meu amigo e irmão que está sempre sintonizado com a gente aí na Betel 1-2. Aos amigos que estão sempre ligados também lá no Sítio do Arroz, na melhor programação da cidade. Vamos então com Matos Nascimento?

Louvado seja o nome do Senhor Jesus. Matos Nascimento, Filho Pródigo. A indicação super especial dos nossos amigos e ouvintes que estão sempre sintonizados na melhor programação da nossa cidade. Programa Sintonia Proarte na 104,9 Rádio Toritama FM. Essa música do Matos Nascimento é uma adaptação musical famosa da parábola bíblica no Evangelho de Lucas, capítulo 15. O clássico narra então a jornada de um jovem que foi abandonado ou deixou abandonar a sua casa, deixou a casa do pai e saiu aí pelo mundo. Perde toda a sua herança e depois retorna pedindo perdão e encontra o perdão e o amor incondicional do pai. Aí sim é que é amor. É um amor de pai, de um filho, é o verdadeiro amor, o amor de Cristo na tua vida. Então ainda há esperança para você. Feliciano Amaral, Alma Abatida.

0: louvado seja o nome de Jesus. A música do Rebanhão, Primeiro Amor. A música que convida os ouvintes a voltarem à pureza simplificada da exortação do início da sua fé, inspirando então a todos os amigos e ouvintes a voltar ao primeiro amor. Também é uma exortação bíblica de Apocalipse 2, 4 a 5 sobre o retorno do primeiro amor. O significado, Rebanhão, então, primeiro amor. Esse é o seu programa Sintonia Proate, para você se edificar, louvar e engrandecer também ao nome santo do Senhor Jesus.
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1: Grande é o Senhor, maravilhas tem feito em nosso meio. E a gente vai recordar agora com o nosso irmão Osés de Paula, Canção do Nauta. Essa aqui é para o nosso amigo irmão Nelsinho, que tem sempre prestigiado e louvado, engrandecendo ao nome do Senhor também, através dos hinos e na voz também do irmão Nelsinho. A gente escuta então Osés de Paula, Canção do Nauta. Mas agora vamos ouvir com Osés de Paula, meu amigo. Então, glória seja dada ao nome do Senhor Jesus. São 17 horas mais 50 minutos.

a toda a coordenação do PROAT, ao nosso pastor Severino Júnior, a todos que estão nos dando o prestígio, né, de estarmos sempre sintonizados na 104,9. E a gente agradece então pelo carinho da sintonia aqui, todos conosco sintonizados. Vamos então com o Rosto de Cristo, esse hino cantado na voz de J. Neto. A letra reflete sobre a emoção de ler a Bíblia e imaginar o semblante de Cristo, questionando as imagens clássicas de dor e reafirmando então a fé em Cristo vivo, vitorioso, para a glória de Deus.

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104,9. A gente vai ficando por aqui, prometendo voltar na próxima quinta-feira com o seu, com o nosso Sintonia Proarte. Aos amigos ouvintes que nos dão o prazer de ouvir, muito obrigado então pelo carinho da sua sintonia. A todos os dirigentes do Proarte, a gente manda um abração, é a paz do Senhor para todos os nossos amigos ouvintes. Muito obrigado então pela sintonia. Está chegando daqui a pouquinho o Jornal da Noite com o nosso amigo Éder e também com o nosso amigo César. Então a gente vai ficando se despedindo e desde já agradecemos ao Senhor por essa oportunidade de estarmos na tua presença. Grande é e maravilhosa essa oportunidade de louvar, respirar, saber que o Senhor existe e que está conosco a todo instante e a todo momento. Bom é sentir a presença de Deus em nossos corações. Que Deus possa abençoar a sua vida. Em nome de Jesus, a gente se encontra na próxima quinta-feira, querendo assim o Senhor. Muito obrigado, então, pela sintonia. Na sequência, a gente vai, então, com Embaixadores de Sião, Geração Florida.

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Muito boa noite, Toritama. Está começando mais um Jornal da Noite da sua rede Agreste Comunica pela rádio Toritama FM até às 19 horas. E hoje, 9 de julho de 2026, quinta-feirona especial, dia de ocorrência de Feira do Jeans, se aproximando aí o fim de semana na cidade de Toritama, a nossa capital de jeans. 18 horas e 7 minutos na capital do jeans e a nossa primeira informação que seu amigo Éder Mateus sempre traz para você com exclusividade, a previsão do tempo. Nesse momento nos céus da cidade de Toritama, 24 graus Celsius. Temperatura mínima aí pela madrugada atingirá os 20 graus Celsius. E a previsão para este fim de semana, chuva apenas no início do dia, assim como aconteceu hoje. Uma chuvinha leve das 6 às 7 da manhã, passou em Toritama hoje. É o que prevê a previsão do tempo também para amanhã. Uma chuva aí passageira no início do dia, mas depois muito sol, assim como foi o dia de hoje. Já no sábado, no próximo sábado, não há previsão de chuva na cidade de Toritama. No domingo também zero previsão de chuva. Eu acredito que daqui para dezembro dificilmente eu vou anunciar um dia que vai chover na cidade de Toritama, pois já está em vigor o evento, o fenômeno El Niño, que eleva naturalmente as temperaturas no Nordeste brasileiro e a decorrência de chuvas, a ocorrência de chuvas fica maior, não no Nordeste, mas nas regiões Sul e Sudeste do nosso Brasil.

E hoje o programa Jornal da Noite, produção da sua rede Agreste Comunica, apresentação exclusiva com seu amigo Éder Matheus. César França está em seus compromissos aí de cerimonial, fazendo o apoio no evento lá da Prefeitura de Toritama, que está acontecendo neste momento lá no bairro Novo Coqueiral. A Rua Itália está sendo entregue, né? A pavimentação completa da Rua Itália do bairro Novo Coqueiral. Finalmente chegou o dia aí da população desta rua comemorar, depois de muitos anos convivendo na poeira e na lama. Está entregue a pavimentação, o saneamento e também a iluminação do bairro Novo Coqueiral, precisamente hoje na Rua Itália, neste momento sendo entregue lá a Rua Itália. E a gente manda um abraço especial a todos os moradores que lá organizaram também um churrasco para recepcionar a equipe da prefeitura. Muito obrigado por essa recepção aí aos servidores públicos também e também aos convidados que estão lá nesse momento prestigiando a inauguração da Rua Itália no bairro Novo Coqueiral da cidade de Toritama. E a gente vai para as principais manchetes do dia. Copa do Mundo, duelo entre as seleções França e Marrocos está em andamento. O placar 0-0 no momento, com a perca aí, o Messi perdeu um gol de pênalti. Feira do Jeans de Toritama recebeu hoje 131 excursões. E uma pesquisa acadêmica busca identificar causas da escassez de mão de obra de costureiras no setor de confecções em cidade aqui do Polo das Confecções. Fenearte abriu 26ª edição na expectativa de alcançar recorde de vendas e de público. Criminosos à solta. 3 motos são roubadas em menos de 24 horas em Santa Cruz do Capibaribe. Destaque da Copa do Mundo, goleiro Vozinha pode jogar comece no Inter de Miami. Polícia Federal apreende espingarda de Bolsonaro que estava sob guarda de empresa de armamento no Rio Grande do Sul. E o Festival de Inverno começa hoje na cidade de Garanhuns. Morre aos 75 anos a cantora Bonnie Tyler, que eternizou a música internacional Eclipse Total do Coração. E a Justiça bloqueou o cachê que Romário recebeu do trabalho que ele exerceu lá na Cazé TV para quitar dívida de 32 milhões de reais a uma construtora. E essas são as principais manchetes do meu, do seu e do nosso Jornal da Noite, da sua rede Agreste Comunica, hoje, excepcionalmente, sendo apresentado pelo seu amigo, repórter e jornalista Éder Matheus.

Bem, minha gente, começando aí com o noticiário de hoje, 18 horas e 14 minutos na capital do jeans, a gente anunciou no início do nosso programa a entrega, né, a inauguração da Rua Itália lá no bairro Novo Coqueiral, e a gente deixa aqui nosso abraço fraternal, nosso abraço especial para o Silvio e a Betânia lá do Mercadinho do Novo Coqueiral. Lá estão organizando um churrasco especial, né? Comemorando o pessoal da rua, que teve uma grande rua, praticamente uma avenida, né, de tamanha que é a Rua Itália, que recebeu a pavimentação. A gente manda também um abraço especial ao irmão do lanche, que tá lá todo amostrado. Ô, irmão do lanche, foi, fez um discurso lá agradecendo. A gente manda um abraço especial também ao nosso amigo Sebastião Pintor, Dona Lenilda, todos os amigos lá do bairro Novo Coqueiral, moradores alegres, moradores comemorando aí a entrega de mais uma rua. Mandar um abraço também ao seu Reginaldo, também morador lá do bairro Novo Coqueiral, e também Dona Benedita, Cícero da Polpa, também na nossa audiência. Olha, minha gente, hoje foi dia de feira do jeans na cidade de Toritama, como sempre acontece nas quintas-feiras, a nossa feira do jeans, o ganha-pão, a produção de roupas e a negociação do toritamense, que cria grande expectativa para esse dia. Mas dessa vez, como esperado, né, a feira do jeans marcou aí uma baixa movimentação hoje, inclusive neste momento, trânsito na BR-104, um trânsito fluindo normalmente, sem engarrafamentos, trânsito bastante tranquilo. A gente que lembra que quando a feira é mais agitada, a gente vê, registra engarrafamentos, dificuldades no fluxo de trânsito na BR-104, até mesmo dentro da cidade de Toritama, o trânsito acaba se enrolando. Mas aí a gente sabe que hoje a feira foi bastante baixa e a gente vai trazer essa informação para você. O tradicional monitoramento da Feira do Jeans de Toritama contabilizou a chegada de 131 excursões de compras do polo têxtil nesta quinta-feira, hoje. O levantamento é realizado semanalmente e, tomando como base os dados oficiais divulgados pela Secretaria de Desenvolvimento Econômico. É importante ressaltar que a contagem considera apenas veículos de grande porte, focando no comércio atacadista, como é o caso dos caminhões, ônibus, micro-ônibus e vans. E a gente, essa contagem, né, que é feita pela Prefeitura toda semana, deixa de fora os carros de passeio, que se destinam majoritariamente, né, na maioria das vezes, ao comércio de varejo. É aquela família que vem comprar alguma roupa, renovar o guarda-roupas, né, acaba não caindo aí nessa contabilidade, até porque fica praticamente impossível contar todos aqueles veículos que lotam os estacionamentos no perímetro da Feira do Jeans de Toritama. E os números desta semana apontam um crescimento em comparação à quantidade de veículos registrados na feira da semana passada, realizada em 2 de julho, que havia registrado um total de apenas 117 veículos que compareceram na Feira do Jeans na semana passada. Essa semana foram 131 excursões, enquanto na semana passada, repetindo, 117 veículos estiveram presentes na Feira do Jeans da cidade de Toritama. No detalhamento do balanço de hoje, foram computados 66 ônibus que vieram à Feira do Jeans de Toritama, 44 vans, 14 caminhões, né, que são especializados em vir buscar aí as encomendas, sobretudo as vendas realizadas por WhatsApp, e também registrou a presença de 7 micro-ônibus, superando os dados do início do mês, que fecharam com 64 ônibus, né, 34 vans, 13 caminhões e apenas
3 micro-ônibus na semana passada. O resultado é considerado normal para o comércio local, uma vez que o mês de julho é tradicionalmente conhecido como um período de baixa temporada para o setor. Apenas o forte aquecimento das vendas registradas entre o final de maio e o início de junho, com as festividades do São João. De acordo com a análise do monitoramento, a tendência para as próximas semanas é que o movimento na feira do jeans se estabilize, mantendo números semelhantes aos registrados nesta feira de hoje.

E a falta de costureiras, a falta de trabalhadores dispostos a trabalhar na confecção do jeans, sobretudo a falta de costureiras, né, para receberem contratos, é um problema bastante recorrente, não apenas aqui na cidade de Toritama, mas também na cidade de Santa Cruz do Capibaribe. E sensível a este problema, uma estudante da cidade de Santa Cruz resolveu fazer um estudo e a gente vai trazer esses detalhes. É uma pesquisa acadêmica que está sendo realizada com o objetivo de compreender um dos principais desafios enfrentados pelo Polo das Confecções de Santa Cruz do Capibaribe, ou seja, a escassez de mão de obra, sobretudo de costureiras. O estudo faz parte do trabalho de conclusão de curso da estudante de administração da Universidade Estadual da Paraíba, Marcos Cazé da Silva. A iniciativa pretende ouvir empresários, gestores e trabalhadores do setor de confecções para identificar os fatores que têm contribuído para a dificuldade na contratação de profissionais e os impactos desse cenário sobre a produtividade e a competitividade das empresas locais. O estudo pretende ouvir diferentes públicos e outras coisas a entrar em análise. De acordo com o pesquisador, o estudante Marcos Cazé da Silva, a proposta é reunir informações sobre diferentes perspectivas, permitindo uma análise mais completa sobre a realidade vivenciada pelas empresas e pelos profissionais que atuam no segmento têxtil. O objetivo geral da pesquisa é identificar as causas da escassez de mão de obra no setor de confecções de Santa Cruz do Capibaribe e compreender como esse problema interfere no desempenho das indústrias e facções na capital da moda. Entre os objetivos específicos do estudo estão identificar as principais causas da escassez de mão de obra no setor de confecções, verificar como a falta de trabalhadores afeta a produção, os prazos de entrega e a qualidade dos produtos, investigar a percepção de empresários, gestores e trabalhadores sobre os fatores que contribuem para essa realidade. Participação é voluntária e anônima. Segundo o estudante César da Silva, que conduz o estudo, né, para descobrir os problemas que estão levando à escassez de costureiras na cidade de Santa Cruz do Capibaribe, a participação de empresários, gestores e trabalhadores também é fundamental para que os resultados reflitam fielmente a realidade do polo de confecções neste quesito da falta de costureiras e também possa contribuir para o debate sobre possíveis soluções para um dos maiores desafios enfrentados atualmente no setor têxtil do Polo das Confecções.

É, a gente vê aí, né, esse estudo, a importância desse estudo, né, porque muitas pessoas aqui na cidade de Toritama e região acabam, na minha opinião, erroneamente, né, é um erro as pessoas dizerem que as pessoas estão deixando de trabalhar como costureiras, como caçaco, até mesmo como ajudante, nos fabricos por conta do Bolsa Família. A gente sabe que isso aí é uma versão partidária, né? Isso aí são interesses políticos, de partidos, que têm o objetivo de desmerecer o programa Bolsa Família. E aí a gente sabe que as causas para as pessoas deixarem de trabalhar no ramo de costura está sendo investigado justamente por essa universidade, a Universidade Estadual da Paraíba, através desse estudante da cidade de Santa Cruz do Capibaribe, o Marcos César da Silva, que estava aplicando uma pesquisa para realmente identificar as causas da falta de mão de obra, a falta de costureira, a falta de pessoas dispostas a trabalhar nos fabricos. E a gente vai acompanhar esse estudo para, em breve, trazer estes resultados para você.

0: E tem comemoração vindo lá do bairro Novo Coqueiral, para o pessoal também. A gente tem uma mensagem aqui do nosso amigo Cícero da Polpa. Forte abraço, Cícero da Polpa, para você e todo mundo aí, sua vizinhança, você e todo mundo. E aí o Cícero da Polpa deixou aqui uma mensagem, ó. Boa noite, estou na escuta aqui diretamente de São José da Laje, lá em Alagoas. Tá longe, o homem tá longe de Toritama. Manda um alô para Maria Betânia, minha esposa, e também Maria Esté, minha filha. E esse prefeito nota mil, ele que manda esse abraço aí especial para o prefeito Sérgio, eu acredito que está inaugurando uma rua lá na Rua Itália, lá no bairro Novo Coqueiral. Um forte abraço para você, Cícero da Polpa, Maria Betânia, a sua esposa, e também a Maria Esté, a sua filha. Um forte abraço, Cícero da Polpa. E a gente vai para um rápido intervalo comercial, 18 horas e 26 minutos na capital do jeans. Voltamos dentro de instantes com mais informações para você.
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Estamos de volta com o segundo bloco do Jornal da Noite, nesse momento na capital do jeans, 18 horas e 28 minutos. E a gente atualiza para você aqui o confronto entre França e Marrocos pelas quartas de finais da Copa do Mundo. A França abriu o placar agora nesse segundo tempo. Portanto, nesse momento, França 1, 0 Marrocos. A França se classificando com este placar. A França, que é uma importante seleção, uma seleção dura, eu acredito que é a principal favorita dessa Copa, ao lado da Argentina, a França do craque Mbappé, o homem que inclusive perdeu um pênalti nesse jogo no primeiro tempo. Como o assunto agora é esporte, né, minha gente? A gente traz o detalhe aí que o Mbappé também marcou esse gol, se isolando como artilheiro da Copa do Mundo. O Mbappé, o homem é implacável. Tá aí, ó. Fez um golaço contra, de fora da área, né? Mas, na verdade, foi um passe dele. O gol, na verdade, não foi de sua autoria. O Mbappé perdeu, na verdade, o pênalti. Quem fez o gol agora foi outro jogador agora? Não, a França acaba de fazer um gol. Portanto, nesse momento, França 2, 0, seleção do Marrocos. E aí, a gente, como o assunto é esporte, a justiça bloqueou o cachê de Romário a ser pago pela empresa Cazé TV, a qual o craque da década de 90... participou na cobertura e esse bloqueio de valor foi equivalente a 32 milhões de reais. E vamos aos detalhes aí, saber por que o baixinho teve essa dívida toda aí bloqueada. A quarta vara civil da Barra da Tijuca, né, no Rio de Janeiro, determinou o bloqueio dos valores que o senador Romário, do PL do Rio de Janeiro, tem a receber pelos serviços prestados à Cazé TV durante a Copa do Mundo. A informação foi dada pela coluna de Manuel Alcântara, do portal Metrópolis. A decisão foi tomada para quitar uma dívida de 32 milhões de reais que o ex-craque é acusado de ter contraído após uma ação movida pela empresa Projetos e Obras Limitadas contra ele e sua empresa. O processo corre em segredo de justiça, mas Romário foi enviado aos Estados Unidos pela Cazé TV para participar da transmissão ao vivo durante o torneio. O parlamentar e ex-craque da seleção brasileira já havia divulgado que iria devolver aos cofres públicos a parte de seu salário correspondente ao período em que se afastou do plenário o Senado. A Justiça determinou ainda que a Cazé TV apresente todos os contratos firmados com o ex-jogador, além de outros documentos relacionados à contratação de Romário, como notas fiscais, recibos, comprovantes de pagamento também. A empresa, fundada pelo jornalista Casimiro Miguel, e que atualmente pertence à Live Mod, ainda terá que esclarecer se algum contrato envolvendo o senador foi firmado por empresas parceiras. Caso a resposta seja positiva, precisará informar quem são os responsáveis pelos pagamentos. Tá aí o baixinho Romário envolvido aí, enrolado na justiça. Tinha uma dívida de 32 milhões de reais não paga. Aí, quando o baixinho ganhou o dinheiro da Cazé TV, a justiça veio e disse: não, esse dinheiro não vai ser seu, esse dinheiro vai ser para você quitar a dívida que você tem com aquela construtora. Tá aí o baixinho tendo que arcar, pagar na marra 32 milhões de dinheiro. 32 milhões de reais em dinheiro. E tem aqui um destaque do goleiro Vozinha, né?
Um dos destaques da seleção de Cabo Verde na campanha histórica desta Copa do Mundo, o goleiro Vozinha pode ser o novo companheiro de Lionel Messi no Inter Miami, de acordo com o jornal espanhol AS. As atuações consistentes no Mundial da América do Norte colocaram o atleta Vozinha na mira do clube dos Estados Unidos. O impacto da Copa também se refletiu fora de campo. Após o torneio, Vozinha se tornou o goleiro com mais seguidores no futebol mundial. O cabo-verdiano atingiu a marca de 28 milhões de fãs, superando ídolos europeus de posição como o belga Courtois, né, que tem 18 milhões de seguidores, e o alemão Manuel Neuer, que tem 15 milhões de seguidores. Livre no mercado desde a saída do GD Chaves de Portugal ao fim da temporada de 2026 e 2000. Vozinha pode assinar sem custo de transferência com qualquer equipe. Antes do interesse norte-americano, o goleiro chegou a ter o nome especulado em clubes brasileiros como o Ceará e também o Avaí, que desejaram contratar o goleiro implacável Vozinha. O Vozinha, ele parece até o seu Madruga, a expressão dele. Agora, em campo, ele é seguro, viu? O homem é seguro, ele não tem medo de perder a bola. Realmente, uma das maiores revelações desta Copa foi, sem dúvida, o goleiro Vozinha.

Olha, minha gente, o Recife abriu a 26ª edição do FENEARTE, um grande evento, né? Uma feira de artesanato muito famosa no estado de Pernambuco, reúne artesãos, produtores, tem até estande de Toritama, não sei se existe.

0: Mas sem dúvida alguma é um grande evento, o FENEARTE, que começou hoje a edição, que tem a expectativa de alcançar um recorde de vendas e de público. A 26ª Feira Nacional do Artesanato, a FENEARTE, começou com festa no pavilhão cheio ontem, em Pernambuco, no Centro de Convenções, com o tema Celeiro de Pernambuco, ofício que transforma. A maior feira de artesanato da América Latina terá 12 dias de duração, seguindo com programação até o dia 19 deste mês. O público que compareceu à abertura foi recepcionado pela quadrilha junina Mulambembes, isso mesmo, que é da cidade de Arco Verde, em uma celebração que contou com a presença da governadora Raquel Lira e da vice-governadora Priscila Krause. Como manda a tradição, a governadora visitou os 64 estandes da Alameda dos Mestres para cumprimentar pessoalmente os artesãos, destacando o orgulho da produção local. O crescimento da FENEARTE é impulsionado por um forte aporte financeiro do governo do estado, que dobrou o orçamento do evento nos últimos 4 anos. O investimento saltou de 7 milhões em 2022 para 16 milhões na atual edição deste ano. Esse apoio contínuo reflete o ótimo desempenho comercial da feira em 2026. A movimentação foi de 54 milhões em 2026, número que triplicou agora em 2025, quando foi feita a última estatística, ao atingir a marca de 163 milhões em negócios, atraindo mais de 300 mil visitantes diante do novo patamar de investimentos e da ampliação das ações de incentivo, e a expectativa oficial é que seja superado o recorde financeiro do ano anterior. E para quem deseja conferir de perto as obras e o artesanato, né, lá do FENEARTE, e também a programação cultural, a feira funciona de segunda a sexta-feira, das 14 às 10 horas da noite, e aos sábados e domingos, das 10 da manhã até as 22 horas. Os ingressos estão disponíveis com valores diferenciados ao longo da semana. De segunda a quinta-feira, as entradas custam R$ 12,00 inteira e R$ 6,00 meia entrada. Já na sexta e no domingo, os bilhetes passam a custar R$ 16,00 a inteira e R$ 8,00 a meia entrada no evento FENEARTE, que acontece no Centro de Convenções da cidade de Olinda. Horas e 39 minutos na capital do jeans. A gente vai para um rápido intervalo com os nossos anunciantes. Voltamos dentro de instantes com mais notícias para você.
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3: Dezoito horas e 42 minutos na capital do jeans. Estamos de volta com o terceiro e último bloco do Jornal da Noite. Até às 19 horas estaremos trazendo notícias para você. E atualizando aqui o placar 2-0, no caso, né? França 2-0, seleção do Marrocos. Nesse momento a partida está em 78 minutos do segundo tempo. Jogadores que marcaram pela seleção da França: o nobre e complexo artilheiro Kylian Mbappé e também o Dembélé, que marcou aos 66 minutos do segundo tempo. Portanto, França 2-0, seleção do Marrocos. A França, nesse momento, vai se consagrando como classificada para as semifinais da Copa do Mundo. Olha, minha gente, e tem notícia aqui, notícia policial. O clima está pesado na cidade de Santa Cruz do Capibaribe. A bandidagem está solta e a comunidade lá está alerta. E eu vou dizer o motivo. Uma sequência de roubo de motocicletas, foi registrada na noite de quarta-feira e também hoje pela manhã. Voltou a acontecer o alerta entre moradores e trabalhadores de Santa Cruz do Capibaribe e do distrito de São Domingos, em Brejo da Madre de Deus. Os assaltos estão correndo à solta lá, a bandidagem tomando as motos. Em poucas horas, pelo menos três ocorrências envolvendo assalto e roubo de motos foram registradas nas bandas de Santa Cruz do Capibaribe, Brejo da Madre Deus, São Domingo. Tem um grupo aí que as autoridades policiais suspeitam que estão assaltando motocicletas e a população está em alerta com esse alerta policial. Um dos casos aconteceu na rua Padre José Pereira de Assunção, em São Domingos, onde uma Honda Pop 110i de cor vermelha do ano de 2019 foi roubada. Até o momento não há informações sobre os autores do crime e nem sobre o paradeiro do veículo. Já em Santa Cruz do Capibaribe, uma mulher teve sua motocicleta Honda Fan tomada durante um assalto na estrada que dá acesso à comunidade de Malhada do Meio. Segundo a vítima, os criminosos estavam armados e utilizavam uma arma de fogo para anunciar o assalto antes de fugirem levando a motocicleta. Também na região de Malhada do Meio, onde a bandidagem também agiu, um motociclista por aplicativo presenciou um colega de profissão sendo vítima de um assalto. O trabalhador relatou ter acompanhado toda a ação criminosa e repassou detalhes do ocorrido à equipe de reportagem. O caso reforça a preocupação da categoria de entregadores, que tem enfrentado constantes episódios de violência durante o exercício da profissão. Aí o drama dos entregadores que trabalham em moto. A sucessão de ocorrências de roubo de moto em um curto espaço de tempo tem gerado grande apreensão entre moradores e motociclistas da região de Santa Cruz do Capibaribe, Brejo da Madre de Deus e também São Domingos, que relatam sensação crescente de insegurança diante do aumento dos registros de roubo de moto na região. Os casos deverão ser investigados pela Polícia Civil e informações que possam ajudar na localização dos veículos ou na identificação dos suspeitos podem ser repassadas às autoridades de forma anônima.

aí a bandidagem tocando terror na cidade de Santa Cruz do Capibaribe, lá em São Domingos também, que é um lugar bastante perigoso, assim no sentido de ter uma grande ocorrência de assaltos, de roubo. E aí o drama do motociclista, do proprietário de moto que trabalha tanto para conseguir o seu pequeno veículo, e quando consegue, vem aí essas gangues, vem aí esses marginais e roubam sua moto, destinando para desmanche, destinando para sabe lá Deus que destino. É o drama da população de Santa Cruz. Ainda bem que a cidade de Toritama, depois do monitoramento, depois das ações de policiamento integrado envolvendo a polícia militar, a polícia civil, a guarda municipal, o Ministério Público de Pernambuco e até mesmo o Conselho Tutelar, o número de assaltos à mão armada, roubo de veículos, roubo de motos caiu bastante na cidade de Toritama. Se sente mais seguro, portanto, o morador da cidade de Toritama. São 18h48 na capital do Din. E temos mais informes policiais. A Polícia Federal apreendeu uma espingarda de Bolsonaro que estava sob guarda de uma empresa de armamento lá no Rio Grande do Sul. A Polícia Federal apreendeu uma última arma que estava em nome do ex-presidente Jair Bolsonaro na ação deflagrada ontem para busca e apreensão desses itens. Trata-se de uma espingarda Army Company, calibre 12, que estava sob guarda de uma empresa de armamento no Rio Grande do Sul. Após ter realizado busca e apreensão na residência do ex-presidente durante a manhã, a Polícia Federal localizou esta arma na residência de um dos responsáveis pela empresa, na cidade de Cachoeirinha, no Rio Grande do Sul, e realizou a apreensão. A defesa de Bolsonaro havia comunicado ao Supremo Tribunal Federal que a espingarda calibre 12 estava com uma empresa, mas não chegou a fornecer a localização exata do item, nem a documentação que comprovasse isso. O ministro Alexandre de Moraes determinou a ação de hoje para tentar localizar outras armas que estavam em propriedade do ex-presidente, após a apreensão de uma pistola em uma blitz da Polícia Federal no Distrito Federal. Nada foi apreendido na residência. Em sua decisão, o ministro Alexandre de Moraes citou que não havia documentação comprovando que a espingarda de fato estivesse com a empresa, o que foi um dos motivos para a deflagração da ação. E aí o Bolsonaro, mais uma vez, envolvido aí nessa saga policial. A gente lembra que no último mês aconteceu uma blitz na cidade de Brasília e foi flagrado um agente de segurança, inclusive que é policial, portando duas armas de uso exclusivo do Exército, né, pois eram armas de 9mm, em posse desse agente, mas quando foi ver aí o registro da arma, estava registrado no nome de Bolsonaro, que na verdade possui um acervo aí de 10 armas em sua propriedade, né, em sua posse, em seu registro. E aí, sabendo disso, né, o ministro Alexandre de Moraes, que cumpre aí, né, que acompanha, que coordena todo esse processo aí que envolve a trama golpista que envolveu a prisão do Bolsonaro, ordenou a busca dessas armas, a localização. Foi feita, portanto, essa ação. E Bolsonaro passou a defesa de Bolsonaro, a composição de advogados de Bolsonaro, informou à Polícia Federal que essa arma estava localizada na cidade de Cachoeirinha, no Rio Grande do Sul, e essa arma acabou por hoje
ser tomada aí e apreendida. Sai de problema, Bolsonaro.

E aí, atualizando o placar do jogo da França, permanece França 2, 0 Marrocos, faltando agora 2 minutos para os 90 minutos, né, para encerrar a partida. A França que marcou com Kylian Mbappé e também com o Dembélé. Vai passando para as semifinais a seleção da França, a poderosa França, favoritíssima para conquistar a Copa do Mundo.

Olha, minha gente, a gente ainda tem uma notícia policial. Suspeito de série de estupros é preso em Caetés após investigações identificar roupas usadas no crime. Um homem suspeito de cometer crimes sexuais no Agreste de Pernambuco foi preso hoje em Caetés. André Godoy era alvo de um mandado de prisão preventiva expedido pela Justiça da Comarca de Capoeiras. Após ser identificado durante a investigação de dois estupros registrados em meados e no fim de abril, de acordo com o delegado Renato Queiroz, responsável pelas investigações, os dois estupros registrados entre meados e fim de abril apresentavam o mesmo modo de agir, o que levou as autoridades policiais a desconfiar de uma mesma pessoa. E aí, segundo o delegado, o suspeito obrigava as vítimas a seguir até um motel, mas escondia o destino durante o percurso. A identificação do investigado foi resultado de diligências, análise de imagem de câmeras de segurança e vídeo monitoramento. De acordo com Renato Queiroz, o suspeito aparecia sempre de capacete, o que dificultava o trabalho da polícia. Aí o delegado disse que em todas as imagens que eles conseguiram verificar, ele sempre estava de capacete, ou seja, era muito difícil de identificar. A investigação avançou quando o homem levantou a viseira do capacete em um determinado momento e foi gravado. Com essa nova informação, a Polícia Civil representou por um mandato de busca e apreensão na casa do suspeito. Durante a operação, foram encontrados roupas, peças de roupas, que segundo a investigação, eram as mesmas usadas em um crime. Ou seja, de acordo com o delegado, ele diz que conseguiu localizar o casaco e a camisa que ele utilizou em um dos crimes, afirmou o delegado Renato Queiroz, que ainda complementou que, após o cumprimento do mandato de busca e apreensão, o suspeito deixou a cidade e passou a ser considerado foragido. A investigação foi assumida por outro delegado, que representou pela prisão preventiva, posteriormente defendida pela justiça. Ainda de acordo com o delegado, a captura ocorreu após dias de buscas realizados pelas forças de segurança. Em nota, a Polícia Civil de Pernambuco confirmou a prisão de André de Almeida Godoy e informou que outros detalhes sobre a investigação deverão ser divulgados em breve e o caso segue em investigação.

0: E olha, minha gente, a 34ª edição do Festival de Inverno de Garanhões, é o conhecido FIG, né? Começa hoje e segue até o dia 26 de junho, reunindo atrações da música, da dança, do teatro, da literatura, de artes visuais e cultura popular. Considerado o maior festival multicultural da América Latina, o FIG, o Festival de Inverno de Garanhões, é um evento que transforma a cidade, né, a Suíça pernambucana, no agreste de Pernambuco, em um dos principais polos culturais do país durante 18 dias. Festival de Inverno de Garanhões, que está começando hoje e vai até o dia 26 de julho. E aí a gente sabe que o Festival de Inverno de Garanhões reúne um público bastante diferenciado, né? Tem a programação que, né, tem o fim de semana com as bandas de brega, depois tem um dia especial com as bandas sertanejas, tem muitas atrações de rock também, né? Bandas de rock que comparecem, acaba reunindo o público que gosta do rock. É o caso do pessoal daqui de Toritama, que às vezes aluga van, um amigo aluga um Toyota, até mesmo pega uma excursão, como é o caso do Busão do Riva, né, que todos os anos passa aqui na BR-104, vindo de Santa Cruz do Capibaribe, e aí paga aquela taxa, bate e volta, o ônibus vai, leva a galera para a festa lá do Festival do Inverno de Garanhões, que inclusive tem um clima muito agradável, aquela friezinha gostosa. É o momento de você usar uma jaqueta, uma roupa de frio, um cachecol, porque a gente sabe que a cidade de Garanhões, como fica em cima de uma serra, é uma cidade bastante fria e agradável para se curtir uma noite. Está aberto, portanto, hoje, o Festival de Inverno de Garanhões, que começa hoje. E o mundo do rock está de luto, né? A cantora Bennie Taylor morreu hoje, aos 75 anos de idade. A informação foi confirmada por meio de uma publicação nas redes sociais da artista. Em nota, a família informou que a cantora faleceu em um hospital de Portugal, onde estava internada para tratar um problema de saúde. O comunicado também pediu respeito à privacidade e também aos familiares neste momento de dor. E a cantora Bennie Taylor, ela é conhecida muito pela música Eclipse Total, que a gente vai botar um trecho aqui para você antes de terminar o nosso Jornal da Noite. A cantora Bennie Taylor, que canta essa música, faleceu ontem em Portugal. Essa música muito tocada, né, desde os anos 90. E a gente segue para A Voz do Brasil. Forte abraço para você. Fiquem todos com Deus, porque na sua rede Agreste Comunica, sua região é notícia. Até amanhã.
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6: Turismo, passageiros que enfrentarem problemas problemas com companhias aéreas poderão registrar reclamações em plataforma digital.
7: Vamos falar também de uma pesquisa sobre viagens de brasileiros com bichinhos de estimação. Natália Koslick.
8: O mapeamento servirá de base para a criação de um manual de boas práticas do segmento.
6: A apresentação da Voz do Brasil hoje é comigo, Mariana Jungmann e Luciano Seixas.
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6: 1 milhão de pessoas já solicitaram a autoexclusão dos sites de apostas online, as chamadas bets.
7: Qualquer pessoa pode fazer o bloqueio nas plataformas de apostas de uma só vez.
6: E o próprio usuário define quanto tempo quer ficar sem apostar.
9: A plataforma centralizada de autoexclusão permite ao cidadão restringir o acesso às casas de apostas para prevenir danos financeiros e à saúde mental. O bloqueio atinge todos os sites de apostas autorizados pela Secretaria de Prêmios e Apostas do Ministério da Fazenda. Para solicitar a autoexclusão, o cidadão deve utilizar o login da plataforma gov.br. Ao preencher os dados, deve informar por quanto tempo deseja ficar autoexcluído, que pode ser de 1 a 12 meses. Se desejar, o usuário pode informar também os motivos da autoexclusão, como decisão por dificuldades financeiras ou recomendação de saúde, por exemplo. Além da autoexclusão voluntária, o ministro da Fazenda, Dario Durigan, lembra as exclusões automáticas das plataformas de apostas.
10: Houve uma vedação por cumprimento de decisão do Supremo de beneficiário de programa social, Bolsa Família, BPC, que estão proibidos de acessar essas plataformas de apostas.
9: Após a autoexclusão, as operadoras autorizadas têm até 72 horas para bloquear o acesso dos usuários aos seus sites e aplicativos. Segundo o Ministério da Fazenda, 1 milhão de pessoas já fizeram a autoexclusão desses sites. Quem nunca apostou e não tem cadastro em casas de apostas também pode solicitar a autoexclusão. Reportagem Nazi Brum.
7: O Comitê de Gestão da Câmara de Comércio Exterior manteve a alíquota de 12% no imposto de exportação do petróleo diante dos episódios no Estreito de Hormuz.
6: Ontem, os Estados Unidos interromperam o acordo de cessar fogo e realizaram novos ataques ao Irã.
7: De atacarejo independente. Divulgada pelo comitê, a decisão tem como objetivo proteger o mercado interno e evitar o desabastecimento dos combustíveis no país.
6: A medida terá caráter temporário, com vigência de até 60 dias e será reavaliada após 30 dias.
7: Hoje, o ministro da Fazenda, Dario Durigan, afirmou que o governo federal seguirá tendo cautela com as medidas de subvenção dos combustíveis diante dos conflitos no Oriente Médio.
10: Eu tinha expectativa, sim, de tirar a subvenção num prazo mais curto. O que a gente ouviu foi uma declaração do presidente dos Estados Unidos dizendo que o cessar-fogo estava encerrado e que o acordo de paz já não seria mais executado nos termos em que estava sendo planejado. O que nos acendeu um sinal de alerta, sim, para a cautela em que a gente tem que adotar no acompanhamento da guerra. Então, a estratégia não muda. O objetivo do Ministério da Fazenda, com a guerra diminuindo de proporção, é retirada dos subsídios, mas eu preciso ter cautela porque os eventos novos aconteceram ontem.
6: A Receita Federal iniciou uma ação direcionada aos contribuintes com eventuais débitos em aberto.
7: A iniciativa busca manter a regularidade fiscal dos contribuintes.
11: Contribuintes classificados com o selo Sintonia a Mais começaram a receber comunicações pela Caixa Postal e pelo Domicílio Tributário Eletrônico, o DTE, com informações sobre eventual existência de débitos em aberto. A regularização é necessária para evitar a inadimplência, situação que pode resultar no cancelamento do selo. A validade da classificação é de 1 ano, contada a partir do primeiro dia do mês de referência. O cancelamento também pode ocorrer em situações como concessão da medida cautelar, decretação de falência ou liquidação da pessoa jurídica, manutenção de irregularidade cadastral por mais de 30 dias ou enquadramento como devedor contumaz. Reportagem Edinaldo Júnior.
6: Sabia que eliminar o acúmulo de capim seco, galhos e folhas cria barreiras naturais para reduzir o risco de incêndios durante o período de seca?
7: E essa técnica tem um nome e uma regulamentação. É o que vamos ouvir agora na reportagem de Márcia Fernandes.
12: Atear fogo numa área para evitar queimadas. Parece contraditório, mas trata-se de uma técnica recomendada para evitar grandes incêndios florestais na época da seca. São as chamadas queimas prescritas. O fogo é colocado de forma controlada em áreas demarcadas. Com isso, é eliminado o acúmulo de capim, galhos e folhas que podem servir de combustível para incêndios. É o que explica Hudson Coimbra, analista ambiental do Instituto Chico Mendes de Conservação da Biodiversidade, ICMBio.
13: É uma ferramenta de manejo do fogo, utilizada com critérios técnicos, análises de risco, vulnerabilidades, critérios meteorológicos, topográficos. E aí, a partir disso, a gente também define o que é que a gente quer queimar para evitar a propagação de incêndios.
12: A Floresta Nacional de Brasília é um dos espaços que costuma ser atingido por focos de incêndios durante o período da estiagem. Por isso, recebeu nesta quinta-feira uma queima prescrita como parte das ações de prevenção a incêndios, como destacou Hudson Coimbra, do ICMBio.
13: Dentro do Distrito Federal, elas são importantes para evitar os grandes incêndios que acontecem na época da estiagem, né, que vai se iniciar já agora.
12: A queima prescrita é executada por brigadistas, que fazem um monitoramento constante da área. Pode ser implementada em parques nacionais, reservas extrativistas e unidades de conservação em geral. Reportagem Márcia Fernandes.
6: E por falar em período de estiagem, o Instituto Nacional de Meteorologia emitiu um alerta de baixa umidade do ar.
7: Uma massa de ar seco se estende do interior da região Nordeste até grande parte do Centro-Oeste, além de áreas do interior das regiões Sudeste e Sul do país.
6: Segundo o Instituto, a baixa umidade deve permanecer até o domingo, dia 12 de julho.
7: Durante os períodos mais secos do dia, a umidade relativa pode ficar entre 20% e 30%, níveis que exigem atenção, principalmente para crianças, idosos e pessoas com doenças respiratórias.
6: Uma ferramenta digital para pequenos produtores e cooperativas do campo que simplifica o acesso a financiamentos.
7: É o simulador de crédito do Pronaf, o Programa Nacional de Fortalecimento da Agricultura Familiar.
6: A plataforma mostra linhas e condições de crédito que combinam com o perfil do produtor.
14: Se você é produtor rural e precisa de crédito, pode contar com uma ferramenta na hora de solicitar os recursos. É o simulador de crédito do Pronaf, uma ferramenta digital desenvolvida para ajudar agricultores familiares e cooperativas a identificarem quais linhas de crédito do Pronaf eles podem usar. É preciso responder algumas perguntas sobre a situação do agricultor, como renda familiar, localidade e objetivo do financiamento. Depois, são informadas as linhas de crédito e as condições de financiamento compatíveis com seu perfil e quais as instituições financeiras que operam em sua região. Vale ressaltar que o simulador não substitui a análise realizada pelas instituições financeiras e também não garante a contratação do crédito. A ferramenta é apenas informativa e busca facilitar o acesso às informações sobre o Pronaf antes do agricultor familiar buscar uma instituição financeira. Para simular o crédito, acesse simuladorpronaf.mda.gov.br. Daniele Popov para A Voz do Brasil.
7: Produtores que vivem no campo precisam validar o CAR, Cadastro Ambiental Rural de suas propriedades.
6: O cadastro é um registro público eletrônico nacional, obrigatório para todos os imóveis rurais.
15: Você que tem uma propriedade rural e já fez a inclusão dela no Cadastro Ambiental Rural, o CAR, não se esqueça de verificar se está tudo certinho. Veja na caixa de mensagens da Central do Proprietário Possuidor do CAR se você recebeu uma notificação para resolver alguma pendência. O órgão gestor do CAR enviou recentemente mensagens para mais de 845 mil proprietários. Para 500 mil, só falta responder se concordam com as informações já analisadas. Se você estiver nesse grupo e finalizar o processo, o seu CAR vai ficar em dia com o que prevê o Código Florestal, que é a lei que cuida desse assunto. Ter o Cadastro Ambiental Rural concluído é fundamental para acessar o crédito agrícola no sistema bancário. Então, não se esqueça de olhar a caixa de mensagens da Central do Proprietário Possuidor do CAR e ver se você recebeu uma notificação para resolver alguma pendência. O cadastro ambiental rural é obrigatório para todos os imóveis rurais. Quando o processo for finalizado, sua propriedade será classificada como cumpridora das regras de proteção do meio ambiente. Se você ainda não fez o cadastro da propriedade rural no CAR, vá no site car.gov.br, escolha o estado e siga o passo a passo. Depois disso, é emitido um recibo de inscrição no CAR. Com esse recibo em mãos, você consegue acessar a central do proprietário possuidor com o seu login no gov.br. É nessa central que você acompanha a situação de sua propriedade, os documentos e as análises feitas pelos técnicos. Reportagem Carlos Oliveira.
7: As inscrições para a PND, a Prova Nacional Docente, se encerram amanhã.
6: Por meio do Exame Nacional de Desempenho de Estudantes, a prova avalia os formandos em licenciaturas.
7: Mas professores já formados também podem fazer a PND, especialmente porque ela pode ser usada por governos estaduais e prefeituras como parte de seus processos seletivos para a contratação de docentes.
6: Nós conversamos com o secretário executivo do Ministério da Educação, Rodolfo Cabral, sobre a Prova Nacional Docente. Vamos ouvir. Secretário Rodolfo Cabral, muito bem-vindo à Voz do Brasil. A gente queria começar, então, explicando, né, para quem já é professor e quem está se formando agora, por que, é importante fazer a Prova Nacional Docente? Quais são os benefícios dela para esses profissionais?
16: Boa noite, Mariana, Luciano e os ouvintes da Voz do Brasil. A Prova Nacional Docente é um exame anual destinado aos professores brasileiros interessados em utilizar os seus resultados em processos seletivos das redes de ensino. Então, ela vai ser utilizada para subsidiar os processos seletivos e concursos públicos realizados tanto no âmbito federal, estadual e municipal para ingresso na carreira docente da educação básica. É uma avaliação teórica que vai atestar se os participantes têm as competências essenciais para o exercício da docência em sala de aula. Ela é feita para 21 licenciaturas diferentes. Então, a pessoa que vai fazer uma prova com a parte comum para todas as áreas, com 30 questões de formação docente e a parte discursiva, além de 50 questões específicas de cada área.
7: Secretária, ela foi criada inicialmente como um exame, né, para avaliar a formação dos formandos em licenciaturas. A ideia é medir aí o nivelamento dos cursos em todo o país e identificar possíveis defasagens de formação, é isso? O que pode ser feito a partir dessa constatação?
16: Isso, Luciana. A PND funcionou conjuntamente com o ENAD das licenciaturas, né? Sendo o ENAD somente para os formandos e a PND também para quem já se formou. Então a ideia da PND é avaliar os formandos das licenciaturas por meio do ENAD, mas também quem se formou para garantir que esses professores possuam as competências essenciais para a docência. Então, além de avaliar as competências, né, ela vai subsidiar a formulação de políticas públicas voltadas à formação inicial e continuada dos professores. Então, a partir dos resultados do ENAD, se uma instituição ela tem resultados negativos, a gente vai abrir processos de supervisão no MEC para avaliar e melhorar a qualidade da formação dos nossos professores.
6: Agora, secretário, a prova também pode ser usada em processos seletivos, né? Como é que funciona isso? É possível que uma prefeitura, por exemplo, use os resultados da PND como um concurso?
16: Isso, é importante a gente ressaltar que, embora não seja um concurso e ela não substitua o processo seletivo da Secretaria de Educação, as secretarias elas podem usar a nota da PND como etapa de suas provas. Então, as redes de ensino, as secretarias estaduais, municipais, distrital de educação, elas fazem adesão junto ao MEC para usar a nota da PND em seus concursos e processos seletivos. Agora, para 2026, 2.031 redes de ensino fizeram adesão. Então, os resultados, de aí o professor faz essa prova da PND e os resultados de cada exame têm validade de 3 anos, permitindo sua utilização em vários processos seletivos ao longo desse período.
7: Secretária, a Prova Nacional Docente ocorre quantas vezes por ano? Por exemplo, quem perder essa oportunidade terá outra ainda em 2026?
16: Isso, a prova é anual. Então, quem não participar agora poderá se inscrever para a PND em 2027, em data ainda a ser definida. Então, quem estiver concluindo a licenciatura ou já estiver formado, é importante fazer a prova ainda esse ano. E aí ficar com essa nota disponível para os concursos públicos das redes que aderiram durante todo o período de 2026 e 2027.
6: É, porque como o senhor disse, né, a prova tem validade por 3 anos aí.
16: Isso, quem não fez agora vai ter que aguardar a próxima PND em 2027.
6: Agora, onde que os interessados podem se inscrever e quanto é que custa a taxa de inscrição, secretário?
16: Os interessados podem se inscrever no sistema PND, no site do INEP, até o dia 10 de julho. E a taxa de inscrição custa R$ 85,00.
7: E quando serão as provas e quando saem os resultados?
16: As provas serão realizadas em todo o país no dia 20 de setembro. E o resultado final será divulgado em 15 de dezembro.
6: E aí a gente lembra também que na página do INEP, os interessados também podem acessar outras informações, né, secretário? Sobre pedidos excepcionais, enfim, recursos e todo o resto, qualquer outra parte que tenham interesse em saber sobre a prova.
16: Muito bem. Informação, tá? Para os conteúdos, acesso aos conteúdos da prova, quem quiser estudar, se preparar, no site do INEP tem as matrizes de referência utilizadas pelo INEP para fazer a prova. Então o professor pode utilizar esses materiais para se preparar e estudar para obter um melhor resultado.
6: Ótimo. Muito bem, nós conversamos com o secretário executivo do Ministério da Educação, Rodolfo Cabral. Secretário, muito obrigada pela sua entrevista aqui à Voz do Brasil.
16: Muito obrigado, Mariana, Luciano. Um abraço aos ouvintes da Voz do Brasil.
7: Funcionando 24 horas por dia, 7 dias por semana, o Disque 100 oferece orientação em casos de violações dos direitos humanos.
6: Saiba mais com Pablo Mundim.
17: Violência física, psicológica ou sexual, abandono de pessoas idosas, trabalho infantil, racismo, discriminação contra pessoas com deficiência, população LGBTQIA+, povos indígenas, quilombolas ou qualquer outra forma de violação da dignidade humana. Seja qual for a situação, o Disque 100 é o canal para denunciar. Os canais do Ministério dos Direitos Humanos e da Cidadania registraram em 2024 mais de 657 mil denúncias de violações de direitos humanos. Mulheres, idosos e crianças formam o grupo de maior vulnerabilidade, com a maioria dos abusos ocorrendo na própria residência. Para combater qualquer tipo de violação que surgiu, o Disque 100, defende Lara Magalhães, coordenadora do Disque 100.
18: Por ser muito abrangente, sempre que a pessoa tiver dúvida se determinada situação configura ou não uma violação, a orientação é procurar o Disque 100 para que a nossa equipe preste essas orientações e tire essas dúvidas.
17: Depois do registro, o caso é enviado aos órgãos competentes para apuração e adoção das medidas de proteção, explica a coordenadora Lara Magalhães.
18: Quanto mais acessam, mais a gente consegue garantir ou ao menos proibir que essas violações perdurem.
17: O atendimento é gratuito, sigiloso e está disponível 24 horas por dia, 7 dias por semana. Reportagem Pablo Mundim.
7: Teve início essa semana um atendimento no Previbar com a moradores da região norte.
6: Podem ser beneficiados moradores de comunidades ribeirinhas ou isoladas, indígenas e quilombolas.
7: Atualmente existem 7 unidades móveis flutuantes. 3 vão atender o estado do Amazonas, 3 o estado do Pará e 1 o estado de Rondônia.
6: A chefe do Serviço de Gerenciamento de Unidades Móveis Flutuantes do INSS, Karine Furtado, fala dos serviços oferecidos.
19: Os serviços oferecidos pelo Previbar são praticamente os mesmos de uma agência física do INSS. Os principais são salário maternidade rural, aposentadorias, pensão por morte e benefício de prestação continuada, o BPC, que é um benefício assistencial para idosos e pessoas com deficiência de baixa renda. Também são oferecidas perícias médicas e avaliações sociais, além de emissão de extratos, consulta de tempo de contribuição e orientação gerais.
7: Os atendimentos vão até 18 de dezembro.
6: O calendário de atendimentos está em gov.br/INSS.
7: Julho é mês de férias e muita gente aproveita o descanso para viajar com a família.
6: E muitas famílias brasileiras contam com integrantes de quatro patas.
7: Uma pesquisa sobre o turismo pet friendly quer entender as principais dificuldades enfrentadas pelos tutores e empreendimentos.
20: O professor Pedro Henrique Ambrósio Rodrigues, de Florianópolis, já perdeu as contas de quantas viagens fez. Mas, independente do roteiro, sempre pega a estrada com seus pets do lado. A que tem mais quilômetros rodados é Frida, uma bulldog francesa que chegou em sua vida há 11 anos. Depois vieram o Bartô, sem raça definida, e um Chihuahua, para se aventurarem por diversos destinos brasileiros.
21: A gente sai de Florianópolis e vai para Franca, e por duas vezes a gente
0: foi para Minas Gerais, então passou por Ouro Preto, Trindade, Paraty, São João del Rei, Curitiba, Rio de Janeiro, Campos dos Goytacazes, tudo que tiver no meio do caminho a gente faz. As viagens são planejadas em cima do fato dos cachorros estarem conosco.
20: Uma pesquisa online pretende mapear os principais desafios do turismo pet friendly no país. Por um lado, quer entender as dificuldades enfrentadas pelos viajantes na hora de pegar a estrada. Por outro, busca conhecer os desafios de empresários do setor, como donos de hotéis e de restaurantes que recebem clientes de quatro patas. A supervisora de eventos e reservas de um hotel em Goiânia, no estado de Goiás, Kathleen Neves, menciona alguns serviços personalizados para atender esse público.
21: Hoje, os nossos serviços exclusivos são um tapete higiênico, uma manta com a nossa logo, um sachê de petisco para que ele possa se alimentar enquanto estiver conosco e saquinhos para coleta de fezes também.
20: O mapeamento servirá de base para a criação de um manual de boas práticas do segmento. O prazo para participar vai até amanhã, 10 de julho, e o formulário pode ser acessado na página do Ministério do Turismo na internet, no endereço gov.br/turismo. Reportagem Natália Koslick.
6: Um voo cancelado, bagagem danificada ou extraviada, mudança de horários pela companhia aérea.
7: O passageiro que vive essas situações tem um canal para registrar e tentar resolver a queixa.
6: É o ANAC Passageiro.
22: As viagens de avião fazem parte da rotina do empresário gaúcho Renato Correa, que a cada dia da semana está em uma cidade diferente por causa dos compromissos profissionais. Com a vida na ponte aérea, difícil não se deparar com problemas.
23: De uma forma ou outra, a gente acaba tendo problema com voo atrasado, voo cancelado, questões climáticas que acabam influenciando na nossa dinâmica e na nossa agenda diária. Problemas eu tive são vários repetitivos que são de perda de conexão por questão de atraso.
22: Passageiros que enfrentarem problemas com companhias aéreas podem registrar reclamações por meio da plataforma ANAC Passageiro. O acesso é gratuito e pode ser feito por qualquer cidadão com uma conta gov.br nível prata ou ouro. Após o registro, a manifestação é encaminhada à companhia aérea responsável, que deve responder em até 10 dias corridos. O superintendente de acompanhamento de serviços aéreos da Agência Nacional de Aviação Civil, ANAC, Adriano Miranda, destaca os tipos de registros que a plataforma tem recebido.
24: O principal problema mais reclamado são alterações ou cancelamentos pela própria empresa aérea antes da viagem, né? Então o passageiro é comunicado ali que seu voo foi alterado, que seu voo foi cancelado, né? Em segundo lugar, o atraso ou cancelamento na data da viagem, aquela situação contingencial. O terceiro ponto mais reclamado é bagagem, por exemplo, bagagem danificada, bagagem extraviada.
22: Durante o atendimento, passageiro e empresa podem trocar informações diretamente pela plataforma até a conclusão da solicitação. O usuário pode ainda consultar dados sobre o volume de reclamações, os principais assuntos registrados e o índice de atendimento das companhias aéreas. O acesso à plataforma é feito pelo site anac.gov.br ou pelo gov.br/anac, clicando em passageiro. Reportagem Graziele Bezerra.
7: Estão abertas até 3 de agosto as inscrições para a chamada Universal 2026, que vai financiar projetos de pesquisas científicas, tecnológicas e de inovação desenvolvidas por instituições brasileiras.
6: Pelo menos 30% dos recursos serão destinados a instituições de pesquisa das regiões Norte, Nordeste e Centro-Oeste.
7: O resultado final está previsto para 4 de dezembro.
6: As propostas devem ser submetidas exclusivamente pela internet por meio do formulário disponível no site carloschagas.cnpq.br.
7: E essas foram as notícias do governo federal.
6: Fique agora com as notícias do Poder Judiciário e do Congresso Nacional. Boa noite.
7: Boa noite
6: e
7: até amanhã.
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2: Inquérito do Banco Master. STF autoriza busca e apreensão contra Thiago Miranda.
3: STJ entende que plano de saúde deve cobrir cirurgia de feminização facial em mulheres trans.
4: Justiça determina que o SUS forneça sonda Bottom para alimentação de pacientes pediátricos em Uberlândia, Minas Gerais.
5: Boa noite, eu sou Marcela Luiza.
8: E eu sou Walter Lima.
5: Supremo Tribunal Federal autoriza busca e apreensão contra Thiago Miranda após pedido da Polícia Federal.
4: A decisão é do ministro André Mendonça, relator do inquérito sobre o Banco Master no STF. Marta Ferreira.
26: Thiago Miranda é dono de uma agência de publicidade que mantinha relação com o ex-banqueiro Daniel Vorcaro, dono do Master, e teria atuado em uma ação coordenada de influenciadores nas redes sociais para atacar a credibilidade do Banco Central. De acordo com a Polícia Federal, os ataques se deram após o Banco Central negar a compra do Master pelo Banco de Brasília e liquidar o Banco de Vorcaro. As investigações apuram ainda a atuação de possível organização criminosa dedicada à intimidação de jornalistas, ao monitoramento ilícito de pessoas ligadas a autoridades públicas, à obtenção indevida de informações sigilosas e a adoção de medidas destinadas a interferir em investigações criminais. Na decisão, Mendonça afirmou que os elementos analisados apontam que Thiago Miranda desempenhava papel central nessas iniciativas, sendo o principal responsável por realizar pesquisas e levantamentos acerca da vida privada da jornalista em questão. Ainda de acordo com as conversas analisadas, Thiago Miranda costumava informar o andamento das buscas, relatar sobre a análise de processos judiciais antigos e coordenar a mobilização de equipe dedicada a localizar informações que pudessem ser consideradas sensíveis ou comprometedoras para a jornalista.
3: Plano de saúde deve custear cirurgias em mulheres trans para dar aos traços faciais a aparência feminina.
4: Para o STJ, esses procedimentos não se enquadram nas exceções previstas na lei que regulamenta os planos de saúde. Fátima Uchoa.
27: A decisão da terceira turma do STJ manteve a determinação para que uma operadora de plano de saúde autorizasse a cirurgia de feminização facial no processo transexualizador como reconstrução craniana e rinoplastia reparadora de uma beneficiária que já havia feito o procedimento de redesignação sexual. Segundo a relatora ministra Nancy Andrighi, os procedimentos foram indicados pelo médico da paciente e não incluiriam tratamento experimental nem teriam caráter estético, sendo imprescindíveis para adequar a identidade de gênero da paciente e preservar o bem-estar psicológico dela.
3: Agente de aeroporto de Confins, em Minas Gerais, tem jornada de trabalho equilibrada. Parada a de colegas da Pampulha.
4: A decisão é do Tribunal Superior do Trabalho, Marla Lacerda.
28: Uma empresa de serviços aeroportuários vai ter de pagar horas extras a uma agente de proteção do aeroporto de Confins. A trabalhadora cumpria jornada de 42 horas semanais, enquanto colegas de função no aeroporto da Pampulha, de menor movimento, trabalhavam 36 horas por semana. Para o TST, a diferenciação da jornada com a mesma remuneração diz respeito ao princípio da isonomia.
3: Justiça determina que o SUS forneça sonda Bottom para alimentação de pacientes pediátricos em Uberlândia, Minas Gerais.
4: Esse tipo de sonda é um dispositivo de silicone que fica na região do abdômen do paciente e diminui os casos de refluxo. Vanessa Pereira.
29: A ação teve início após o MPF receber reclamações de famílias que enfrentavam dificuldades para conseguir a sonda Bottom no SUS. Agora, segundo a decisão, a União tem até 6 meses para incluir o equipamento no sistema de gerenciamento do SUS. Já o governo de Minas Gerais e o município de Uberlândia devem garantir o fornecimento das sondas Bottom para os pacientes pediátricos.
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3: Uma boa noite.
4: E até amanhã.
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9: Eu sou Paula Groba.
10: E eu sou Humberto Pinheiro.
9: E estes são os destaques de hoje do Jornal do Senado, que começa agora.
10: Senado aprova MP que destina recursos das BETs à Polícia Federal.
9: Comissão aprova mais proteção a pessoas com deficiência vítimas de crimes.
10: Avança projeto que pune empresas de telemarketing por ligações indesejadas.
9: Boa noite.
10: Boa noite.
9: Parte do dinheiro arrecadado pelas casas de apostas esportivas poderá ser usado no combate ao crime organizado.
10: O Senado aprovou uma medida provisória que destina um percentual do lucro das BETs ao fundo da Polícia Federal. Agora, o texto segue para a sanção presidencial. Repórter Douglas Castilho.
11: Após o pagamento dos impostos devidos e dos prêmios das apostas, as operadoras das BETs deverão destinar 3% do valor obtido a esse fundo. Porém, esse índice só será devido a partir de 2028, passando por uma transição anual gradual de 1%. O senador Isalci Lucas, do PL do Distrito Federal, argumentou que o direcionamento do montante serve como um mal menor diante dos efeitos negativos das BETs.
12: O ideal é que não tivesse BETs, porque por mais maior percentual, não vale a pena. Realmente, o estrago com relação às BETs é muito grande. Então, agora, é óbvio, como existe, está regulamentado, é muito importante destinar realmente parte desse recurso para saúde, também para segurança, para todas essas áreas, exatamente, porque qualquer percentual não recupera o que se vai gastar com a saúde com relação a isso.
11: A verba será obrigatoriamente utilizada na modernização de equipamentos da Polícia Federal, no pagamento por horas e atividades extraordinárias e no custeio de planos de saúde da corporação. Além disso, o Ministério da Justiça e Segurança Pública poderá estender a cobertura dessas despesas médicas também para os agentes da Polícia Rodoviária Federal e da Polícia Penal Federal. O texto agora vai à sanção presidencial.
9: E avançou no Senado o projeto que autoriza a Agência Nacional do Petróleo a acessar dados fiscais de distribuidores e revendedores de combustíveis.
10: A medida visa combater a adulteração desses produtos. Repórter César Mendes.
13: O objetivo da proposta, já aprovada na Câmara dos Deputados, é melhorar a fiscalização, condicionando as concessões de atividades regulamentadas pela ANP a autorização prévia para que a agência acesse os dados fiscais das empresas do setor. Quem já possui a outorga de funcionamento terá que providenciar essa autorização para continuar atuando. Relator da matéria, o senador Dr. Irã, do Progressistas de Roraima, destacou que a medida vai facilitar a detecção de adulterações, assegurando maior integridade no mercado de combustíveis.
14: Empresas que adulteram combustíveis garantem ilicitamente a redução de seus custos de produção e passam a ter vantagem competitiva em relação às que atuam honestamente.
13: O texto determina que a ANP assuma os custos do acesso aos dados das empresas sem ônus para o fisco e seguiu para a análise da Comissão de Infraestrutura.
9: Uma subcomissão do Senado aprovou o relatório de diligência externa em Boa Vista, Roraima, em maio de 2026, que verificou a situação em que vive o povo Yanomami.
10: O documento traz um diagnóstico sobre a saúde, a segurança e a governança na região e aponta que, apesar de avanços na repressão ao garimpo ilegal, o território ainda enfrenta graves gargalos logísticos e estruturais. Repórter Bruno Lourenço.
15: Relatório aprovado pela subcomissão do Senado, que acompanha a situação de perto, revela que a quase totalidade do atendimento de saúde na região ainda depende exclusivamente de aviões e helicópteros, o que encarece e dificulta as ações de socorro. A presidente do colegiado, senadora Damares Alves, do Republicanos do Distrito Federal, defendeu uma ação conjunta de entidades brasileiras e internacionais, principalmente no combate ao garimpo ilegal, para assegurar direitos das populações indígenas.
16: Capaz de consolidar os avanços obtidos com a desintrusão e fortalecer de forma duradoura as políticas públicas voltadas à proteção e à garantia dos direitos dos povos Yanomami e Yekuana.
15: A subcomissão formalizou uma série de pedidos de providências.

0: devedor podem estar com os dias contados. A Comissão de Fiscalização e Controle aprovou em decisão terminativa um projeto que obriga as empresas a identificarem claramente o número das chamadas e a respeitarem o pedido de bloqueio feito pelo consumidor.
1: O texto também cria um cadastro para evitar fraudes e ligações repetidas para pessoas que não têm relação com a dívida. Quem descumprir as regras poderá pagar multa de até R$50 mil. A proposta segue para análise da Câmara dos Deputados.
0: Podem estar com os dias contados. A Comissão de Fiscalização e Controle aprovou em decisão terminativa um projeto que obriga as empresas a identificarem claramente o número das chamadas e a respeitarem o pedido de bloqueio feito pelo consumidor.
1: O texto também cria um cadastro para evitar fraudes e

0: É combater práticas abusivas de telemarketing sem impedir a realização de cobranças legítimas.
1: E esse projeto enfrenta um problema que é meu, que é seu, é de todo mundo, que é exatamente a perturbação de redes de telefonia que liga pra gente com ligações indesejadas, com ligações desagradáveis, oferecendo produto, buscando cobrar alguma coisa que a gente não tem nada a ver com o assunto, importunando a nossa rotina, o nosso bem-estar, o nosso conforto, e a gente precisa dar um basta nisso.
2: E a presidência da República vetou parcialmente o projeto que mudava o símbolo de acessibilidade no Brasil. Com o veto, o símbolo vai continuar sendo uma pessoa em cadeira de rodas.
0: A intenção da mudança era incluir outros tipos de deficiência. Os detalhes com o repórter Márcio Maturana.
3: O governo argumentou que mudar o símbolo já muito conhecido por uma imagem criada em 2015 pelas Nações Unidas poderia criar barreiras adicionais a quem se pretendia beneficiar e que a mudança não teve participação das organizações representativas das pessoas com deficiência. A senadora Mara Gabrilli, do PSD de São Paulo, explicou que a intenção da mudança era incluir outros tipos de deficiência.
4: É como dizer para a sociedade, a acessibilidade vai além da mobilidade. É sobre garantir mais autonomia e respeito para todas as pessoas com deficiência.
3: Outros trechos do projeto, como a ampliação dos locais obrigatórios para sinalização, foram mantidos e transformados na Lei 15.459. Agora, o veto parcial precisa ser analisado pelo Congresso Nacional, podendo ser mantido ou derrubado.
2: O programa Jovem Senador já definiu os 27 estudantes que vão participar da Semana de Vivência Legislativa em agosto no Congresso Nacional.
0: A última vaga ficou com um aluno do Distrito Federal, vencedor da etapa local, com uma redação sobre democracia nas redes sociais. Repórter Henrique Nascimento.
5: Os 27 estudantes foram selecionados para o Jovem Senador 2026, programa que permite aos alunos conhecer de perto o funcionamento do Congresso Nacional. A última vaga ficou com Caleb Gomes, do Centro de Ensino Médio de Taguatinga Norte, no Distrito Federal. O tema da redação deste ano foi Democracia nas redes sociais, como construir um debate saudável.
6: Assim que saiu o tema, eu já comecei a pensar em várias coisas. Eu sei que o raciocínio ele foi vindo ao longo do processo de criação da redação, eu tentei ser o mais verdadeiro possível sobre a minha opinião.
5: Durante a Semana de Vivência Legislativa, os jovens senadores vão ocupar cadeiras no plenário e nas comissões e apresentar propostas que podem virar projetos de lei. O senador Paulo Paim, do PT do Rio Grande do Sul, destacou a importância da participação dos jovens.
7: Agir hoje na esperança de que as iniciativas atuais nos assegurem um futuro melhor é missão de todos nós, não importa a idade, que ela se traduza em entusiasmo.

0: Jornal. Câmara dos Deputados. Comissão da Câmara proíbe aposentadoria como punição a magistrados.
1: Plenário torna permanente incentivo fiscal para empresas de reciclagem.
0: Parlamentares defendem propostas em defesa de segmentos vulneráveis.
1: Boa noite. Projeto de Maurício do Vôlei do PL de Minas Gerais promete fortalecer mecanismos de combate ao abandono afetivo e material de crianças e adolescentes. O texto amplia os deveres dos pais e responsáveis quanto ao cuidado, à convivência familiar e à assistência emocional.
0: Maurício do Vôlei explica que o projeto cria medidas de proteção como acompanhamento psicossocial, mediação familiar e orientação aos responsáveis. Para ele, a iniciativa garante o desenvolvimento saudável de crianças e adolescentes.
1: Rubens Ottoni, do PT de Goiás, é relator de proposta que obriga companhias aéreas a transportar gratuitamente equipamentos usados por pessoas com deficiência. Ele explica que o projeto determina que cadeiras de rodas, próteses e outros itens essenciais sigam

0: preferencialmente na cabine.
1: O Bezotone aponta que, quando o transporte na cabine não for possível, os equipamentos deverão seguir no compartimento de carga, com prioridade, identificação e proteção adequada. O parlamentar alerta que a medida também prevê indenização imediata em caso de dano ou extravio.
0: Alencar Santana, do PT de São Paulo, defende a urgência de projeto que inclui a misoginia no Código Penal, criminalizando injúrias e agressões motivadas pelo preconceito contra as mulheres. Ele assinala que o parlamento precisa dar uma resposta diante do avanço dos índices de feminicídio no país.
1: Alencar Santana ressalta que a matéria já pode ser votada no plenário. Ele defende a punição rigorosa contra qualquer tipo de discriminação ou violência de gênero. O legislador acredita que a tipificação legal assegura a proteção integral e o respeito aos direitos das cidadãs brasileiras.
2: Justiça.
0: Avança na Câmara a proposta que proíbe a aposentadoria compulsória de juiz como forma de punição. A repórter Paula Bittar acompanhou a votação.
3: A Comissão de Constituição e Justiça da Câmara aprovou uma proposta que acaba com a chamada aposentadoria compulsória de membros do Poder Judiciário como forma de punição. A proposta mantém a previsão de que o ato de remoção ou de disponibilidade do magistrado por interesse público deverá ser fundado em decisão por voto da maioria absoluta do respectivo tribunal ou do Conselho Nacional de Justiça, mas acrescenta que a suspensão poderá ser de até 90 dias e a disponibilidade poderá ser de até 2 anos. Ainda de acordo com o texto, concluído o processo administrativo disciplinar, o Tribunal ou o Conselho Nacional de Justiça, quando couber a pena de perda do cargo em decisão por voto de 2/3 de seus membros, deverá representar ao Ministério Público no prazo de 30 dias para propor a ação judicial. Nesse caso, o magistrado deve ser afastado das funções com vencimentos proporcionais até o trânsito em julgado da sentença. Se a decisão for pelo arquivamento da representação ou se a ação judicial for julgada improcedente em decisão definitiva, o magistrado retorna às suas funções com o pagamento da diferença das verbas remuneratórias e a contagem do tempo de serviço para todos os fins. O Ministério Público deve se pronunciar sobre a representação no prazo de 90 dias. O relator na comissão, deputado Helder Salomão, do PT do Espírito Santo, elogiou a iniciativa da proposta.
4: A sociedade brasileira há muito reivindica o fim desse privilégio que hoje nós conhecemos como aposentadoria compulsória, que ao invés de ser um castigo, como deveria ser, ou uma punição, melhor dizendo, acaba sendo um prêmio para quem pratica ilícitos e crimes no exercício da magistratura.
3: A deputada Bia Kicis, do PL do Distrito Federal, compartilhou dessa opinião.
5: Você premiar alguém que abusou do cargo, que cometeu crimes e que é afastado, aposentado compulsoriamente com a sua remuneração integral. Isso é um tapa na cara do brasileiro.
3: A proposta que acaba com a chamada aposentadoria compulsória de membros do Poder Judiciário como forma de punição ainda precisa ser analisada por uma comissão especial que deverá ser criada para esse fim e depois segue para a apreciação do plenário, onde precisará ser votada em 2 turnos. Da Rádio Câmara, de Brasília, Paula Bittar.
2: Trabalho.
1: Pastor Sargento Isidório do Avante da Bahia defende a aprovação pelo Senado do projeto que institui a escala de trabalho 5x2. Segundo ele, a medida garante mais qualidade de vida aos trabalhadores, permitindo mais convivência familiar e tempo para cuidar da saúde.
0: Pastor Sargento Isidório também cobra a aprovação da proposta que trata dos direitos dos agentes comunitários de saúde e de combate às endemias. Ele afirma que a matéria representa uma medida de justiça para a categoria, destacando a mobilização dos profissionais em defesa da pauta.
1: Júnior Amaral, do PL de Minas Gerais, critica projeto da Prefeitura de Itajubá, que cria regras locais para o transporte por aplicativo no município. O deputado afirma que a proposta gerou mobilização de trabalhadores por prever punições e exigências que podem dificultar a atividade.
0: Júnior Amaral argumenta que a Prefeitura extrapola sua competência ao tentar regulamentar pontos que seriam de responsabilidade do Legislativo Federal. O parlamentar sustenta que as regras podem afetar a renda de motoristas e entregadores que dependem dos aplicativos para trabalhar.
2: Desenvolvimento Regional.
1: E Nildo Rocha, do MDB do Maranhão, cobra a votação de PEC que inclui entidades municipais entre os legitimados para propor ações diretas de inconstitucionalidade. Ele argumenta que a medida corrige uma distorção ao garantir a municípios prerrogativas já asseguradas a estados e à União.
0: Nildo Rocha critica a resistência de líderes partidários à votação da proposta. O parlamentar sustenta que entidades como a Confederação Nacional de Municípios e a Frente Nacional de Prefeitos devem ter legitimidade para representar os interesses das cidades perante o STF.
1: Paulo Guedes, do PT, agradece ao governo federal pelos investimentos destinados ao norte de Minas Gerais. O congressista destaca a renovação da frota do SAMU, a destinação de recursos para hospitais e a construção de novas unidades de saúde.
0: Paulo Guedes também menciona ações voltadas aos pequenos municípios, como construção de creches, entrega de equipamentos de saúde e melhorias na infraestrutura. Segundo ele, os investimentos devem impulsionar o desenvolvimento econômico e a geração de empregos.
1: Votação. A Câmara aprovou o fim da cobrança por consumo mínimo de água e esgoto. A repórter Daniela Lessa explica como deve funcionar o sistema de cobrança.
2: O plenário da Câmara dos Deputados aprovou o projeto que acaba com a cobrança de consumo mínimo nos serviços de abastecimento de água e esgoto. O projeto foi apresentado pelo deputado Carlos Jordi, do PL do Rio de Janeiro, e altera a lei do marco legal do saneamento básico. Pelo texto aprovado, a tarifa de água passará a ser formada por duas partes. A primeira será uma parcela fixa, chamada de tarifa básica, para remunerar a oferta e a manutenção do serviço. A segunda parte será uma parcela variável, calculada conforme o volume efetivamente consumido. Na prática, a proposta impede que o consumidor pague por um volume mínimo de água que não usou. A mesma lógica valerá para o esgoto sanitário. Relator da proposta, o deputado Kim Kataguiri, do Missão de São Paulo, deu exemplo de como a proposta irá funcionar na prática.
6: Que é como se você entrasse no bar e aí tivesse R$50 de consumação. O cara que consumiu paga 50, o cara que não consumiu paga 50 também. É assim que funciona hoje a tarifa de água. O que a gente quer fazer é o seguinte: bom, você que não consumiu nada, você vai pagar ali pela cadeira que você sentou, pelo garçom que te deu oi, então você vai pagar R$15. Aí o cara que consumiu vai pagar os R$15 mais aquilo que ele consumiu. Basicamente, a gente está mudando a estrutura para dar mais justiça para as tarifas, principalmente para aquele consumidor que acaba pagando pelo consumo dos outros.
2: O relator disse também que o serviço de saneamento tem custos fixos importantes, como manutenção de redes e estações de tratamento. Por isso, o texto aprovado não elimina toda a cobrança fixa. Favorável ao projeto, o deputado Tarcísio Mota, do PSOL do Rio de Janeiro, defendeu também que essa tarifa básica não seja elevada, considerando que o acesso à água é um direito básico das pessoas.
7: Mas esse projeto vai no caminho correto de garantir à população que ela não continue a pagar essa tarifa mínima que ele vai pagar independente de quanto consumiu. Contudo, é preciso colocar uma trava para que a parte fixa não supere e não seja muito grande, onerando ainda mais o consumidor final, porque água é direito, água é vida, água não é mercadoria.
2: O projeto que acaba com a cobrança de consumo mínimo nos serviços de água e esgoto agora será analisado no Senado. Da Rádio Câmara de Brasília, Daniele Lessa.
1: Transportes.
0: Josivaldo JP, do União do Maranhão, apresentou projeto que obriga órgãos de trânsito a disponibilizar medidores de glicose em operações de fiscalização. Ele explica que alterações no nível de açúcar no sangue podem causar sintomas confundidos com embriaguez, levando a abordagens inadequadas.
1: Josivaldo JP ressalta que o teste só poderá ser realizado com o consentimento do condutor. Ele acrescenta que o projeto prevê treinamento para que agentes identifiquem sinais de alteração glicêmica, acionando atendimento médico quando houver risco à saúde.
0: Consumidor. Caroline de Tone, do PL de Santa Catarina, apresentou o projeto que inclui os gastos com vacinas entre as despesas dedutíveis do imposto de renda da pessoa física. De acordo com a deputada, a medida amplia o benefício já concedido a outras despesas médicas.
1: Caroline de Tone argumenta que a proposta incentiva a prevenção de doenças. Ela acredita que o projeto promove justiça fiscal e contribui para a redução dos custos do poder público com tratamentos que poderiam ser evitados por meio da vacinação.
0: Saúde. Comissão de Saúde aprova projeto que proíbe a venda e o uso do chumbinho no Brasil. A repórter Sofia Peçanha tem mais detalhes.
8: A Comissão de Saúde aprovou o projeto que proíbe desde a venda até a utilização do chumbinho em todo o país. A proposta altera a Lei de Crimes Ambientais, com o objetivo de proibir o uso da substância tóxica como método de controle de pragas em áreas urbanas e rurais. Pelo texto, fica proibido em todo o território nacional o porte, a venda, a fabricação e a utilização para qualquer finalidade do chumbinho. Além disso, a proposta garante a segurança da população, a proteção do meio ambiente e a preservação da vida animal, refletindo um compromisso com a saúde pública e a sustentabilidade ambiental. O projeto sugere que os poderes públicos federal, estaduais, distritais e municipais aprimorem a fiscalização e desenvolvam políticas de conscientização, como explicou o deputado Clodoaldo Magalhães, do PV de Pernambuco, relator na comissão.
9: Fortalecer também com o campo.

0: utilização do chumbinho em todo o país segue para análise na Comissão de Constituição e Justiça. Da Rádio Câmara de Brasília, Sofia Peçanha.
1: Cultura. Márcio Arruda, do PCdoB do Ceará, defende a regulamentação das plataformas de streaming para garantir mais proteção ao setor audiovisual. Ele afirma que a medida é necessária para fortalecer a produção nacional, ampliar a geração de empregos e valorizar a cultura brasileira.
2: O parlamentar acredita que a legislação precisa acompanhar as mudanças do mercado, hoje dominado pelos serviços de streaming. Para Inácio Arruda, a regulamentação deve assegurar regras para o setor e preservar o espaço da produção audiovisual do país.
1: Meio ambiente. O plenário da Câmara aprovou um projeto que aumenta e torna permanente incentivo fiscal para empresas de reciclagem. O repórter Antônio Vital acompanhou a votação.
3: O plenário da Câmara aprovou o projeto que torna permanente e aumenta os incentivos fiscais para indústrias de reciclagem. O projeto altera uma lei de 2021 que autoriza empresas do setor tributadas com base no lucro real a abaterem 1% do imposto devido em troca de investimentos em projetos que estimulem a cadeia produtiva na reciclagem. Esse incentivo fiscal tem validade de apenas 5 anos, ou seja, termina em 2026. O projeto aprovado torna o incentivo fiscal permanente, sem prazo para acabar. Além disso, aumenta de 1% para 5% o limite de dedução do imposto de renda para as empresas do setor. O relator, deputado Arnaldo Jardim, do Cidadania de São Paulo, acatou parcialmente sugestão do PT e definiu que o incentivo fiscal vai depender da previsão orçamentária. O líder do governo na Câmara, deputado Paulo Pimenta, do PT do Rio Grande do Sul, queria que o valor máximo do incentivo fosse definido anualmente pelo Poder Executivo, o que não foi aceito pelo relator. Para o relator, Arnaldo Jardim, aumentar o incentivo fiscal para as empresas de reciclagem pode estimular mais investimentos.
4: Hoje ainda nós temos a triste realidade de ter no Brasil uma coleta absolutamente, muitas vezes, desumana e temos, por outro lado, uma grande presença ainda de lixões no nosso país. Portanto, é o que recomenda fomentar a reutilização, o tratamento e a reciclagem de resíduos sólidos, até em sintonia com o direito ao meio ambiente equilibrado.
3: Em 2024, cerca de 7 milhões de toneladas de resíduos secos foram destinados à reciclagem no Brasil, o que representa menos de 9% dos resíduos gerados, segundo a Associação Brasileira de Resíduos e Meio Ambiente. O relator defendeu o aumento do incentivo como maneira de aproximar a indústria de reciclagem dos benefícios já recebidos por outros setores da economia, como da cultura e esporte, que permitem dedução de até 4% do imposto devido. Foi o que disse também o deputado Carlos Gomes, do Republicanos do Rio Grande do Sul, ex-catador e autor do projeto que deu origem à lei de incentivo à reciclagem.
5: Justiça e paridade. As três leis de incentivos do país, que é a Rouanet, cultura, ao esporte e agora da reciclagem, fazendo justiça a esses mais de 1 milhão de trabalhadores que todos os dias estão dentro de um galpão, colocando a mão em resíduos que quase ninguém quer triar e poderá sim ter recursos para mudar a realidade do seu trabalho, aumentar a renda, fazer a economia circular, prosperar nesse país.
3: O projeto que torna permanente e aumenta os incentivos fiscais para a indústria de reciclagem seguiu para análise do Senado. Da Rádio Câmara de Brasília, Antônio Vital.
1: Segurança Pública.
2: Sargento Faur, do PL, defende a ampliação do policiamento nas rodovias e divisas do Paraná para impedir a entrada de criminosos e o tráfico de drogas no estado. Ele afirma que é preciso aumentar o efetivo da Polícia Militar diante da defasagem de servidores nas ruas.
1: Para Sargento Faur, a redução dos índices de criminalidade depende da valorização salarial e de incentivos estruturais para os operadores da segurança pública. Ele propõe a construção de presídios de segurança máxima que proíbam benefícios como visitas íntimas a detentos de alta periculosidade.
2: Hélio Lopes, do PL do Rio de Janeiro, apresentou o projeto que zera o imposto de importação sobre armas de fogo adquiridas por militares, policiais e outros agentes de segurança pública. O deputado explica que a proposta vale para profissionais da ativa, aposentados e militares da reserva ou reformados.
1: Segundo Hélio Lopes, a medida facilita o acesso dos agentes a equipamentos importados mais modernos e adequados às suas atividades. O projeto mantém ainda exigências de registro, comprovação funcional, rastreabilidade e fiscalização do armamento pelos órgãos competentes.
2: Adilson Barroso é um dos autores de PEC que admite, em caráter excepcional, a redução da maioridade penal para casos de crimes hediondos e de crueldade extrema contra pessoas e animais. Ele aponta que a responsabilização depende de avaliação individualizada.
1: Para Adilson Barroso, a medida busca dar resposta mais efetiva a crimes como estupro, latrocínio, tortura e homicídio. O parlamentar garante que a PEC mantém o respeito ao devido processo legal, a ampla defesa e a condição de pessoa em desenvolvimento.
2: Felipe Beccari, do Podemos de São Paulo, é um dos autores do projeto que cria o crime para quem organiza e transmite práticas de maus tratos a animais por meio de comunidades virtuais. A proposta também pune quem financia ou incentiva esse tipo de conteúdo na internet.
1: Felipe Beccari entende que a medida busca combater grupos que divulgam atos de crueldade contra animais, inclusive mediante pagamento. O texto prevê ainda penas maiores nos casos em que houver lucro com a prática ou morte do animal divulgada em redes sociais.
2: Paulinho da Força, do Solidariedade de São Paulo, é autor de projeto que aumenta a pena para furtos e roubos cometidos por criminosos que se passam por prestadores de serviço ou utilizam falsa identificação profissional.
1: O deputado explica que a pena para furto...

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4: No sábado, dia 11 de julho, homenageando o seu João Cambista Sanfoneiro e o saudoso Zé do Cacete Bacabarteiro. A festa será na rua José Heraldo da Silva, no bairro de Antão. Tudo começa às 20 horas com apresentações dos trios de forró pé de serra da caravana Puxo Fole. 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

0: Hércules Araújo. 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

0: Muito bem, Rádio Toritama FM 104,9. Muito boa noite para todos os ouvintes da 104,9. Você que estava aí nas ondas da Toritama FM, de repente estava um silêncio. Pequena panezinha aqui. A manutenção, mas está tudo ok. Tudo normal agora. Forte abraço a todos vocês. Obrigado pelo carinho da sintonia. Por aqui nós fazemos a ZYL823. Rádio Toritama FM 104,9. Emissora pertencente à Associação Comunitária Joaquim Mariano da Costa, Toritama, Pernambuco. Uma boa noite para você, onde quer que você esteja. Obrigado. O carinho da sintonia de todos vocês em toda a região. É Toritama FM, hoje é 9 de julho de 2026. Você que está aí soprando velhinhas hoje, parabéns, feliz aniversário. Tudo de bom, que essa data se repita por muitos e muitos anos em sua vida. Tá chegando o som do Renato Vilela.
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